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0: boa noite pra você que está curtindo a Cultura Sul FM. Você que está em casa, no trabalho, levando a gente de carona. Leva a gente aí com música de qualidade, hein? Uma seleção especial pra você aqui no nosso playlist. 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

0: É, gente, domingo à noite, dá aquela preguiça, não dá? Mas olha, bota um sorriso no rosto aí e segue com fé, porque a semana só está começando e tem muita coisa boa pra rolar durante a semana. Então vai na fé e, claro, fica ligado aqui na 97.5. Pra você que está em casa aí curtindo na preguiça esse finalzinho de domingo, aumenta o volume do rádio, chama a galera aí pra ficar juntinho com você, curtindo a programação. Quem tem cultura tem tudo. E playlist continua por aqui.
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2: Aí, meu compadre. Vou falar pra ela agora. Vambora.

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0: curtindo onde você estiver, você tá no carro, o que você tá fazendo aí, hein? Tá curtindo, tá viajando, tá passeando, só tá dando rolê? Galera que leva a gente de carona nos caminhões também, Deus acompanhe vocês aí nas viagens, que vocês cheguem bem e que essa semana seja repleta de coisas boas. Pra todo mundo que está curtindo a 97.5, você que está só descansando aí pra começar a semana, carrega a bateria, carrega aí porque a semana está inteirinha pela frente. Então vamos curtindo playlist por aqui porque é muita música boa pra deixar você ainda mais animado, mais alegre. 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

0: Excelente noite de domingo pra você, excelente semana começando. E olha, você pode levar a Cultura Sul FM onde você for, sabia disso? É, você pode curtir pelo aplicativo Cultura Sul FM ou também pelo site. Você vai viajar, você está passando pela região agora e gostou demais da Cultura Sul? Então, olha, onde você for, leva a gente junto. Se você não estiver aqui na região, você ouve pelo site, ouve pelo aplicativo. O importante é você estar sempre ligado aqui na 97.5, a rádio que fala para mais de 50 cidades. E você está curtindo playlist, muita música boa aqui para você nesta noite de domingo. 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

0: Você está ouvindo o playlist aqui na Cultura CFM, os grandes sucessos pra você que está aí curtindo a programação. Aqui você ouve de tudo, as músicas mais velhas, as músicas mais novas, o que é sucesso rola aqui na 97.5. 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
1: E aí, você tá curtindo a 97.5 fazendo o quê, hein? Tá esquentando o almoço de domingo? Ai, almoço de domingo é especial. Então, gente, aproveita mesmo, viu? Esquenta aquele restinho de churrasco e aproveita aí, porque comida boa a gente tem que comer duas vezes, não é? Curta aí muito seu final de domingo. Claro, aumenta o volume do rádio, porque aqui só tem música boa. E aí, você, aproveitando esses momentos legais aí, com ótima companhia, melhor ainda, não é? Fica com a gente, 97.5, pra mais de 50 cidades, para mais de 1 milhão de ouvintes. É a Cultura Sul FM, a mais potente de toda a região. Uma ótima noite para você. 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
1: Uma ótima noite pra você, excelente início de semana. 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

0: excelente finalzinho de domingo pra você. E aí, já tá com saudade de final de semana? Não, gente, encara a semana aí, olha, tá começando e que você tenha uma semana super bacana, tá? E aqui só toca sucesso, uma seleção especial de músicas pra sua noite de domingo. Quem tem cultura, tem tudo.
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0: pra você que está aí curtindo a programação. Aqui você ouve de tudo, as músicas mais velhas, as músicas mais novas, o que é sucesso rola aqui na 97.5. É bom demais ter a sua companhia. Onde você estiver, que você tenha uma ótima noite de domingo e que a sua semana seja cheia de coisas boas. 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

0: Domingão à noite, você aí curtindo a 97.5, é bom demais. Então, olha só, gente, a gente prepara esse programa com muito carinho pra você que está curtindo, porque a gente sabe que você gosta das melhores músicas e o que é sucesso toca aqui na 97.5. Então, olha, curte aí esse seu finalzinho de domingo, aproveita bem as últimas horas deste domingo, porque domingo que vem tem mais playlist aqui na Cultura FM. Quem tem cultura tem tudo. Ótimo domingo pra você.
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0: 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O governo federal, por meio do Ministério da Fazenda, prorrogou por mais 30 dias o subsídio de 44 centavos por litro da gasolina. A nova portaria entra em vigor neste domingo, dia 26, em meio à alta no preço do petróleo no mercado global e às incertezas no Oriente Médio com a guerra entre Estados Unidos e Irã. A informação foi confirmada pela pasta na noite de quinta-feira, dia 23. Com a decisão, o governo mantém o mesmo subsídio à gasolina, mas reduz o prazo de vigência da medida, de 2 meses para 1. Para a Fazenda, a mudança permitirá reavaliar a volatilidade do mercado e a política de preços com maior frequência, sem alterar os critérios de concessão do subsídio. Na quinta-feira, o valor do barril do petróleo tipo Brent voltou a ultrapassar a marca de $100, o que não ocorria desde o mês de maio. O governo projetava retirar a subvenção da gasolina no início de julho, mas adiou a medida compensatória diante da forte valorização do petróleo e das incertezas do mercado. Já o subsídio ao diesel não foi alterado e permanece em R$1,12 por litro do combustível. O benefício teve sua vigência prorrogada por mais 60 dias em 16 de julho e permanecerá em vigor por período superior ao da gasolina. 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
1: O Paraná possui uma das maiores populações carcerárias do Brasil. É o que revelam dados divulgados pelo Fórum Brasileiro de Segurança Pública, os quais apontam que quase 110 mil pessoas estão privadas de liberdade no sistema carcerário e sob custódia das polícias no estado. Em todo o país, apenas São Paulo possui um contingente de presos maior. Só que a população paulista é bem maior do que a paranaense. Inclusive, a taxa de aprisionamento no Paraná por

0: 100 mil habitantes é 2 vezes maior que a média nacional. Os dados disponíveis no Anuário Brasileiro de Segurança Pública 2026 indicam que 109.198 pessoas estavam privadas de liberdade no Paraná no ano passado. A maioria desses indivíduos estavam no sistema penitenciário, em regime fechado, semiaberto e aberto, em medida de segurança, de internação e tratamento ambulatorial ou mesmo em prisão domiciliar. O Paraná registrou uma das maiores quedas de todo o país no número de assassinatos em 2025. Aponta a mais recente edição do Anuário Brasileiro de Segurança Pública. Apesar da queda nos registros, as informações fornecidas pelas Secretarias de Segurança Pública estaduais, pelas polícias civis, militares e federal, revelam que, a cada dia, 5 assassinatos são registrados no estado. Diversos tipos de violência contra mulheres tiveram queda no Paraná no ano passado. Por outro lado, algumas violências contra crianças e adolescentes tornaram-se mais recorrentes, mais frequentes. Seguindo uma tendência nacional, os casos de perseguição, stalking e violência psicológica contra as mulheres tiveram alta. 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
1: O número de paranaenses que acumularam dívidas caiu no primeiro semestre de 2026 em relação ao mesmo período do ano passado. É o que revela a nova edição da pesquisa Retrato Econômico do Paraná, realizado pelo Instituto de Estudos de Protestos de Títulos do Brasil, Seção Paraná, entidade que representa os cartórios de protesto do estado. Chama a atenção que a maior fragilidade financeira dos paranaenses continua sendo a ausência de uma reserva para imprevistos. Segundo o levantamento, 62% dos entrevistados afirmaram não possuir qualquer reserva de emergência, exatamente o mesmo percentual registrado em 2025. O dado ajuda a explicar outro resultado da pesquisa. Os gastos imprevistos continuam sendo o principal motivo para o endividamento. O levantamento mostra que 26% dos entrevistados afirmaram ter acumulado dívidas nos primeiros 6 meses de 2026, contra 39% no mesmo período de 2025. A redução coincide com a diminuição do desemprego entre os fatores apontados pelos entrevistados como causa do endividamento. Em 2025, a faixa de dívida mais frequente era entre R$502 mil. Em 2026, a maior concentração passou para valores entre R$2 mil e R$5 mil, indicando que, embora haja menos endividados, quem permanece nessa condição enfrenta problemas financeiros mais graves. A pesquisa revelou pela primeira vez que, entre os inadimplentes, 32% possuem dívidas vencidas entre 30 e 90 dias, enquanto 22% acumulam débitos com atraso entre 91 e 180 dias. Outros 19% não souberam informar há quanto tempo estão inadimplentes. O cartão de crédito continua sendo o principal tipo de dívida dos paranaenses, citado por 30% dos entrevistados. 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
1: A volta às aulas em todo o país na próxima semana começa com um alerta que vai além da preparação das escolas, da chegada do material didático ou da organização do calendário letivo. Uma pesquisa nacional realizada pelo Instituto Casa Grande Social, com 5.247 professores de educação básica de todas as regiões do Brasil, revela um cenário de desgaste emocional, sobrecarga e desânimo entre profissionais que serão responsáveis por receber milhões de estudantes nos próximos dias. Os resultados dialogam com uma série de levantamentos nacionais e internacionais publicados nos últimos anos, entre eles a pesquisa Thales 2024, da Organização para a Cooperação e Desenvolvimento Econômico, estudos da Universidade Federal de São Paulo e dados da Fundacentro, que apontam o crescimento do estresse, do adoecimento mental e da intenção de abandonar a carreira docente. Na pesquisa do Instituto Casa Grande Social, 66,4% dos professores brasileiros afirmam terminar frequentemente ou sempre a jornada emocionalmente esgotados. Quase metade, 48,3%, relata já ter pensado seriamente em deixar a profissão no último ano, enquanto 76,5% dizem trabalhar regularmente além da jornada prevista e 68,9% afirmam ter dificuldade para se desligar mentalmente do trabalho mesmo depois de deixar a escola. O levantamento ouviu professores da educação infantil ao ensino médio, das redes públicas e privada, distribuídos pelas 5 regiões do país. 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

0: 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O Julho Verde, mês dedicado à conscientização sobre o câncer de cabeça e pescoço, traz um alerta para a saúde pública brasileira. As novas estimativas do Instituto Nacional de Câncer, INCA, apontam que o país deverá registrar cerca de 42.150 novos casos por ano de tumores que acometem a cavidade oral, a laringe e a tireoide no triênio 2026-2028. Ao longo dos 3 anos, a projeção é de aproximadamente 126.450 novos diagnósticos, consolidando esse grupo de doenças entre os principais desafios da oncologia nacional. Segundo explica a especialista, o câncer de cabeça e pescoço não é uma doença única, mas um grupo de tumores que pode surgir em regiões como boca, língua, garganta, laringe, amígdalas, seios da face e glândulas salivares. A prevenção envolve medidas práticas, segundo o oncologista, como não fumar, evitar o consumo de álcool e de bebidas muito quentes, manter uma boa saúde bucal, realizar consultas odontológicas regulares e manter a vacinação contra o HPV em dia. Os primeiros sinais de câncer de cabeça e pescoço podem se confundir com problemas comuns do dia a dia. Podem ser facilmente confundidos com aftas, infecções respiratórias, problemas dentários, refluxo ou simples irritações cotidianas na garganta. 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

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Os períodos de chuva exigem atenção redobrada para a prevenção de uma doença gravíssima e com altos índices de morte. A leptospirose, causada por uma bactéria presente principalmente na urina dos ratos. Em áreas alagadas, a bactéria pode contaminar a água e a lama, sendo transmitida quando entram em contato com a pele, com ferimentos ou com as mucosas dos olhos, nariz e boca. No Paraná, de janeiro a junho de 2026, foram registrados 170 casos da doença, 839 notificações, 47 estão em investigação e 12 mortes. A Secretaria de Estado da Saúde, SESA, orienta a população a reforçar os cuidados, especialmente em locais com registros de alagamentos, onde o risco de exposição à água ou à lama contaminadas é maior. A principal recomendação é evitar o contato direto com água suja de enchentes ou alagamentos. Quando isso não for possível, é importante

0: utilizar equipamentos de proteção como botas e luvas impermeáveis. Na ausência desses itens, sacos plásticos podem ser usados para proteger mãos e pés, reduzindo o risco de contato com a água contaminada. Caso ocorra essa exposição, ficar atento aos sintomas como febre alta, dor de cabeça e dor muscular, principalmente na panturrilha, náuseas, vômitos, icterícia, cor amarelada da pele, mucosas e olhos, e diarreia. Eles costumam surgir entre 5 e 14 dias após a exposição, podendo chegar até 30 dias. 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

0: Bom dia, gente.
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0: Bom dia, bom dia, bom dia pra você ligado aqui na Cultura Sul FM 97,5. Onde você estiver nesta manhã, tudo bem aí? Ótima segunda-feira.

Bom dia, vamos acordando, gente. Vamos acordando, que é segunda-feira, 27 de julho. Eu sou o Luciano Munhoz. Vamos juntos até as 7. Aqui a pegada é seca, meu povão. Tá começando. Vai participando aí, mandando sua mensagem. Já tem mensagem no ar.

0: 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Esse é o Flávio Delcim, Banda Ouro, Lencinho. 5:17 agora, bom dia, 5:17. 13 graus a temperatura. 13 é a temperatura. É seguinte, hein, gente? Seguinte, não chove. Não tem previsão de chuva para hoje, não. Pode ficar tranquilo, tá? Não tem previsão para chuvas. Bom dia, Antônio Moro. Ligadão com a gente em Rio Azul. Antônio Moro, bom dia. Também a Fran. Bom dia, Fran, da Vila Americana. Bora trabalhar. Segunda-feira abençoada para você, Fran. Semana abençoada para nós, né? Semana abençoada. 5:18.
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Bom dia, 5:20. O Carazinho. Ô, Carazinho, bom dia. Câmbio. Câmbio, caiu da cama onde, Carazinho? Olá, bom dia. O que que ele mandou aqui? Bom dia, bora que essa semana tem pagamento. Ah, é? Pra você, né? Pra você que é patrão, tem pagamento, claro. Pra mim é só semana que vem. Pra mim é semana que vem. Dia 5 é quando? Dia 5 é semana que vem, meu amigo. Tem chão ainda. Temos mais uma semana pra passar com um vintão na carteira. É, não é fácil não, Carazinho, não é fácil não, Carazinho.

É, a gente ouviu Senhorita. Senhorita. Grupo Carisma. Grupo Carisma. Bom dia pra você, ligado aqui onde você estiver agora. Bom dia, meu povão. Ah, essa hora, segunda-feira, é brabo, né? Segunda-feira tem muita gente essa hora aqui, ó. É, não acordaram ainda, não acordaram ainda. São João do Triunfo, dormindo. Rio Azul, não, tá acordado. Antônio Moro tá lá. Alô, Sheilinha, Sheilosa, bom dia. Cadê você, Londrina? Dormindo. Londrina dormindo. É, São Mateus do Sul. Quase todo mundo dormindo também, né? É, minha gente, quem mais tá dormindo? Palmeira, cidade de Palmeira, Ponta Grossa, União da Vitória, dormindo. A Lapa, bom dia, mas estão dormindo ainda, tá na hora de acordar, gente. É, Mariana, Mariana, se não fosse você, hein, Mariana, aí na Lagoa da Cruz, né? Mariana, bom dia pra você, tem aula hoje, né, Mariana? Boa aula, viu? Boa aula, é, tem aula hoje. Então hoje volta às aulas, aquela correria começa. Então tá na hora de levantar, se tem aula hoje, a mamãe, o papai tem que levantar aí, né? A mamãe tem que já preparar tudo aí, porque a correria volta ao normal.

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Essa é a Cultura Sul, amigo, a rádio de nome e sobrenome. 5:39, não perca a hora, 5:39. Eu falei já um bom dia pro Carlos Skavinski, né, Carlos? Bom dia. Tem mais aqui, ó. Então, tem gente que se liga na gente, claro, em todo lugar, toda hora, todo canto de norte a sul. O Alexandro Novak, Alexandro, o Alessandro, né? Bora trabalhar, Alessandro, bom dia. E essa motanada aí, cara? Tá na oficina, é? Bom dia pra você, tomando aquele chimarrão, aquele mate. Valeu, meu garoto. Rebouças, o Carlos tá em Rebouças. Terra do Pé Vermelho. Valeu, valeu, Carlos. Terra do Pé Vermelho, né? Tá certo, o Mirto também, Luciano. Acabou as férias. Vamos levar os estudantes pro colégio. E ligado na mais ouvida, Cultura Sul FM, Mirto. Valeu, Mirto. Obrigado, hein? Tamo junto sempre, amigão. Tamo junto sempre.

0: Tá aí, Musical JM, pegando o ônibus. Quero você participando aqui, ó. Manda sua mensagem pra cá, o seu bom dia. Não ganhou um bom dia de ninguém ainda? Você acordou agora há pouco, não ganhou um bom dia de ninguém? Vai ganhar agora. Vai ganhar agora um bom dia especial. O bom dia agora do... Você vai ganhar um bom dia agora aqui, ó. Vai ganhar bom dia do Mimoso. Mimoso, vem aqui, dá bom dia pro povo, Mimoso. Dá bom dia. Pronto, viu só? Já ganhou um bom dia, né? Quer ganhar um bom dia do Potência? Potência, vem pra cá, Potência. Dá bom dia pro povo. Aí. Vai participando aqui, 42 98804-2851. Vai participando com a gente. Passa você também com o Osvaldo, que já tá de pé na patrola, né, Osvaldo?
1: Bom dia, meu amigo Luciano.
0: Bom dia.
1: Estamos aí, no tapetão preto aí, rumo a Irati, para mais uma semana de trabalho aí. Manda um alô pra gente aí. Manda uma modão daquelas bem caprichadas aí pra gente. Alô, meu amigo. Um abraço aí. Um bom dia, Deus abençoe.
0: Bom dia, Osvaldo. Deus abençoe. Boa viagem. Vai devagar, tem um pouco de neblina, hein? Tem um pouquinho de neblina, então vai com 70 no velocímetro e 97,5 no rádio, quem tá na estrada, bom dia!

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aqui a gente, aqui nós risca, cisca, belisca e prega fogo. 11 para as 6 da manhã, segundona, segunda-feira, 27 de julho, finalzinho de mês. E o carazinho diz que essa semana sai pagamento, só se for pra ele, né?

0: esta noite como lembrança, João Mineiro e Marciano, João Mineiro e Marciano, por aqui, por aqui, por aqui, por aqui. Bom dia, 5h55, 5h55, Renato Camargo, e aí? Ué? Peguei o áudio do Renato aqui, olha aqui, ó. Ó. Que é isso, homem? Peguei você jogando uma água no rosto, ó. Que você manda? Tá meio dormindo aí, né, Renatão? Ó, ó. É, ele jogou, bem na hora que ele jogou água, assim, não sabia se mandava mensagem, jogava uma água no rosto. Ei lá, Renato Camargo, importante que já tá de pé, né? Tá levantando aí.
1: Você, meu amigo de fé, meu irmão, camarada.
0: Bom dia pra vocês aí que estão indo pro trabalho agora.
1: Amigo de tantos caminhos e
0: pessoal da estrada, os caminhoneiros, quem tá cortando o estradão aí, bom dia. Bom dia quem tá no tapetão negro, embicado, tá aí na geladeira deitada, cebolão, tá aí no trucadão, barra pesada, os amigos, é a turma da batata, bom dia, bom dia, bom dia. Turma da madeira, bom dia também. Bom dia para os amigos aí que trabalham no Corpo de Bombeiros, SAMU, área de saúde, motorista de van, motorista de carro da prefeitura, micro-ônibus, ônibus, bom dia. Tá na hora de levar o povo pro médico, né? Bom dia, tá transportando aí, levando pacientes, bom dia. Bom dia para você do postinho de saúde, bom dia, enfermeira, atendentes. Bom dia, doutor, bom dia, doutora. Bom dia, você carpinteiro, pedreiro, pintor, agricultor, você lavrador, bom dia, fumicultores, ervateiros, bom dia, diga, Renato.
2: Bom dia, Luciano, vamos.
0: O que aconteceu, Renato?
2: Vamos pro mato. Não, tava acordado, que tava soprando, acho que o café, então.
0: Ah, deu uma soprada.
2: E aí, cadê? Nem a Sheila, tua parente não fala mais, a prima tua aí.
0: Entendeu? Hoje não apareceu a Sheilinha. Não apareceu, acho que perdeu a hora, Renato. Tô preocupado, acho que eu vou ligar pra ela. Acho que eu vou ligar pra ela. Eu vou fazer isso que... Sheila, cadê você? Sheila. Londrina não apareceu ainda. Eu vou ligar, ver se ela tá bem, né? Minha prima. Vou ligar, ver se ela tá bem. Vou ligar, ver se ela perdeu a hora. Vamos ver o que aconteceu, né? Vamos ver o que aconteceu. É, tô preocupado já, tô preocupado. Vamos acelerando a máquina sonora por aqui. Vamos lá, 5h58.

0: 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Grupo Candinheiro, juntando benço com beiço. 6:02. Não perca a hora, 6:02.
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3: Mulheres maiores de 18 anos agora estão autorizadas a adquirir e portar spray de pimenta para fins de defesa pessoal em todo o Brasil. É que recentemente foi sancionada e agora virou lei, a lei número 15.474, que autoriza a comercialização, a aquisição e a posse desses dispositivos por mulheres adultas, desde que os produtos sejam aprovados pelos órgãos competentes. A medida publicada no Diário Oficial da União tem o objetivo de permitir que o equipamento seja usado para conter temporariamente um agressor em situações de ameaça à integridade física ou sexual. Para comprar o produto, será preciso comprovar ter pelo menos 18 anos, apresentar documento oficial com foto e comprovante de residência fixa, além de declarar não possuir condenação por crime doloso cometido com violência ou grave ameaça. Os estabelecimentos autorizados a vender o equipamento deverão manter registro das vendas por 5 anos, observando as regras da Lei Geral de Proteção de Dados. Também terão de fornecer orientações básicas sobre o uso correto do dispositivo e registrar as informações da compradora em um banco de dados a ser criado pelo governo.

0: Federal. O uso do aerossol será considerado lícito apenas em situações de legítima defesa, para repelir a agressão injusta, atual ou iminente, conforme previsto no Código Penal. 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
4: Cultura Sul FM, a hora certa, 6:05, agora 6:05. Olha a temperatura aqui no alto da Vila Pinheirinho, na marca de 13 graus a temperatura. Estamos com a mínima prevista para hoje. A máxima pode chegar a 26. Não tem previsão de chuva, aliás, o tempo deve ser bom, de sol. Teremos uma segunda-feira de sol, hein? 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

Bom dia, São Mateus. Bom dia pra você, ligado na Cultura Sul 97.5. Eu sou o Luciano Munhoz, tô aqui fazendo o que eu gosto na rádio que eu curto, pra quem eu adoro. E a pegada é seca.

0: bom dia pra você ligado aqui com a gente.
1: Brasil!
0: Onde você estiver, segundou. É a segunda-feira mais gostosa do rádio, 6:08, agora 6:08.

0: Bom dia, gentarada, meu povão do meu Brasil varonil.
1: Brasil!
0: Vamos acelerar. Você vai acelerando daí, hoje a criançada volta pro colégio, né? Tem aula. Já começa aquela correria, achar o uniforme, vamos procurando o uniforme, cadê o tênis, cadê a meia, cadê a jaqueta, e fazer o café, esquentar água pro chimarrão, o lanche das crianças, e se arruma daqui, e se arruma dali. É, mas fazer o quê? É assim mesmo, né, gente? É assim mesmo, alô.
2: Bom dia, Luciano.
0: Antônio de Itaió, um abraço pra vocês aí em Itaió, obrigado pela sintonia, viu? Obrigado, Antônio aí de Itaió. O Pancão também tá ligado, né, Pancão? Manda um alô pra nós da Fitway, um abraço, Pancão, um abraço pra vocês aí da Fitway. Já fazendo aquele exercício, né, aí na Fitway, tá certo, bom dia.

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0: Cultura Sul FM, a hora certa, 6:20. 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

Ô, Ricardo, hoje não adianta jogar água no Magrão, não. Ele tá em Campo Largo. Ele só vai vir hoje meio-dia, diz ele. Só meio-dia que ele vem hoje, hein? Brincadeira, né?

0: Tá aí, você ouviu Zezé de Camargo e Luciano, Tapa na Cara. Bom dia, 6:29, agora 6:29. Tá na hora de pular do berço, tá na hora de colocar a pantufa e sair correndo. Coloca a pantufa aí e vai esquentar a água que você ganha mais. Tá na hora, 6:29. Que eu ia colocar aqui? Claro. Ele já está chegando por aqui para trazer aí as informações, o que será destaque hoje no Cultura Sul Notícias. Daqui a pouquinho, 7 horas da manhã, tem Cultura Sul Notícias. Daqui a pouquinho, gente.
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0: Sérgio Suriani, bom dia, Sérgio.
2: Um abraço, Luciano, bom dia, ouvintes, estamos chegando aí, né? Daqui a pouquinho vamos trazer detalhes aí da fanfarra Famutri de São João do Triunfo, que participou em reserva, né? Esteve lá no campeonato em reserva e já já vamos trazer detalhes com relação a essa participação. Padre Douglas, da paróquia São Miguel Arcanjo de Porto Vitória, também vai participar conosco aqui. Ele tem novidades aí para toda a nossa região. Teremos aqui o noticiário local de interesse regional. Polícia Militar registra prisões por agressões, ameaças e embriaguez ao volante na região de Irati. Também ocorrência registrada aí por crime ambiental e ameaça. São Mateus do Sul, Polícia Militar prende homem após furto de bicicleta e resistência à abordagem aqui em São Mateus do Sul. Tudo isso e tem muito mais. Fiquem ligados conosco aqui, segunda-feira, e já já nós vamos trazer aí todos os detalhes do final de semana, enfim, né? O que aconteceu, o que acontecerá, você vai ficar sabendo aqui, beleza?
0: Beleza, até daqui a pouco então, Sérgio.
2: Até daqui a pouco.
0: Até, aproveitando aqui o embalo para mandar um abraço e um bom dia pro Marcelo que tá na sintonia. Bom dia, Marcelo, bom dia pra Eliane que tá concorrendo aí a carga de gás. Bom dia pro Joelson? Joelson, bom dia, Joelson, bom dia. Bom dia pro Ulisses também, bom dia, amigão, que Deus abençoe todos nós, amém. Você também, né? O Sebastião da Lapa, bom dia, Sebastião, alô, Lapa, bom dia. E a Sheilinha apareceu. Que aconteceu, Sheila? Tá atrasada, né? Só porque hoje volta às aulas. 18 graus a temperatura em Londrina. Em Londrina, 18, tá quente em Londrina, hein? Dá pra ir de manga curta hoje, ela tá tomando café agora. Que gostoso. Geralda, bom dia, Geralda, uma abençoada semana pra você, Geralda. O Donaldo também, alô, seu Donaldo. Bom dia, seu Donaldo. Vai chegando mensagem aqui no 42 98804 2851. Vai mandando aí a sua também, pode mandar.

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essa é daquela de você enfiar o chifre vendo o asfalto e sair arando daqui até na Lapa, mais ou menos. 6h42, agora 6h42. Bom dia, Luciano, estamos na escuta. Estamos na escuta aqui. Quem que é? Quem que é? Quem que é? Glinski do Faxinal. Fala, Glinski, bom dia. Segunda-feira abençoada. O Erasmo também, nosso Papai Noel. Nosso Papai Noel Vitalício, tá na sintonia, bom dia, saúde pra ti também, obrigado pela companhia aí de vocês, tá bom? Manda mensagem 42 98804 2851, pode mandar, vai mandando aí que eu vou costurando daqui. 6h43, meu bom. Bom dia pra você que tá tomando aquele chimarrão, tomando aquele mate amargo.

Aí tá, rádio boa de ouvir, né? Os Serranos, Tondinho Negro, aqui na Cultura Sul FM. Rádio Bonde, dá vontade de comer com esse pão com farofa aí que você tá comendo aí, né, Evenilson? Evenilson. O Evenilson velho tá batendo um pãozão com farofa agora ali que dá até gosto. Programa Acorda Meu Povo. Faltando 13 minutos para as 7, 13 para as 7, bom dia!

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João Bosco e Vinícius, Sem Esse Coração. Bom dia para você que tá de aniversário hoje, completando mais um ano de vida. Parabéns para você nessa data querida, muitos anos de vida. Eu não trouxe presente, eu só vim para comer. Bom dia e parabéns para você que completa mais um ano de vida, 27 de julho. Tá de aniversário aí, então parabéns, parabéns, parabéns. Receba os nossos parabéns aqui, viu? 6h56. Gente, tô saindo fora. Continuo aqui nos bastidores junto com o Sérgio Soriani, que tá chegando com o noticiário matinal aqui na Cultura Sul FM. E meio-dia e meia a gente se encontra, a gente se fala novamente, onde você pede a sua música no Zap do Povão, tá bom? É daqui a pouco, logo mais meio-dia e meia. Então vem aí o noticiário, mandando aqui um abração pra Dirce, que tá na escuta. Ela e o netinho Eduardo. Bom dia, Dirce e o Eduardo estão na sintonia. O Ederson também, bom dia. É, na verdade é a Zenilda, né? A Zenilda tá ligadinha com a gente, a Zenilda Hoffman, do Porto Ribeiro. Um abraço, tá concorrendo aí. Abração para todo mundo, segunda-feira abençoada, fica ligado. 6h57, e você, tá triste ou

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1: É 13 graus nesse momento em São Mateus do Sul. Olha, visibilidade bem reduzida, tem muita neblina nesse momento. E nós estamos chegando nessa manhã de segunda-feira para trazer as informações, principais informações aí do final de semana, das últimas horas. Então fiquem ligados conosco. Hoje, 27 de julho, comemora-se o Dia do Despachante, Dia do Motociclista e Dia Nacional da Prevenção de Acidentes de Trabalho. Pode participar conosco a partir de agora, né? Que nós vamos colocar aí a sua mensagem, o seu áudio, os caminhoneiros aí que estão trafegando nesse momento. Pode mandar o áudio aí, 476-364-151, né? A rodovia que liga aí. Até Três Barras, né? Passa aí em Santa Catarina. Então você que está sintonizado aqui na 97.5, pode mandar aí o seu áudio, a sua mensagem pra gente, 7:07.
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1: Olha, a previsão do tempo registrou a mínima aí, que inclusive está nesse momento 13 graus centígrados e a máxima 26 graus. E o sol deve aparecer. Para amanhã também dia ensolarado, a mínima 14, a máxima 27 graus. Na quarta-feira, segundo o CIMEPAR, a mínima 13, a máxima 17 graus e chove. Na quinta-feira, céu nublado, mínima 13, a máxima 19 graus. Na sexta-feira, a mínima 13, a máxima 22 graus. Sábado, a mínima 14, a máxima 25 graus e algumas nuvens devem aparecer. No domingo, segundo o CIMEPAR, a mínima 14, a máxima 26 com chuva, e na segunda-feira também. Mínima 14, máxima 22 e deve cair uns pingos de chuva na segunda-feira que vem. Agora são 7:08.
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1: Olha, a fotógrafa desaparece ao atravessar rio durante trilha no Paraná. É complicada a situação, né? Buscas por menino autista de 5 anos ganham reforço de pelo menos 70 voluntários em Araucária, pertinho aqui de São Mateus do Sul. E a nova lei? A nova lei que autoriza venda de spray de pimenta para a segurança das mulheres. O que você acha? Pode mandar sua mensagem aí também, né? Que é um tema bastante importante, para alguns polêmico, né? Mas daqui a pouquinho vamos detalhar com relação a essa lei. Agora são 7:08. Também no programa de hoje, o padre Douglas tem um convite especial aí. Ele que é da paróquia São Miguel Arcanjo de Porto Vitória, e olha, vai ter aí um evento, e já o padre vai participar conosco aqui. Também o maestro da fanfarra da banda Famutri vai relatar aí como foi a participação em Reserva, né? No município de Reserva, mais uma competição por lá, daqui a pouco ele traz detalhes. 7:09.
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1: Olha, nos destaques policiais, o autor de lesão corporal grave é preso em União da Vitória. Duas motoristas são presas por

0: embriaguez ao volante. Polícia Militar aplica cerca de 240 multas durante fiscalização. Homem é preso por violência doméstica em Antônio Olinto. Também o furto de bicicleta e resistência à abordagem aqui em São Mateus do Sul. Já já vamos trazer detalhes. Prisões por agressões, ameaças e embriaguez ao volante na região de Irati. Violência doméstica, crime ambiental e casos de ameaça também são registrados. Tudo isso e muito mais. Fiquem ligados conosco, porque está no ar o Cultura Sul Notícias, primeira edição.
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0: Agora são 7:10, tem muita neblina, densa neblina aqui na nossa região. E olha, a primeira notícia é que está em vigor a Lei 15.474, que autoriza a comercialização, aquisição e posse de aerosol de extratos vegetais, um tipo de spray de pimenta, e está autorizado em todo o território nacional para fins de defesa pessoal das mulheres maiores de 18 anos. Sancionada com vetos pelo Poder Executivo, a norma está publicada no Diário Oficial da União desde sexta-feira. O objetivo da nova legislação é colaborar com a proteção e a integridade física, psicológica e sexual das brasileiras. De acordo com a lei, o aerosol deve ser de uso individual e intransferível. O dispositivo não poderá conter substâncias de efeito letal ou de toxicidade permanente e deverá obedecer aos padrões técnicos de segurança definidos em regulamento do Poder Executivo. As especificações técnicas, os limites de capacidade, a concentração da substância ativa e os padrões de segurança serão definidos em regulamento, observadas as normas da Agência Nacional de Vigilância Sanitária, Anvisa, e dos demais órgãos competentes. A lei esclarece o aerosol de extratos vegetais como sendo um dispositivo portátil de menor potencial ofensivo que use spray de pimenta à base de óleo resina, né? E outros extratos vegetais autorizados pelos órgãos competentes. O dispositivo é destinado à contenção temporária do agressor para repelir violência em andamento ou iminente que coloque em risco a integridade física ou sexual da mulher. A aquisição do aerosol, antes de uso restrito do Exército, será condicionada à comprovação da idade mínima de 18 anos, à apresentação de documento oficial de identificação com foto, comprovantes de residência fixa e de inexistência de condenação criminal por crime doloso cometido com violência ou grave ameaça. O estabelecimento autorizado a comercializar o produto deverá manter registro das vendas que permita a rastreabilidade do aerosol, fornecer orientações básicas sobre o uso correto, seguro e responsável do dispositivo e registrar os dados do comprador e da pessoa que terá a posse. A lei de número 15.474 institui o Programa Nacional de Capacitação em Defesa Pessoal e Uso de Instrumentos de Menor Potencial Ofensivo para Mulheres, cuja implementação ocorrerá de forma progressiva. O objetivo dessa medida é disciplinar a execução orçamentária, a celebração de convênios e a participação de entidades parceiras. A nova legislação teve origem no projeto de lei 727 de 2026, aprovado pelo Senado no fim de junho. Ao sancionar o texto, o Poder Executivo vetou diversos trechos. Um deles foi a permissão de aquisição dos aerosóis por menores de 16 anos, mediante autorização expressa dos pais ou responsáveis. Segundo o Ministério das Mulheres, permitir o acesso desses instrumentos por adolescentes que estão em condição de desenvolvimento afronta o princípio da proteção integral estabelecido na Constituição e no Estado da Criança e do Adolescente. Também foi vetada na nova lei a parte que previa o porte irrestrito do aerosol, tirando do Poder Executivo a possibilidade de estabelecer limitações necessárias em regulamento específico. Depois de ouvir o Ministério da Justiça e Segurança Pública e o Ministério das Mulheres, o governo vetou também penalidades previstas pelo uso indevido do aerosol, como

Advertência formal, multa e impedimento de nova compra do dispositivo. Na justificativa, o governo alegou que essas iniciativas contrariam o interesse público ao sujeitar a própria usuária sanções administrativas sem estabelecer critérios objetivos das condutas e parâmetros de dosimetria. Então tá aí, né? É um projeto extenso, né? Uma lei extensa, né? Fonte aqui do Senado, agência Senado, do Senado Federal, que desde sexta-feira, né, já entrou em vigor aí essa lei do spray de pimenta. Agora são 7 horas e 15 minutos, intervalo. Daqui a pouquinho tem entrevista.

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1: Agora são 7:19, 7:19. Vamos girando com o nosso ouvinte que participa aqui do Cultura Sul.
2: Bom dia, Sérgio. Bom dia a todos os ouvintes. BR-151, São João do Triunfo, São Mateus do Sul. Bastante neblina. Tome cuidado. Vamos com calma aí.

0: A pressa é inimiga da perfeição. E vamos na ativa de novo, né? Um abraço a todos os professores, a todos os profissionais das escolas aí. E vamos à luta aí. Bom dia a todos. E quero agradecer mais uma vez aí pela postagem lá do projeto Televisão. Fico muito agradecido aí com o espaço que deram. Muito obrigado, galera. Bom dia a todos.
1: Valeu, esse é o professor Davis, né? Que participa diariamente, hoje já tá nativo, já está na estrada novamente, né? Boa viagem, que Deus acompanhe, né? Ilumina aí mais essa jornada, todos os professores, os alunos, né? Que retornam aí hoje, né? Aliás, os professores já retornaram aí para a semana pedagógica, semana passada, né? Que aqueles dias de programação, né? De cronograma, enfim, né? Então, e hoje em sala de aula, né? Bom dia de União da Vitória, o Daniel tá participando conosco aqui, né? Ouvindo lá em União da Vitória, muito obrigado aí pela audiência também. Olha, a fanfarra Famutri participou no final de semana de um grande evento, né? Que nós tivemos aí em reserva. E o professor, o maestro Paulo da Famutri, ele vai trazer informações aqui de como foi essa participação. A Famutri, que é a fanfarra municipal de São João do Triunfo. Bom dia, maestro Paulo, seja bem-vindo.
2: Bom dia, Sérgio, bom dia, ouvintes da Cultura Sul FM. Eu sou o professor Paulo, sou maestro da Famutri e mais uma vez estou aqui para falar um pouco sobre o nosso projeto. A Famutri, a fanfarra municipal de São João do Triunfo, nesse final de semana esteve na cidade de reserva, participando da Copa Nacional de Fanfarras e Bandas. Nós competimos, né, na nossa categoria percussão sinfônica, e obtivemos grandes resultados, né? Conquistamos, né, o primeiro lugar no musical. A nossa baliza Camila também conquistou o primeiro lugar. O nosso sumor de comando, Tyler, também foi campeão. E a nossa linha de frente, né, pelotão de bandeiras, obteve o segundo lugar. Além desses importantes resultados, nós conquistamos dois troféus também. Um de campeã pelo júri popular na parte da tarde, e outro que foi assim o mais importante, porque não é um troféu, não é uma premiação técnica, é uma premiação que as pessoas, né, que assistiram, o júri popular, né, deu algumas notas. E a nossa fanfarra, ela obteve, então, através do júri popular, o título de campeã geral da Copa Nacional de Fanfarras e Bandas de Reserva. Então, foi um título que finalizou, né, a nossa participação nesse evento, e nos dá a certeza de que estamos no caminho certo, né? De que nosso projeto realmente vem colhendo frutos. É um projeto com uma representatividade não só para a nossa cidade de São João do Triunfo, mas para a região, né? Porque é um projeto que vem se destacando na forma como é conduzido, né? A parceria entre, né, a Prefeitura Municipal de São João do Triunfo e a empresa Triunfo do Brasil, também da Associação dos Trabalhadores da Triunfo do Brasil. E hoje nossos alunos, né, são nosso projeto, né, um exemplo, né, no meio das fanfarras e bandas. Então, por trás, né, de tudo isso, por trás, né, dessas apresentações que fazemos, elevando o nome de São João do Triunfo, né, estão muitas pessoas, a Secretaria de Educação, né, toda a equipe da cultura, os pais dos alunos, né, que são muito importantes e muito prestativos, né, nos apoiam incondicionalmente, né?

0: para esse trabalho ser bem feito. E aliado a isso tem outras pessoas, né? Posso citar aqui o prefeito, né? Prefeito Mário César, inclusive no embarque, né, da nossa delegação para a viagem, né, tivemos uma grata surpresa, né? O prefeito nos enviou, né, uma surpresa, né, um agrado para cada um dos alunos, né, e uma mensagem de apoio, né, para os alunos. E o que mostra que realmente nosso projeto é imenso e traz muitas alegrias para São João do Triunfo. Eu agradeço mais uma vez o espaço e ao Sérgio, enfim, toda a equipe da Cultura Sul FM por esse apoio também, né, da divulgação de projetos como o nosso. Um bom dia a todos.
1: Bom dia, parabéns aí por mais uma conquista, né? O maestro Paulo da Famutri, ele e toda a banda, toda a fanfarra que participaram em reserva e conquistaram grande êxito também nesse festival no município de Reserva. Agora são 7:26, já virou aqui o digital da Cultura Sul FM, participação do ouvinte. Vamos lá então, o Marlon participe conosco.
2: Bom dia, meu amigo Sérgio Soriani, sentido União da Vitória aí, neblina bastante aí, bastante. Muita tensão aí, beleza? Uma bela semana a todos aí da rádio, pra todo mundo que tá na escuta aí, beleza, meu amigo?
1: Valeu, boa viagem, Marlon, vá devagar aí que a visibilidade tá bem reduzida, viu? Hoje amanheceu aí uma densa neblina por aqui. Olha aqui, tem, me parece que uma reclamação aqui. Não leio meu nome. A comunidade do Faxinal dos Ilhéus tem uma janta. Tem pessoas de idade, tem criança, não dorme, som alto à noite, toda semana. Então, estão tirando sossego aí, né? E quando chega final de semana, aquela bagunça, né? Então, que faça o favor de respeitar. Que não é uma vez, é umas par de vezes aí já que aconteceu isso aí, segundo a nosso ouvinte de Faxinal dos Ilhéus. Ela colocou uma janta, mas sempre tem uma janta, né? Me parece que toda semana aí, e tem pessoas de idade, né? E tem crianças que não dormem, som alto a noite toda, né? E assim por diante. Então tá feito o registro aqui, né? Tá feito o registro. E pessoal aí tem que tomar cuidado. E tem um detalhe, viu? Perturbação do sossego não é só de noite, não. A lei diz que a qualquer hora do dia, se você se sentir aí perturbado, né, por som alto e tal, existe um equipamento que a própria polícia usa, chamado de decibelímetro, né, que vai lá e se é caso de som ou ruído, escapamento aberto, né? Bota lá e já tira os decibéis ali, né? E se ultrapassar ali o limite, aí não tem o que fazer, né? Aí a punição chega, né? Dão uma chance, né? Para você desligar. Agora, se continuar, aí conduz o som, conduz tudo ali. E é assim que funciona. Então, pessoal, aí tem que tomar cuidado aí. Tem mais participação? Vamos lá.
3: Atenção, acidente não se incumbe na região de Olho d'Água. Muito cuidado.
1: Então, ó, o nosso ouvinte, que o Erasmo, registrando aqui, ó, acidente na 151. Próximo, coloca de novo lá, Luciano, por favor.
3: Atenção, acidente não se incumbe na região de Olho d'Água. Muito cuidado.
1: Região de Olho d'Água. Traga mais detalhes aí pra gente, fazendo favor, Erasmo, né? Se tiver aí com sinal ainda no celular, né? Que tipo de veículo, se foi caminhão, o que aconteceu aí, né? Que com certeza a gente vai divulgar aqui também, tá bom? Então ficamos aí no aguardo. 7:29, depois do intervalo, tem as informações policiais das últimas horas, daqui a pouquinho também. O padre Douglas, da paróquia São Miguel Arcanjo, ele vai trazer informações aí, porque tem evento.

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1: Agora são 7:34, 7:34, né? O nosso ouvinte aí, ele já mandou uma mensagem dizendo que foi um caminhão, né? Na PR-151 aí, próximo ao olho d'água, possivelmente uma saída de pista, né? Porque a visibilidade tá muito reduzida, gente. Então, várias pessoas já mandaram aí mensagem pra gente aqui, né? O Marlon, sentido aí União da Vitória, o professor Davis aí sentido São João do Triunfo, também neblina. E aqui dos nossos estúdios aqui do terceiro andar aqui da Vila Pinheirinho, a gente tem uma panorâmica aqui, né? E não enxerga a cidade lá embaixo, né? Não enxerga. É muita neblina. Então, gente, muito cuidado ao conduzir veículo aí, né? Muito cuidado. Olha, eu quero mandar um abraço lá pro Ademir Borges, o pescador de Traíra, rapaz, né? Ele pesca, né? Tá ouvindo a gente lá no bairro Lagoa, lá em Irati, tá? Tá indo longe a nossa Cultura Sul, cobrindo mais de 40 municípios aí, né? Com certeza. Agora são 7:34, terá um evento, daqui a pouco tem as informações policiais, né? Inclusive, notícias de Irati, notícias de São Mateus do Sul, região do 27º Batalhão, 8ª Companhia Independente. Então fiquem ligados aí, porque tem notícias aqui da nossa região. Mas antes, eu vou trazer aqui o Padre Douglas. Ele é da paróquia São Miguel Arcanjo, em Porto Vitória. E tem um importante evento lá na paróquia São Miguel Arcanjo. Ele tem um convite especial aí, né, para fazer a toda a nossa região. Bom dia, Padre Douglas, seja bem-vindo.
2: Bom dia a todos, bom dia, Soriane, bom dia aos nossos rádio ouvintes da nossa estimada Cultura Sul FM 97.5. Estimado amigo Emerson Bacil, que agradeço a oportunidade de estar partilhando um pouco aqui dos trabalhos realizados na paróquia São Miguel Arcanjo, em Porto Vitória, que faz parte da nossa diocese de União da Vitória. É uma das 25 paróquias que nós temos espalhadas por 13 municípios que fazem parte, então, a nossa diocese. Aqui é uma cidade bem pequena, se formos assim comparar com outras cidades como São Mateus, União da Vitória. Então, os desafios são diferentes numa cidade maior, numa cidade menor. E, claro, na nossa cidade temos um povo muito bom, um povo muito trabalhador e generoso para com a igreja. Mas falei e citei a cidade porque nós estamos com pouco mais de 4.000 habitantes aqui na paróquia. Eu tenho 10 capelas e todas as capelas são comunidades pequenas, poucas famílias, mas a fé do nosso povo é grande e é muito bonito de ver assim um engajamento com os desafios que naturalmente se aparecem na missão e realmente fazem parte da vida nossa de sacerdote, da vida da igreja, que são superados graças ao nosso bom Deus que olha por nós todos. Aqui também, em Porto Vitória, na paróquia São Miguel Arcanjo, ontem, inclusive, completou um ano que eu estou aqui. E nesse tempo, conhecendo as comunidades, conhecendo o povo, um dos primeiros desafios que se apresentou foi o término de um muro. Nós tínhamos um muro de frente para a igreja que acabou desabando com o tempo. A construção da nossa igreja, ela se dá início em 1938, então uma igreja quase que centenária. E esse muro também foi construído posteriormente e acabou caindo. E hoje, com a graça de Deus, esse primeiro desafio foi superado e construímos um grande e belo muro, dá para se dizer até uma muralha. Depois os planos de pintar a igreja por dentro, por fora, e pintamos, fizemos nesse tempo já a troca do altar, que ganhamos da nossa catedral, fizemos que não tinha uma pia batismal, um ambão da palavra, deixamos também um pouco mais tecnológica a nossa igreja agora, com duas TVs, onde se faz a projeção da Santa Missa. Então, nesse tempo, a igreja que ela deu uma, assim, grande renovada no sentido de obras e também das restaurações que fizemos. E a participação do povo, aí, naturalmente, ela acontece, porque ninguém, um padre, ele não faz nada sozinho. Ele consegue a partir do povo que está ajudando, e o povo, quando via as obras, quando via as coisas acontecendo, desde os meus antecessores, claro, que estavam aqui e agora comigo, então fizemos bastante coisa. Agora fomos para o nosso salão paroquial para adequar segundo as normas do bombeiro, mas já reformamos.

0: Pintamos a frente do nosso salão, pintamos as partes da frente, avançamos agora para a troca de calhas, que já faz uns 30 anos que não eram trocadas. Vamos fazer uma renovação agora na cozinha, com armários novos, também com a troca do forro. Queremos arrumar aqui os banheiros, enfim, são tantas as coisinhas que temos que fazer, mas que aos poucos e com a graça de Deus, com a intercessão de São Miguel, nós iremos e vamos fazendo. Mas eu digo assim, o trabalho, as obras, elas são importantes para a manutenção da igreja, para a beleza estética, mas mais importante que tudo isso é a participação do povo, é ter o povo alegre, animado e com fé e esperança na construção do reino. Bom, dito todas essas coisas sobre a nossa paróquia São Miguel Arcanjo aqui de Porto Vitória, eu também quero aproveitar e fazer um convite nessa oportunidade aqui aos meus irmãos e amigos são mateuenses, e de modo especial aqueles que são ciclistas. Nós vamos ter aqui em setembro, dia 26 de setembro, a primeira edição da Pedalada de São Miguel Arcanjo. Aqui, esse trajeto do Trevo de Porto Vitória, ainda ali em União, até o acesso aqui à nossa entrada, é um trajeto muito bonito, onde a gente vai passar pelas belezas naturais, inclusive ladeados pelo majestoso Rio Iguaçu e também com a natureza. E nós vamos realizar essa primeira pedalada a São Miguel Arcanjo. Então, você que é ciclista, isso, matemense, tem seus grupos que gostam de pedalar, venha pedalar conosco. Nós teremos, né, sorteio de brindes, incluindo uma bicicleta aos nossos ciclistas, teremos outras premiações também que serão dadas, e iremos escutando música, cantando, rezando, agradecidos a São Miguel Arcanjo. E na chegada teremos um café para os ciclistas também, na chegada do portal de Porto Vitória. E, claro, seremos acompanhados, né, por policiamento, por, enfim, o SAMU, que estará nos acompanhando para dar toda a assistência necessária aos ciclistas que estarão conosco no dia 26 de setembro, é um sábado, a partir das 14 horas, nesse grande dia da pedalada, a primeira edição da pedalada de São Miguel Arcanjo, para que nesse dia a gente já comece a celebrar o nosso padroeiro, nos preparando para as nossas festividades. Sejam convidados. Bom, agradeço a oportunidade, Suriane, agradeço a oportunidade ao nosso amigo Emerson Bacil e a todos os radiovintes da Cultura Sul FM, a todos vocês, amigos são mateuenses, a minha bênção a vocês, a bênção do Padre Douglas, a você e a sua família, do Deus que é Pai, Filho e Espírito Santo. Amém.
1: Muito obrigado ao Padre Douglas, que participou conosco aqui, né, direto da paróquia de São Miguel Arcanjo, em Porto Vitória, e vai ter a pedalada de São Miguel Arcanjo, hein? Vários brindes, inclusive bicicleta, enfim, né? Então, faça aí a sua inscrição, entre em contato com a paróquia aí, né? E você vai fazer essa pedalada também, o convite para toda a região. Agora são 7:43, 7:43. Aqui em Araucária, gente. Araucária. Olha, a busca por menino autista de 5 anos ganha reforço de pelo menos 70 voluntários em Araucária. Entre bombeiros, né? 75 oficiais, na verdade, se juntaram entre bombeiros, guardas municipais e paramédicos na noite de ontem, nas buscas pelo menino João Gabriel, de 5 anos, em Campo Redondo, em Araucária, na região metropolitana de Curitiba. A criança com transtorno do espectro autista e não verbal desapareceu na manhã de ontem, quando saiu da residência para usar o banheiro que fica fora da casa. As buscas permanecerão durante durante todo o dia, madrugada, né? Com manutenção das equipes em campo e a ampliação gradual.

da área de varredura até que a criança autista seja localizada. Atualmente, 75 bombeiros militares atuam diretamente na operação. A Academia Bombeiro Militar mobilizou outros 25 alunos para reforçar os trabalhos com previsão de chegada durante a noite. Corpo de Bombeiros

0: sempre, né? Esse menino de 5 anos, né? Autista, e as buscas estão aí acontecendo. Tem informação?
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0: Olha, antes das informações policiais, bom dia. Pode repassar aos usuários PR-151, totalmente interditada devido ao acidente próximo ao Espigãozinho. É, esse acidente aí que o nosso ouvinte aí, o Erasmo, citava, né? E temos mais detalhes aí agora, né? E essa informação vem do Corpo de Bombeiros. Corpo de Bombeiros que está atendendo próximo ao Espigãozinho. Aliás, que região para dar acidente ali, né, Luciano? Meu Deus do céu, né? Semana passada estivemos lá também, capotamento. Semanas anteriores também, acidente e assim por diante. Então, totalmente interditado, segundo informações do Corpo de Bombeiros, né? Pessoal aí, se tiver mais detalhes, pode mandar pra gente aí, né? Com relação a esse fato, Corpo de Bombeiros está no local. A Janete tá mandando mensagem aqui, bom dia, seu programa é um sucesso, né? E está nos parabenizando aí, muito obrigado pelo carinho da sintonia. Agora são 7:46, 7:46. Vamos trazendo a primeira informação, aí a gente vai pro intervalo e continua aí com as nossas ocorrências policiais. Olha, São Mateus do Sul, homem preso após furtar uma bicicleta e resistir à abordagem da Polícia Militar. De acordo com a PM, a equipe foi acionada por volta das 16h30 para atender uma ocorrência de furto de bicicleta no mercado Chiqueto. Com as características do suspeito do veículo, os policiais intensificaram o patrulhamento e localizaram o homem no bairro Bom Jesus, nas proximidades do Bar do Bruxo, junto com a bicicleta furtada. Ao receber voz de abordagem, o suspeito desobedeceu a ordem policial, abandonou a bicicleta e fugiu a pé. Após o acompanhamento, ele foi lançado em uma viela. Segundo a Polícia Militar, durante a tentativa de prisão, o homem resistiu ativamente, desferindo socos e chutes contra os policiais. Diante da situação, foi necessário o uso seletivo de força para contê-lo e realizar a imobilização. Após ser detido, o suspeito foi encaminhado ao pronto atendimento para avaliação médica e, na sequência, apresentado na delegacia de polícia, juntamente com a bicicleta recuperada. Ele responderá pelos crimes de furto, desobediência, resistência e lesão corporal contra agente de segurança. Essa informação que vem de São Mateus do Sul.
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0: Daqui a pouquinho damos continuidade aqui às informações. Tem um áudio ali? É isso? Depois do intervalo comercial, voltamos aí com as demais informações policiais, Polícia Militar, Irati, Rebouças, Rio Azul, né? União da Vitória, toda a nossa região. Continuem ligados conosco.

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1: Agora são 7:52, 7:52, continua aí a densa neblina, né? Na nossa região. Corpo de Bombeiros está no local, PR 151, próximo ali ao Espigãozinho, porque está totalmente interditada devido a um acidente ali, né? Envolvendo um caminhão. Então, você que está deslocando nesse momento ali sentido São João do Triunfo, né? Procure um caminho alternativo que, segundo o Corpo de Bombeiros, que fizeram contato conosco aqui, né? Está interditado ali próximo ao Espigãozinho. Agora são 7:52, 7:52, Polícia Militar registrou prisões por lesão corporal, violência doméstica e após investigações relacionadas a uma ocorrência de lesão corporal registrada na madrugada de ontem em uma lanchonete no Cidade Jardim, equipes da Polícia Militar localizaram o suspeito no bairro Sagrada Família, em União da Vitória. Segundo a PM, o homem confessou o crime e foi preso e encaminhado à Terceira Central Regional de Flagrantes para os procedimentos legais. Ainda em União da Vitória, duas mulheres foram presas por dirigirem sob efeito de álcool e se envolverem em acidentes de trânsito. No primeiro caso, por volta das 15 horas, no bairro Cidade Jardim, policiais que realizaram patrulhamento encontraram um acidente envolvendo o GM Agile e uma motocicleta JTA Suzuki. Durante a abordagem, a condutora do automóvel apresentava sinais visíveis de embriaguez. Ela foi levada à unidade do pronto atendimento e posteriormente encaminhada à Terceira Regional de Flagrantes. Às 16:07, bairro Rio da Areia, uma condutora de um GM Celta colidiu contra um veículo estacionado. Conforme a Polícia Militar, ela também apresentava sinais de embriaguez e foi submetida ao teste do etilômetro, que apontou 1,32 miligramas de litro de álcool por ar expelido, configurando assim o crime de trânsito. A motorista recebeu voz de prisão e foi encaminhada à Terceira Regional de Flagrantes. Polícia Militar aplica cerca de 240 multas durante uma fiscalização. Durante o evento realizado em União da Vitória, equipes da Polícia Militar intensificaram a fiscalização de trânsito nos bairros Centro e São Cristóvão. Conforme o relatório, aproximadamente 240 autos de infração de trânsito foram lavrados pelas equipes de RPA, ROCAM e CPU. A ação teve como objetivo coibir irregularidades, aumentar a segurança viária e preservar a ordem pública. Homem é preso por violência doméstica em Antônio Olinto. Uma mulher procurou o destacamento da Polícia Militar e relatou ter sido agredida pelo marido após uma discussão. Segundo o boletim, a vítima informou que sofreu tapas e socos na cabeça, rosto e braços, apresentando escoriações aparentes. Com as informações, os policiais foram até a residência do casal.

0: e localizaram o suspeito e efetuaram a prisão em flagrante. Autor e vítima foram encaminhados ao pronto atendimento de São Mateus do Sul para avaliação médica e confecção do auto de lesões. Na sequência, ambos foram levados à terceira subdivisão policial, onde foram adotadas as medidas cabíveis. Agora são 7:55. O primeiro giro de informações, 8ª Companhia Independente da Polícia Militar, Irati. Vamos aos fatos. A ocorrência de maior gravidade foi registrada pela manhã, isso aqui iniciando no sábado, né? Ou melhor, ontem, quando o homem foi preso após tentar agredir uma mulher com uma motosserra. Olha só, isso aqui aconteceu em Irati. Spray de pimenta nele, né? Agora é assim, a lei foi liberado spray de pimenta e as mulheres acima de 18 anos já poderão fazer o cadastro e usar, né?
1: Mas ela vem com spray de pimenta, ele vai com a motosserra?
0: Tem que agir antes, né? Tem que agir antes aí pra ele não enxergar mais nada, né? Senão tá feia a coisa, né? Aí, segundo a PM, a vítima relatou que o suspeito se irritou durante uma discussão sobre o uso de um terreno onde ela mantinha um cavalo. Durante o desentendimento, o homem teria investido contra a mulher com a motosserra, sendo contido pelo marido da vítima. Mais tarde, o suspeito retornou ao local e, durante nova discussão, teria atingido a mulher com um galho, causando ferimentos. O marido também entrou em luta corporal com o agressor, que sofreu escoriações. Com o autor, foram apreendidos aí 2 cartuchos calibre 24 intactos. Ele recebeu voz de prisão e foi encaminhado à delegacia da Polícia Civil de Irati. Tivemos também aqui atendimento a uma mãe, fato Irati também. Atendimento a uma mãe que relatou dificuldades para exercer o direito de visita à filha, sendo orientada a buscar via judicial. Denúncia de homem armado em um Monza branco, que não foi confirmada após buscas. Operação de fiscalização de trânsito com abordagem de 12 veículos e realização de 4 testes do bafômetro sem irregularidades. Policiamento durante a festa e carreata de São Cristóvão, na Matriz Nossa Senhora da Luz em Irati, sem alterações. Atendimento a uma denúncia de violência doméstica que não foi confirmada, sendo constatado apenas um desentendimento entre um casal. Denúncia de perturbação de sossego em quadra esportiva, também não constatada. Atendimento a um acidente envolvendo 2 veículos encontrados abandonados fora da pista sem vítimas. Durante o dia, a Polícia Militar realizou operação de bloqueio de trânsito em Inácio Martins, escolta da carreata em homenagem a São Cristóvão, ambas sem alterações. No fim da tarde, a equipe prestou apoio ao SAMU no atendimento de uma mulher que havia desmaiado em via pública. Após receber atendimento médico, a situação foi normalizada. Em Rebouças, um homem procurou a Polícia Militar, relatando ter sido agredido pela companheira. O boletim foi registrado e ele informou que decidiria posteriormente sobre eventual representação criminal. Ainda em Rebouças, outra ocorrência. 2 irmãos se envolveram em uma discussão que terminou com um deles atingindo o outro com golpes de martelo na cabeça. Olha só, gente. Golpes de martelo na cabeça. Ambos foram encaminhados para atendimento médico e posteriormente apresentados à Polícia Civil. A Polícia Militar também apreendeu uma motocicleta com escapamento adulterado e débitos de licenciamento durante patrulhamento na área central. Em Rio Azul, uma mulher procurou a Polícia Militar após relatar ter sido ameaçada e ofendida pelo ex-marido em frente a um estabelecimento comercial. O homem foi localizado, preso e encaminhado junto com a vítima para atendimento médico e posteriormente à delegacia da Polícia Civil. Ainda no município, um homem foi agredido com um chicote e foi atendido após acionamento do SAMU. O autor não foi identificado. Também foram registradas uma ocorrência de vias de fato durante uma confraternização familiar e o policiamento em 2 festas religiosas que transcorreram sem alterações. Teixeira Soares. Equipes realizaram fiscalização de trânsito e identificaram 2 veículos com pendências administrativas que foram regularizadas no local. Já durante a tarde, um motorista inabilitado foi abordado conduzindo um veículo rebaixado com débitos de licenciamento. O automóvel foi recolhido ao pátio da Polícia Militar e as notificações

0: ações cabíveis foram lavradas. Em Imbituba, além da operação de bloqueio de trânsito, a Polícia Militar atendeu uma denúncia de som alto em uma conveniência. O proprietário do veículo responsável, ele é responsável por equipamento sonoro, ele foi orientado e desligou o aparelho. No pronto atendimento da cidade, policiais intervieram em um desentendimento entre um paciente e a equipe médica. Após medicação e mediação, a situação foi resolvida sem necessidade de outras medidas. A equipe também prestou apoio ao SAMU, ao batalhão da Polícia Rodoviária Estadual, em um acidente envolvendo uma Ford Ranger e um GM Celta. Um dos condutores apresentava mais sinais de embriaguez e realizou o teste do etilômetro antes da chegada da equipe rodoviária. Em Ivaí, o motorista foi preso sob efeito de álcool após um acidente de trânsito. Segundo a Polícia Militar, ele apresentava sinais de embriaguez e recusou-se a realizar o teste do bafômetro. Durante o atendimento, foi constatado ainda que um dos veículos envolvidos havia sido furtado momentos antes. O suspeito foi preso em flagrante e encaminhado à delegacia da Polícia Civil. Olha só quantas ocorrências envolvendo embriaguez ao volante. Em Guamiranga, na primeira ocorrência aqui, ó, de ameaça, familiares envolvidos em uma disputa judicial por um imóvel relataram ameaças de morte e a exibição de um objeto semelhante a uma arma de fogo. A equipe realizou a mediação da situação e orientou os envolvidos a resolver a questão patrimonial na justiça. Na segunda ocorrência, nós tivemos um homem afirmando ter sido ameaçado de morte por dois indivíduos após um desentendimento em estabelecimento comercial relacionado ao pagamento de bebidas. Os suspeitos fugiram antes da chegada da equipe e não foram localizados. Então, esse aqui é o primeiro giro de informações na região de Irati. Agora são 8:02, 8:02. Tem participação. Bom dia, meu amigo Sérgio, tô aqui ouvindo você. É o Daniel, né? Que participou conosco aqui, sempre participa, né? Diariamente aí, muito obrigado pela participação conosco.
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0: Vamos lá então, ouvinte repórter, olha aqui, ó, o Orley tá mandando uma mensagem pra gente aqui, ó. Por causa do acidente na região de Água Branca, os carros estão desviando pela estrada do Rio do Meio, Espigãozinho, intensificando o movimento, e está perigoso com essa neblina. Então, gente, para você que está trafegando aí pela estrada do Rio do Meio, ali na localidade do Espigãozinho, devido ao acidente aí que interditou totalmente a PR-151, né? Ali próximo ao Espigãozinho, né? Os veículos estão desviando pela estrada do Rio do Meio, intensificando o movimento, e está perigoso, né? Com essa neblina, é muita neblina, então dirijam com cuidado, devagar, né? E atenção redobrada, faróis ligados, e vamos que vamos, né? E Deus queira que logo, logo seja liberada a PR-151, que não seja nada de grave também, né? A equipe do Corpo de Bombeiros está lá no local juntamente com a Polícia Rodoviária. Agora são 8:04.
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0: Tem participação de um ouvinte, né? É isso? Então vamos ao áudio da nossa ouvinte, a Cecília.
2: Bom dia, aqui é a Cecília Malasco da Lagos, Orondru. Eu também adoro escutar o programa de vocês. Também é um sucesso o programa de vocês. Eu não perco um programa de vocês, todo dia eu escuto.
0: Tá bom, Cecília, muito obrigado aí pela participação conosco aqui, né? Muito obrigado pela audiência. Agora são 8:05, intervalinho, já voltamos.

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1: Agora são 8:09. 8:09. Prosseguindo por aqui, ó. Nós tivemos mais um registro de violência doméstica em Irati. A mulher ia após ser agredida com chutes, socos e ameaças com uma machadinha pelo companheiro. Esse fato ocorreu no bairro Rio Bonito. É motosserra, é machadinha, olha.
2: Martelo.
1: Meu Deus do céu. O agressor recebeu voz de prisão e foi encaminhado à delegacia. A vítima apresentava hematomas na cabeça, braço e perna. Outra ocorrência de violência doméstica mobilizou a polícia militar. Uma adolescente denunciou que foi enforcada, agredida com tapas, puxões de cabelo e jogada ao chão.

pelo marido, né? E que havia ingerido bebida alcoólica durante o dia. O autor fugiu antes da chegada da equipe e a vítima foi encaminhada à UPA e posteriormente à delegacia para solicitar medida protetiva. A cidade também registrou 2 acidentes de trânsito com vítimas feridas. Em ambos os casos, os testes do bafômetro realizados nos motoristas apontaram resultado negativo. Além disso, diversas ocorrências de ameaça, desentendimentos familiares e atendimentos relacionados à perturbação do sossego foram registrados ao longo do fim de semana. Tivemos um caso de violência doméstica que terminou com prisão de um homem acusado de ameaçar e agredir a sua convivente Inácio Martins. Outro fato grave, durante uma discussão entre irmãos, segundo a Polícia Militar, um homem utilizou um facão para atacar 2 familiares. Uma das vítimas sofreu cortes no braço, axilas e costas, enquanto a outra foi ferida na nuca. Ambos ficaram em estado grave e precisaram de atendimento hospitalar. O suspeito fugiu e não foi localizado. Em Ivaí, uma moradora caiu no golpe do estelionato. Após criminosos se passarem por sua advogada e por um funcionário judiciário, convencida de que precisava pagar custos processuais para liberar um processo, ela realizou uma transferência via Pix de R$ 1.990. Após perceber que havia sido vítima de golpe, procurou o banco para bloquear a conta e registrou um boletim de ocorrência, viu? Ninguém vai mandar mensagem, quer dizer, das pessoas de instituições e pessoas sérias, não vão te mandar mensagem via WhatsApp ou, né, qualquer outro meio pedindo para você pagar custas, né? Então, nem responda. Se for algo nesse sentido, como nessa ocorrência, vai de forma oficial. Essa que é a verdade. Então, mais um fato lamentável aí que foi registrado. Durante patrulhamento em Guamiranga, a Polícia Militar flagrou um adolescente de 14 anos conduzindo um trator em via pública. E claro que, com 14 anos, não possui habilitação. O responsável pelo menor foi identificado e ambos foram intimados a prestar esclarecimentos na Polícia Civil. Em Rebouças, um caminhão atingiu o muro de uma residência durante uma manobra. Apesar dos danos materiais, motorista e proprietário do imóvel entraram em um acordo para o ressarcimento dos prejuízos. O município também registrou diversas ocorrências de perturbação do sossego solucionadas após orientação da Polícia Militar. Uma pessoa deu entrada ao hospital em Imbituva com fraturas graves na bacia, cotovelo, mas não soube informar se havia sido vítima de atropelamento ou agressão. A Polícia Militar registrou o caso, que deverá ser investigado. Outra ocorrência, um motorista abordado durante o patrulhamento recusou-se a realizar o teste do bafômetro após retornar de um rodeio. Ele foi autuado conforme o artigo 165A do Código de Trânsito Brasileiro. Ipiranga, mulher denunciou o ex-companheiro, invadiu sua residência durante a madrugada, pulou o muro e desferiu socos contra a janela do imóvel. Ele fugiu antes da chegada da equipe, deixando marcas de sangue no local. A vítima foi orientada sobre os procedimentos para solicitar medida protetiva. Também várias ocorrências registradas aí por perturbação de sossego. Durante o período, a Polícia Militar também registrou diversas operações de bloqueio e fiscalização de trânsito em Irati, Inácio Martins, Rio Azul, Teixeira Soares, Fernandes Pinheiro, Guamiranga e Ipiranga. Segundo a corporação, todos os veículos e condutores abordados estavam, em sua maioria, com a documentação regular. Então tá aí, né? Mas essa situação aí em Irati, várias ocorrências registradas, várias ocorrências de agressões, inclusive, né? E queira Deus que isso aí vá cessando, né? Que coloquem Deus no coração, meu Deus do céu, briga de irmão contra irmão, companheiro contra companheira, olha, uma série de questões aí, né? Como hoje é o dia do lá do da segurança do trabalho, né? Dia Nacional da Prevenção de Acidentes de Trabalho, é comemorado hoje,
né? Logo mais na edição do meio-dia, nós vamos trazer aí o Diogo Jardel. Ele é técnico de segurança do trabalho, vai trazer orientações pra gente aí com relação aos cuidados que devem ser feitos aí durante o trabalho. Diogo Jardel Borges aí, que é técnico em segurança do trabalho. Agora são 8:15, daqui a pouco nós voltamos com o último bloco aqui do Cultura Sul Notícias, primeira edição, e tem mais informações para a população.

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1: Agora são 8:20, 8:20. Neblina continua aí, a densa neblina na nossa região. Professor Davis, né? Ele vai participar aqui da nossa programação e vai informar aí a respeito de um evento que ocorreu no final de semana. É isso, professor? Bom dia.
2: Olá, Sérgio. Olá, ouvintes. Meu cordial bom dia. Uma excelente semana a todos, começa a semana a todos.

0: Ontem, Sérgio, a tenda de Umbanda Triunfo dos Orixás esteve na cidade de Castro, reunido com outros terreiros, para comemoração do dia de Nossa Senhora Santana, né, no secretismo católico, para nós, Nanã, a mãe dos orixás. Foi uma festa muito bonita, contou com vários terreiros de várias cidades. Fomos convidados pela Maica, né, uma língua solta, a qual promoveu esse evento, um evento muito bonito. Tivemos algumas comidas típicas, né? O munguzá, arroz com charuto de roxo de batata doce, que a gente acredita na energização para cura de algumas doenças. Foi muito bacana, muito gratificante. A gente pediu muito por todos, né? A proteção da nossa mãe Nanã, que proteja todos nós, indiferente de sua religião, indiferente do seu credo. E foi muito bonito. Então estivemos presentes ontem na cidade de Castro, representando o município de São João do Triunfo e as cidades vizinhas aí. Muitos membros também são da cidade aí de São Mateus do Sul. Então fica aí o meu bom dia, obrigado pelo espaço e boa semana a todos.
1: Agora são 8:22, 8:22. Olha, as festas desse mês, né? Próximo final de semana, agosto, né? Nós temos aqui dia 2 de agosto, festa em louvor a Nossa Senhora das Neves e ao Senhor Bom Jesus em Palmar, em Bituva. Animação, os sertanejeiros e baitaca. Dia 8 de agosto, fogueira de Dia dos Pais na Capela Imaculada Conceição, no Cambará 1. Início às 14 horas com bingo. E às 18 horas será acesa a fogueira. E às 19 horas, início do baile com os piá do baile, entrada franca. 8 e 9 de agosto, vaca gorda e duelo no sítio São José, na comunidade do Santana, em frente ao posto Santana. Informações 429-8829-9534. Dia 9 de agosto, uma grande festa em Palmital dos Cunha, em Ivaí, animação de Jonathan Pacheco. Ainda dia 9 de agosto, grandiosa tarde festiva e fogueira na Capela Santa Fé, em Vicinal, Três Limoeiros, em Paulo Frontin. Animação musical com o som campeiro, início às 13 horas. São as festas aí, né, que tem no final de semana, já colocando aí para nossa população. Agora são 8:23, gente. Olha, o Corpo de Bombeiros fez o contato já há pouco tempo conosco aqui, né? Falando da interdição total da PR-151 no Espigãozinho, sentido São João do Triunfo, né? E sentido contrário também. Então, está interditada, né? O pessoal estão lá trabalhando já para liberação. Um fato aí envolvendo um caminhão, muita neblina, né? E o pessoal estão desviando ali pela estrada do Espigãozinho, né? É uma estrada ali, estrada do meio, se não me falha a lembrança, né? Do Espigãozinho. Então, assim, ó, por causa do acidente na região da Água Branca, os carros estão desviando pela estrada do Rio do Meio, Espigãozinho, intensificando o movimento. Então vá devagar, gente. Tá perigoso, o movimento é grande, intenso, né? O pessoal tá procurando caminho alternativo, quem trafega pela PR-151. Então vá com atenção redobrada, os faróis ligados e velocidade reduzida, tá bom? 8:25, 8:25, desejando a todos uma ótima semana, semana abençoada a todos nós. Logo mais ao meio-dia nós voltaremos aí com nova edição do Cultura Sul Notícias. Muito obrigado, ótima semana e até meio-dia ou a qualquer momento se o fato ocorrer. É claro, vamos buscar mais informações aí com relação a este acidente. Um abraço, ótima semana e até mais, se Deus quiser.

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6: Muito bom dia, ouvintes da Cultura Sul FM 97.5. Você que acompanha o Show do Esporte comigo, Jaime Guiz. Estamos chegando manhã de segunda-feira aí para trazer as notícias do esporte para você. Você que acompanha as notícias do esporte da nossa região. Vamos falar de Campeonato Brasileiro. Tivemos rodada ontem do Campeonato Brasileiro. Tivemos também no sábado mais uma rodada do Brasileirão. Trazer todos os resultados que aconteceram. Tivemos ontem também a estreia do Samas Esporte Clube no Campeonato Paranaense da Terceira Divisão. O Samas

que não estreou bem, né? Acabou sendo derrotado pela equipe do Iguaçu da Cidadania na vitória pelo placar de 2-0. O Iguaçu aí que ano passado, depois de ter caído para a terceira divisão, estreia fora de casa e vencem ontem no estádio municipal Edson Carlos Cheran, aqui em São Mateus do Sul, num domingo de calor. O público compareceu ao estádio municipal, acompanhou aí o jogo. Muita gente também assistiu pelo YouTube, onde a gente esteve transmitindo lá. Quero agradecer o Lucas aqui da rádio. O Lucas Ferreira esteve comigo comentando o jogo aí pela primeira vez, né, Lucão? Comentando um jogo e já comentando aí um jogo de campeonato paranaense profissional. Foi muito bem, Lucão, ontem. Agradecer vocês também que acompanharam aí a transmissão. E como eu falei, né, não foi a estreia que todo mundo queria aqui em São Mateus do Sul. O Samas não fez um bom primeiro tempo, não conseguiu agredir a equipe do Iguaçu. O Iguaçu bem postado em campo, uma zaga do Iguaçu que a gente falava ontem, uma zaga alta, bem postada ali com o zagueirão Paulão, o Rafão. E o Samas nas bolas aéreas lançadas aí não teve muita vantagem. E em dois escanteios seguidos aí o Iguaçu abriu o placar com o primeiro gol aí do jogador Miranda, fazendo 1-0, e já em sequência o zagueirão Paulão subiu sozinho e também mandou pro fundo da rede, fazendo 2-0. Esse sim foi o placar então do primeiro tempo de Samas e Iguaçu. No segundo tempo, o técnico Zé Maria mexeu na equipe, até o Samas conseguiu dar mais trabalho aí para a defensiva da equipe do Iguaçu, né? Conseguiu chegar mais jogando mais aberto, jogando pelos lados. O Djalma aí que entrou no segundo tempo fez um bom jogo, o Djalma conseguiu fazer grandes lances, mas o Iguaçu era perigoso também nos contragolpes, hein? Teve várias chances também aí de ampliar o placar. O placar final ficou em 2-0. Samas, no meu modo de ver, foi prejudicado, teve um pênalti claríssimo, né, que não foi dado. Um primeiro pênalti reclamado aí, talvez a bola não tocou na mão, né, o braço colado, mas o segundo pênalti aí, o goleirão Lucas Bento acabou tocando somente nas pernas aí do jogador da equipe do Samas, do Djalma, e o árbitro não deu pênalti, né? Então talvez até poderia mudar um pouquinho o resultado ali, mas enfim, final de jogo, o Samas perde na estreia pelo placar de 2-0 para a equipe do Iguaçu. Muita gente compareceu ao estádio para apoiar a equipe. É o primeiro jogo, né? A equipe ainda vai se entrosar, vem mais jogos pela frente. E o próximo compromisso do Samas é no próximo final de semana, lá no Coronel Emílio Gomes, na cidade de Irati, enfrentando a equipe do Irati. O Irati que jogou fora de casa, saiu na frente da equipe do Roupo Internacional, mas levou um empate. O Roupo ainda teve dois pênaltis, hein? Perdeu dois pênaltis, um goleiro Jean, que ex-jogador que jogou ano passado aqui pelo Samas, acabou pegando aí o pênalti, né? Então, segurando esse empate, a equipe do Irati lá na cidade de Campo Largo, e agora vai no próximo final de semana encarar a equipe do Samas jogando em casa. Já o Iguaçu, no próximo domingo, recebe a equipe do Roupo Internacional lá no estádio Antioco Pereira para a segunda partida, e agora jogando em casa. O Iguaçu, então, do técnico Tosta, né? O técnico Tosta aí que já passou aqui por São Mateus do Sul e ontem conseguiu, hein, né? Colocar seu time com uma posição bem postada em campo e não deixou, né, muitas brechas aí para a equipe do Samas. Este é o resumo dessa rodada, então, do Campeonato Paranaense, envolvendo as quatro equipes aqui da nossa região pela primeira rodada do Campeonato Paranaense da terceira divisão. E que vem os próximos confrontos, as equipes aí vão se ajeitando, o Samas eu tenho certeza também que vai começar também a mexer as peças aí, para que o próximo jogo seja também melhor aí para a equipe do Samas, que apenas está começando aí o Campeonato Paranaense da terceira divisão. Na sexta-feira tivemos aí no campo do Jaú, na sede do Jaú da Terra Vermelha, o congresso técnico, né, da nona Copa de Futebol Suíço, que vai acontecer aí no campo do Jaú. Com a primeira rodada aí prevista, a data para 16/8, então já o pontapé inicial, 16/8, prevista a data para o início do campeonato, a nona Copa de Futebol Suíço, que vai acontecer aí no campo do Jaú da Terra Vermelha, onde conta com 16 equipes que vão participar. Chave A ficou assim: União 112, Água Amarela, Ajax, União Amigos. Chave B: Bravos, Esporte Tesoura,

Frigorífico e Água Azul, Chave C, Colorado Água Branca, Porto Ribeiro Magic, Tabajara e Real Lajeadinho. Chave C, UDF Lajeado, Dortmo Lagoa, Magalhães e Ligeirinhos. Essa é as quatro chaves A, B, C e D, contando 16 equipes, estão quatro chaves, né, com quatro equipes. E a data prevista aí pro pontapé inicial pro dia 16/8, no próximo mês agora de agosto. Abraço aí todo o pessoal do Jaú da Terra Vermelha, a comissão, o pessoal da Nova Era Arbitragem também, que vai estar aí também à frente desse grande campeonato, que é a nona Copa de Futebol Suíço, que vai acontecer lá no campo do Jaú da Terra Vermelha. Meu amigo Zé Adolfo, semana passada já tinha passado pra gente então aí os confrontos de quartas de finais do quinto campeonato da Água Azul. Então vem aí os confrontos de quartas de finais. Esse jogo está previsto pro próximo sábado agora, né, Zé Adolfo? Então está previsto aí pro próximo sábado, dia 1º de agosto. O Vila Iguaçu vai enfrentar a equipe do Charles Uniformes. A equipe do União 112 vai encarar a equipe do Lajeado. O Palmital vai enfrentar a equipe do Palmital e Faxinal. É, Palmital e Faxinal. E o Água Amarela enfrenta a equipe do Jaú da Terra Vermelha. São os confrontos que vão acontecer no próximo final de semana lá no campo do Água Azul, quinto campeonato da Água Azul, quartas de finais. Está marcada a rodada então para esse próximo final de semana. Abraço para vocês que estão acompanhando aí em todos os cantos da nossa cidade ligadinho. Mandar um abraço aí pro Luiz, né? O Luiz lá em Fluviópolis, Luiz que sempre acompanha, sempre tá ligado no show do esporte. Um abraço pessoal então aí de Fluviópolis, pessoal de Paulo Frontin também, que tá sempre acompanhando, ligadinho, ligados no show do esporte aqui na Cultura Sul FM 97.5, as notícias do esporte aqui da nossa região. E a gente também vai trazer já já aí um giro pelo esporte nacional. Na sexta-feira passada também estivemos aí na cidade de São João do Triunfo, fazendo a cobertura aí dos jogos de finais do Campeonato Municipal da cidade de São João do Triunfo. Quero mandar um abraço ao secretário municipal de esportes aí da cidade de São João do Triunfo, toda a organização aí pelo grande campeonato. Casa cheia na sexta-feira, sexta-feira com muita chuva, mas as finais aí aconteceram com muito público enchendo lá o ginásio José Dombrowski Sobrinho na cidade de São João do Triunfo, onde tivemos na categoria bronze a equipe do Meninos da Vila se sagrando campeão. Meninos da Vila campeão da bronze. Tivemos a equipe do Iguaçu sendo campeão na categoria veteranos. É o Iguaçu aí que ganhou nos pênaltis. Tivemos o confronto dos Faxinais, Faxinal FC e Faxinal valendo o título da prata. Deu Faxinal de goleada em 5-0. E tivemos também pela decisão da ouro, um grande jogo entre Amigos e Juventude. O Juventude venceu e ficou com o título da Série Ouro. Abraço então todo o pessoal aí de São João Triunfo. E também quero mandar um abraço especial para o ouvinte de todos os dias, sempre acompanhando, a Helena, Helena da Boa Vista. É, ela prometeu e ela apareceu lá e trouxe aquele tijolinho pra gente. Obrigado, Helena. Obrigado de coração aí. Ela que sempre tá ouvindo a gente aqui na Cultura Sul FM 97.5 e levou aquele tijolinho delicioso pra gente lá na sexta-feira na cidade de São João do Triunfo. Ontem também aconteceu a final, decisão aí do campeonato, a primeira Copa José Chula Ferraz aí no campo do Cruzeiro do Turvo, estádio Ulisses Ferraz, a Copa aí organizada pelo nosso amigo Noel Pechak, e ontem teve as finais. Também teve a decisão de terceiro lugar da categoria ouro, onde a equipe aí do Barcelona do Barro Branco ficou com o terceiro lugar. Na decisão da prata, a equipe do Itália da Barra sagrou-se campeão, venceu a equipe do Distrito Azul e é campeão da Série Prata. Já na decisão da Série Ouro, é jogo equilibrado, jogo truncado e foi definido nos pênaltis. Nos pênaltis, o T-Celtic

campeão então da primeira Copa José Chula Ferraz nos pênaltis, vencendo a equipe do Flamengo do Mourão, o T-Celtic, que fez uma grande campanha, foi uma campanha invicta, teve aí o artilheirozinho, né, do campeonato, artilheiro do campeonato, e nos pênaltis venceu a forte equipe do Flamengo do Mourão, e assim

Campeão. E que venham outros campeonatos pela frente, né, Noel? Com certeza aí o Noel vai organizar logo, logo mais algum campeonato aí na região do Turvo. E parabéns ao T-Celtic aí pelo título e também a equipe do Itália da Barra, que foram aí os campeão na prata e na ouro. Recadinho também do meu amigo Tinho, você que tá aí pensando em disputar um campeonato, vem aí mais um campeonato, campeonato Comunidades Interbikes aí no Esportinho. Já dá pra você entrar em contato com o pessoal do Esportinho, tira suas dúvidas e pode escrever a sua equipe, então. Campeonato previsto aí pro início do mês de setembro. Ainda nesse mês também teremos o pontapé inicial da Copa Araucária Liga 2 Estados, contando aí com 10 equipes, envolvendo equipes do Paraná e de Santa Catarina. E temos aqui o Antônio Linto, vizinho aí nosso do município de São Mateus do Sul, que também vai participar desse grande campeonato que vem aí, que é a Copa Araucária Liga 2 Estados. Tivemos também nesse final de semana, na quinta-feira, o São Mateus Futsal, né? Entrando em quadra aí, encarando a equipe do Sarandi, que a gente já trouxe na sexta-feira aí, e uma grande vitória para cima da equipe do Sarandi, conquistando a primeira vitória nessa segunda fase, o futsal aqui de São Mateus, e que logo, logo vem mais novidade também no futsal. Está acontecendo aí o cinquentinha, vem aí categoria feminino, e logo, logo vem aí categorias livre. É o futsal de São Mateus do Sul também aí, tá? As noites, né? Serem grandes jogos de futsal aqui na nossa região em São Mateus do Sul. Vamos falar aí de campeonato brasileiro, é o Brasileirão voltando aí e muitos jogos aconteceram nesse final de semana. O Palmeiras segue líder, mas perdeu, né? Perdeu para a equipe do Atlético Mineiro. 2 pro Atlético Mineiro, 1 pro Palmeiras. Tivemos um empate do São Paulo com o Flamengo. Flamengo 1, São Paulo também 1. Tivemos Bragantino 0, Coritiba também 0. Tivemos a vitória do Remo, Remo 2, Vitória 0. Tivemos um empate do Grêmio, Grêmio e Fluminense ficaram no empate em 1-1. Também tivemos aí a derrota do Cruzeiro. Cruzeiro perdeu pro Botafogo pelo placar de 1-0. É a vitória aí do Botafogo para cima da equipe do Cruzeiro. Tivemos também jogos aí, né, que movimentaram o Brasileirão. Como eu falei, o Palmeiras ainda continua líder, mas o Flamengo consegue tirar um pontinho a mais, hein? O Flamengo que empatou, então com esse empate o Flamengo já tirou um pontinho aí, né, de ficar mais perto aí do Palmeiras. Também complementando a rodada, tivemos Atlético Paranaense 2, Internacional 0. É, o Atlético venceu mais uma, tá bem na classificação Atlético. O Santos empatou com o Lanterninha Chapecoense e o Vasco da Gama empatou com o Mirassol também pelo placar de 1-1. Já o Bahia empatou com o Corinthians, 1 pro Bahia, 1 pro Corinthians. Esses foram os resultados desse final de semana do Brasileirão. E a classificação: o Palmeiras é líder, o Flamengo segundo, o Atlético Paranaense continua aí na terceira posição, o Fluminense é o quarto, o Bragantino é o quinto, o sexto é o Bahia, o sétimo é o Botafogo, o oitavo o Atlético Mineiro, o nono é o Corinthians, décimo é o Coritiba, 11º Cruzeiro, 12º São Paulo, 13º Vitória, 14º Santos, 15º Grêmio, 16º Internacional, 17º Vasco da Gama, 18º Remo, 19º Mirassol e o Lanterninha é a Chapecoense. Essa é a rodada e a classificação atualizada do Brasileirão, jogos que aconteceram neste final de semana, e amanhã a gente traz a próxima rodada do Brasileirão, que vai movimentar aí a rodada do meio de semana do Brasileirão. E logo logo temos Copa do Brasil, Libertadores também voltando. Agradeço a você que acompanhou mais um show do esporte comigo, Jaime Guz, aqui na Cultura Sul FM 97.5, para mais 1 milhão de ouvintes. Que tenhamos uma abençoada semana. Fiquem todos com Deus e se encontramos amanhã para mais um show do esporte.

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1: Está aí, ó, Guilherme Benuto com Simone Mendes. Manda um oi aí. O que, que você acha? Manda um oi pra cá também. 988-04-2851. Manhã Show até o meio-dia. E na melhor companhia do seu rádio. Bom dia, Regiane. Bom dia pra você que está me levando, me trazendo de carona. Bom dia, meu amigo Daniel. Tudo bem? Onde é que você está? Quero saber. Meus amigos caminhoneiros, quero saber onde é que vocês estão me levando, hein? Porque assim, né? Eu acompanho, vou na boleia e vou acompanhando, mas eu quero saber onde que eu estou. Conta aí pra mim. Pra você que está no comércio local, um bom dia, boas vendas pra vocês também, né? Para os nossos amigos da área industrial aqui de São Mateus do Sul, das cidades vizinhas, São João do Triunfo, Antônio Olímpico, Cruz Machado, General Carneiro, Bituruna, pessoal de União da Vitória, cadê meus amigos de Ponta Grossa, hein? Tudo bem com vocês? Palmeira, interior de Palmeira, também sempre sintonizados com a gente, Antônio Olímpico, cadê, hein? Cadê meu amigo Adriano da Lapa? Está me ouvindo, Adriano? 9:07. Daqui a pouco nós temos mais músicas, a sua participação também. E assim nós vamos indo nesta segunda-feira, dia 27 de julho de 2026. E eu

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2: E aí, ouvinte? Aqui é o Henrique. Eu tô de volta. Presta atenção nessa charada. Quero ver se você vai acertar. Onde o boi recebe as notas da escola? Você sabe, não? Você não sabe? Não! No boiletim. Boiletim? Ah, eu vou embora, mas eu volto. Fica aí.
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0: 9:11, Agroplay chegando agora com ela, Ana Castelo. Já falei que é uma das músicas preferidas que eu tenho? Verdade, da Ana, é. Linda.

Bom dia, as primeiras previsões astrais chegando aqui na sua segunda-feira. A semana começará com um cenário positivo para o futuro. Invista na imagem profissional e abra espaço para novas associações e alianças também. O dia vai favorecer os relacionamentos e harmonia na rotina. Diante de alguma insegurança, desenhe aí um plano B. Sempre ter um plano B. E se aproxime de pessoas capazes de agregar valor aos seus projetos. Poder pessoal está em alta, Ariano. Como é que você está, hein, Touro? Neste dia, nesta segunda-feira, mudanças no ambiente social vão favorecer a vida afetiva e profissional também. Pense a longo prazo e avalie investimentos na casa, no patrimônio e no bem-estar da família. Consertos ou diferenças de opinião cobrarão um jogo de cintura. No amor, prazer e confiança, viagens, estudos e novas experiências poderão abrir projetos rentáveis. Caminhe mesmo é com fé, Touro. Gêmeos. Comece a semana desenhando estratégias profissionais e fortalecendo parcerias. Resolva diferenças nas atividades de grupo e planeje os próximos passos da carreira. Um negócio imobiliário poderá se firmar. Aproveite para acertar pendências da casa e melhorar o diálogo com a família também. Marte e Urano, em seu signo, vão incentivar aí mudanças e aprendizados. Clima quente e cumplicidade no amor. O dia vai favorecer aí entendimento nas relações, né? Então resolva diferenças com diálogo, paciente e também que seja assim muito carinhoso essa conversa, sem deixar suas necessidades de lado. Objetivos pessoais ficarão mais claros e os seus talentos vão ganhar é mesmo um espaço, hein? Um aprendizado importante vai abrir novos caminhos e poderá favorecer as finanças. No amor, no love, love. Aposte no que oferece futuro. Casamento está em alta também, Câncer. Daqui a pouco temos previsões astrais chegando para Leão, Virgem, Libra e também Escorpião. E a sua participação. Bom dia, meu amigo Osmar Vieira, tudo bem com você? Helena, ótimo dia pra você. Marlon chegou chegando, meu amigo. Adriano da Lapa também.

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1: Bom dia, Nelly. Bom dia, ouvintes da Cultura Sul FM. Estamos aqui na PR-151, próximo ao Espigãozinho, né? Mais precisamente, nas proximidades da Fazenda Olho d'Água, né? E mais um acidente. Lamentavelmente, desta vez aí, um caminhão trator, uma carreta, né? Carregada com milho e também um trator. Um trator aí da agricultura, né? Foi uma colisão, o caminhão está tombado aqui, o sistema do trânsito está pare e siga, né? E nós estamos aqui para levar as informações. A condutora do trator foi socorrida aí à UPA, né? E com relação ao condutor do caminhão, a princípio aí não temos informações, mas possivelmente ele deve estar bem. Nós voltamos a qualquer momento para trazer mais informações aqui direto da PR-151. Sistema pare e siga nesse momento aqui no trajeto sentido São João do Triunfo.

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1: 9:28, daqui a pouco mais informações pra você e também, claro, sua participação no 98804-2851. Aqui você

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0: Mais previsões astrais chegando aqui na nossa manhã. Leonino, a semana vai começar com muito trabalho e foco nos assuntos práticos. Organize a rotina e priorize também o que traz paz. Será um bom momento para acertar documentos, decidir questões financeiras, iniciar um ciclo promissor. Novas amizades vão despertar sua curiosidade. Na saúde, hábitos equilibrados e atividades corporais trarão bem-estar também para você, Leonino. Virgem. Algumas inseguranças poderão aparecer no amor e mostrar onde será preciso fortalecer a autoconfiança. Cultive o amor próprio, cuide da saúde e renove a imagem. O dia também vai favorecer um novo começo na vida íntima. Conquistas profissionais estarão no menu, com mudanças no trabalho. Menores perspectivas também para o futuro, viu, virginiano? Como é que você está, meus amigos, minhas amigas do signo de... O dia será bem favorável às relações, hein? Coloque um ponto final no passado e se abra para conexões mais consistentes. Com as bases afetivas firmes, você poderá dar um passo maior na carreira e alcançar metas mais altas no amor e estabilidade. No trabalho, busque crescimento financeiro. Uma mudança também de posicionamento vai fortalecer as amizades, libriano. Escorpião. Solte a curiosidade e se abra para novas trocas e relações também. A semana vai começar com propostas atraentes de amigos e oportunidades de dar um passo maior na carreira. Sol e Júpiter vão iluminar também caminhos de realização profissional e financeira. Tranquilidade e liberdade para organizar os próximos planos, Escorpião. Também acertos de documentos vão trazer mais mobilidade para você. Daqui a pouco temos previsões chegando para Sagitário, Capricórnio, Aquário e Peixes. 9h40.
1: Vacilou comigo, nós estamos aí, né? Tudo certo.

Grupo Menos é Mais, coração partido, gente. Hoje é aquele dia, segunda-feira, né? Às vezes é dia de faxina, dia de organizar, dia de já ter a casa organizada. Você que organizou, o CLT organizou no domingo para que segunda-feira não precisasse. E hoje, criançada, tudo na escola. Aqueles que não estavam, que já estavam, né? Já tinham, tem alguns que já voltaram, né? Mas a maioria voltou hoje para as aulas. Então, é dia de manter a casa em ordem, né? Criançada, todas na escola estudando. Parou aquele negócio de mãe, tô com fome. Mãe, o que tem pra comer? Mãe, que vamos fazer? Mãe, tô no tédio. Mãe, que chato. Mãe, vamos fazer alguma coisa? Mãe. Ô mãe, vamos lá na bodega comprar um doce, mãe? Férias, gente. Férias acabou, viu? Isso. Mas com certeza você já foi no calendário dar uma procuradinha aí qual que é o próximo feriado, porque é assim mesmo, viu? A gente pode estar exausto que for, mas nada como estar ao lado das pessoas que a gente gosta, viu? Isso. Pra alegria geral da nação, voltaram as aulas. 9h44. Já eu volto com mais músicas e a sua participação também no 98804-2850.

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3: Você sabia que existem várias leis do legislativo para a proteção das mulheres? Dentre elas, destacamos a que proíbe a nomeação para cargos em comissão, tanto no executivo como no legislativo, dos indivíduos, né, condenados com base na Lei Maria da Penha. Este é, com certeza, mais um passo em

0: Isso com você.
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Pra você que está me levando de carona na boleia do seu caminhão, pra você que está me levando também pro passeio, bom dia pra Débora, bom dia também pro João Luca, pro Cuca, tudo de bom pra vocês, e ó, beijo pro meu Justin Bieber, tá? Isso, beijão pra você, Cuca, e ó, sábado não deu abraço, tá? Mas hoje ou amanhã, já sabe, quero chegar e

que é isso? 9h54, as últimas previsões astrais chegando aqui na nossa manhã. Vou mandar beijos, sim, beijos e abraços pro Ju, pro, além do Cuca, né? Também pro Zão, pra Débora, pra Lavínia. Todos me levando aí pra passear, tá certo? Mas faz o seguinte, vocês têm que me levar a passear e me trazer de novo, tá? Isso, porque eu estou devendo aí uns bolos de chocolate, uns bolos de cenoura, toda aquela coisa toda, verdade. Algum tempinho já tô devendo, viu? Preciso pagar esta dívida com vocês. Uma ótima viagem pra vocês. Estou muito feliz e contente de vocês estarem aqui por perto, tá bom? Beijo pra vocês, uma ótima viagem, tá? Me leva e me traz. 9h54, Sagitariano, tudo bem com você? Como é que você está? Ó, neste dia, assuntos financeiros vão estar em destaque. Então, reorganize as contas, encerre contratos insatisfatórios e crie acordos coerentes com suas necessidades. Viagens, reencontros e estudos vão ganhar impulso. Aprender também outro idioma ou iniciar uma formação será muito estimulante também. Firme alianças profissionais e invista no futuro com critérios de escolhas claros também, por favor. A semana poderá começar com preocupações familiares, assuntos de moradia ou mudanças. Então dê atenção às necessidades emocionais e comece o dia com autocuidado. Uma viagem a dois ou mudança de cenário vai aliviar as pressões da rotina. Jogue a autoestima para cima e se abra para experiências diferentes. Prazer e amor também estarão em alta, Capricorniano. A semana vai começar confusa no trabalho e também na vida familiar. Atrasos ou indisposição poderão alterar a agenda. Não force o ritmo. Em compensação, o amor vai ganhar confiança, cumplicidade e planos mais concretos. Ideias geniais vão alimentar novos projetos. Ouça mais nas reuniões e elabore contratos com cuidado para conquistar a estabilidade, Aquariano. E aí, meus amigos de peixes? Com harmonia nas parcerias e satisfação nas atividades de grupo. A vida social ficará animada. Propostas de trabalho trarão mudanças positivas. Assuntos familiares ainda causarão estresse. Um pouco de distância ajudará a enxergar soluções. No amor, uma amizade poderá virar romance. Na relação existente, renove aí a sua cumplicidade.

cidade. Pisciano, previsões amanhã a partir das 9 aqui no Manhã Show. Porque nós temos música e música boa chegando. Chega chegando, vem pra cá, vem Rita Lee, vem que eu amo demais.

Ali, tudo bem com você? Tudo certo? Ó, bom dia, que tomando aquele chimarrão, né, pra começar bem o dia. Mandando um abraço pra irmã Tainá e também pra Tainara, que estão na escuta. É uma abençoada semana a todos vocês. Tem sorteio, sim. Hoje temos sorteio de kit da Rádio Cultura Sul FM. Temos a sua participação, né? Bom dia, né?

Verdade. Tá aqui, ó. Já está com o nome no sorteio também. Quem está participando aqui com a gente é o Ederson também. Ederson, a Zenilda Hoffman do Porto Ribeiro. A Daiane também, que está sintonizada com a gente. Eduarda, tudo de bom pra você. Olha aqui, dia 27, final do mês, hein? Uma carga de gás vai muito bem, obrigada, né, gente? A gente sabe. Dona de casa, a gente sabe, sim, o que vai e o que não vai, né, gente? Vai, e vai bastante. Luiz Carlos, beijo pra você, pro Irineu também, pra Sueli, pra Regiane, que Deus abençoe. Sueli, que nenê lindo, hein? Eita, que o útero começa a coçar aqui, mas aqui a fábrica já fechou. Não tem nem como tentar abrir a fábrica. Não há possibilidade. Mas eita, como é bom, né, nenenzinho novo, aquele cheirinho de bebê, aquele colágeno todo. Elaine, tudo de bom pra você. Também pra Tali, né? Está participando sim, viu? Isso, estão todos participando. Para participar dos sorteios, basta você mandar sua mensagem de texto pro 98804-2851, tá? Mas faz o seguinte, já coloca tudo pro sorteio ali pro gás, pode ser? Pode, ó, quero participar do sorteio do gás, vou super entender também. E claro, no finalzinho do programa, vou sortear aqui um kit da Rádio Cultura SFM, um kit personalizadérrimo para você. Enquanto isso, nós vamos rapidinho pro intervalo comercial. Na sequência, a gente volta com mais música, sua participação, beijos e abraços. Quero saber onde é que você está, hein? Porque estou com muitas saudades, hein? Foram 2 dias intensos longe de vocês, bebês. Sim, agora eu quero ficar pertinho de vocês, saber como é que vocês estão, o que é que vocês estão fazendo. Já estão, além de limpando a casa, preparando aquele almoço, já estão pensando, hein? Hein, Adriana? Já está pensando naquele almoço, o que é que vai fazer, hein?

0: 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A Serra da Esperança, que fica na BR-277 entre Guarapuava e Prudentópolis, foi bloqueada parcialmente a partir desta segunda-feira, dia 27, para a realização de obras. A previsão é que o trecho permaneça com faixas interditadas por pelo menos até o dia 17 de agosto. Neste período de 20 dias, o tráfego de veículos funcionará em sistema siga e pare, com interrupções temporárias do fluxo. As informações são da EPR Iguaçu, concessionária responsável pela estrada. No sentido Guarapuava, o bloqueio está sendo realizado no quilômetro 311. Já no sentido Curitiba, a interrupção ocorre no quilômetro 316. De acordo com a empresa, as obras serão executadas no local onde foi registrada uma queda de talude em janeiro e integraram o programa permanente de monitoramento geotécnico da concessionária. Tanto a EPR Iguaçu quanto a Polícia Rodoviária Federal orientam os motoristas que trafegarem pela região a programarem seus deslocamentos, respeitarem a sinalização operacional e seguirem rigorosamente as orientações das equipes no local. Quem optar por desviar a serra pode usar a PR-364 entre Guarapuava e Irati. 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
2: Aonde quer que você esteja, um bom dia, que a sua semana seja uma semana abençoada, cheia de coisas boas. A gente nunca imagina como é que vai ser a nossa semana, como é que vai ser o nosso dia. A gente tenta imaginar, né? Mas a gente não sabe como é na realidade. Mas assim, tem coisas que vêm pra tentar abalar, viu? Mas eu aprendi ontem, novamente, me lembraram, na verdade. Não que aprendi ontem, né? Que a palmeira, ela enverga, né? Mas não quebra. É isso aí, nós podemos envergar, mas não vamos...

0: Ferrugem interessante também, eles Just com Cowgirl. Guilherme Santiago jogado na rua. Vanessa está participando do sorteio, Sueli também, viu? Quem está participando do sorteio é a Adriana Pedro. Tudo de bom pra você, Adriana. Ana Maria, como é que você está, hein? Já mandou sua mensagem? Não mandou, então participe. Lembrando, gente, que daqui a pouco, né, a partir do meio-dia, tem o jornal, a segunda edição do Jornal da Cultura SUFM, para você andar bem informado. Também tem muitos prêmios no decorrer aqui da nossa programação. Tem muitos presentes para você. Isso mesmo, essa é a palavra certa. Muitos presentes. Enquanto isso, nós vamos continuando aqui, né, nossa manhã super legal, com muitas coisas bacanas. E lembrando também, mais uma vez, hein? Pra alegria geral da nação, criançada, na escola, já. Então, já vou pedindo atenção aqui aos nossos, né, motoristas, ao pessoal que, né, daqui a pouquinho vão sair pro horário do almoço, para que prestem bastante atenção. Até porque, né, tem aí muitas crianças e adolescentes voltando para casa. Então, vamos prestar mais atenção, tá, gente? Isso mesmo. Prestar bastante atenção também, porque tem muitos adolescentes com patinete que vão pra escola, tá, gente? Vamos cuidar e orientar, mais do que cuidar, tá? Que é o nosso dever enquanto motorista, cuidar. Nós temos que orientar também pra você, papai, pra você, mamãe, titia, titio, vovó e vovô, que deu de presente, madrinho, padrinho também, deram de presente, patinete. Faz o seguinte, orienta também essas crianças pra que elas prestem atenção na sinalização, né? Desde já. A gente, pra gente evitar. Vejo muitos brincando demais na rua. Vejo muitos também, muitos adultos com, né, com os patinetes, com as scooter elétricas. Gente, ó, scooter é uma coisa, scooter elétrica é uma coisa, entendeu? Moto é outra. Isso não te dá direito de ir na BR, no meio do asfalto. Não te dá o direito, né, de você ir no meio dos carros, entendeu? Isso, você tá entendendo? Daqui a pouquinho, só daqui a pouquinho as bicicletas estão tudo no meio, gente. A do lado, cada um no seu quadrado. Vamos respeitar os limites pra gente poder respeitar também, né, a vida aí, hein, gente? Não vamos brincar, não. Pelo amor de Deus. 10h20.
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Rádio Cultura SFM, quem tem cultura tem tudo, 10h24. Música boa chegando, sim, média boa. Na sequência aí tem Pena Que Cê Namora.

assim que se faz. Eita, eita, grupo molejo, samba diferente. É assim, ó, que a festa começa. Ou pelo menos é assim que a festa vai terminando, não é mesmo? Eita, gente, como é bom demais. Como é bom destravar memórias. Eu sei que você ficou com o pezinho coçandinho aí pra dançar, vai. Eu sei. Eu sei que o joelhinho aí deu aquela baixadinha, subiu e desceu, é.

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0: certo? Também quero mandar um abraço pra Tânia. Tânia, já a gente entra em contato com você, tá? Pra responder aí pra você a respeito do seu questionamento, a respeito dos anúncios, tá certo? Sem problemas nenhum, Marizete, tudo de bom pra você. Também quem está aqui com a gente sintonizado é o Lucas Bardins, que é a Vanessa, Sueli, Ana Maria. Gente, é o seguinte, hoje você pode concorrer, então, aí a... um kit da Rádio Cultura SFM e também você pode participar e concorrer a uma carga de gás. 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

10h52, Felipe Araújo com Luan Pereira. Luan que tá todo cheio de paixão, cheio de amor após reatar, né? Agora o casamento vem, viu? Se eu faltar aí no início de semana, já sabe o que vai acontecer, né? Porque eu fui convidada. Famoso e rico não casa

quero contar a idade, entendeu? Mas eu só vou lembrar você que essa música aí é lá de 2004, né, gente? Ou seja, faz muito tempo, né? Faz muito tempo que você curte essa música aí, Musa do Verão, do Felipe Dilon. E só pra te deixar ainda um pouquinho mais, lembrando da sua idade, é o seguinte: Felipe Dilon completou aí no último dia 23 de junho, gente.

0: no de julho, ele completou 39 anos. Ou seja, aquele rapazinho, né? De cabelinho enroladinho, né? Rostinho angelical, já não existe mais, viu? Agora tem um homem com 39 anos que vive longe dos holofotes aí, viu? Ele reúne aí pouco mais de 143 mil seguidores no seu Instagram, né? Onde ele divide aí parte da rotina com seus trabalhos independentes, tá, gente? Né? E antiga paixão aí pelo surf. E algumas aparições recentes também na TV, né? Gente, foi muito, mas muito estonteante demais, né? Vou te falar uma coisa, agora destravou muitas memórias, mas muitas, muitas, muitas memórias. Sim, verdade. Felipe Dillon aí que vem já de uma família de artistas e empresários na área de artistas, né? Também, né? Eita, culminou, né? O que colaborou também. Mas ele guarda muitas cartas das fãs ainda. Quem sabe aí se você mandou uma carta pro Felipe Dillon, sua carta está lá guardadinha com ele ainda, com muito carinho, viu? Com muito amor. Músico Verão. Ai, por falar em musa do verão, gente, não aguento mais esse frio. Não aguento mais esse tempo. Quero suar embaixo da língua. Gosto de calor, preciso do sol. Opa, o Walter voltou. Acabou minha paz, que isso, rapaz? Agora
1: duas
0: que começou.
1: De 17 e 18 anos morreram na noite de sexta-feira, dia 24, depois que o carro em que elas estavam saiu da pista e bateu em uma árvore na Avenida Felipe Vanderschen, em Foz do Iguaçu, no oeste do Paraná. O veículo tinha capacidade para 5 ocupantes, mas levava 10 pessoas no momento da batida, segundo a Polícia Militar. De acordo com o Corpo de Bombeiros, as vítimas foram pressionadas uma contra as outras após a batida e ficaram presas no veículo. Júlia Wolfdat, de 17 anos, e Flávia Werner Escomore, de 18 anos, morreram no local. Várias equipes do SAMU e SIAT prestaram atendimento às vítimas. O motorista, de 21 anos, foi levado ao hospital e está internado na UTI. Outras 5 pessoas, com idades entre 17 e 18 anos, foram levadas a pronto-socorro. 3 tiveram fraturas em diferentes lugares. Outras 2 foram encaminhadas para exame de tomografia. Mas 2 pessoas não se feriram e saíram do local antes da chegada das equipes de socorro. O veículo onde estavam as vítimas ficou completamente destruído. A polícia investiga as circunstâncias do acidente. 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
1: E é isso aí, minha gente. Walter, meu amigo, é o seguinte, acabou a paz, nada disso não, viu? Agora que começou, sim, com a sua companhia. Todas as manhãs tava sentindo saudade, homem, que isso? Também quem está mandando mensagem é a Elisângela, a Rita, a Glaci, a Ana, a Quirino, também a Maricléia, todos sintonizados com a gente aqui na 97.5. Daqui a pouco temos os destaques do que vai ao ar aí, né? Alguns dos destaques. Agora falei certo. Vai ao ar no Jornal do Meio-Dia. Zeneto e Cristiano chegando, cadeira cativa na sequência aí. Temos o Momento Espírita. Enquanto isso, só mensagem pra Nelitia, que ela está carente hoje, viu? É, tô.

giz mágico. Quantas vezes reclamamos do valor que nos é cobrado por algum profissional? O portão eletrônico enguiçou, o cano d'água rompeu, o aparelho doméstico deixou de funcionar. Essa prática de reclamar do serviço alheio, quando nós mesmos não temos a solução, não temos a mínima ideia do que fazer, não é nova. Nos primeiros anos do século passado, o empresário Henry Ford o fez em vigoroso protesto. Narra-se que um colossal gerador elétrico em uma das suas fábricas apresentou uma falha. Toda a linha de produção, que valia milhares de dólares por hora, ficou completamente parada. Os melhores engenheiros de Ford checaram cada fio, testaram cada conexão. Nada funcionou. A enorme máquina, um labirinto de bobinas de cobre e componentes de aço, mantinha-se sem ação. Então, Ford chamou Charles Steinmetz, conhecido como o gênio supremo da engenharia elétrica. Ele chegou à fábrica, solicitou uma cadeira, um caderno e silêncio. Por horas ele ficou imóvel ao lado do gerador. Fez anotações, colocou a mão em partes diferentes da máquina, sentindo variações de temperatura imperceptíveis aos demais. Fechou os olhos e mapeou mentalmente os caminhos elétricos invisíveis do gerador. Então, após o que pareceu uma eternidade para os gerentes ansiosos, Steinmetz se levantou, pediu um pedaço de giz e marcou um único X na carcaça metálica. E orientou: abram o painel aqui. Vocês vão encontrar uma bobina em curto. Substituam os enrolamentos danificados. Abriram o painel. Exatamente atrás do X de Steinmetz, encontraram o problema. Horas depois, com o reparo feito, o gerador voltou a rugir. A produção recomeçou. A crise foi resolvida. A fábrica de Ford fora salva por uma única marca de giz, feita por um homem que passara algumas horas no local. Duas semanas depois, Ford recebeu um envelope com a conta. $1.000. Ele achou excessivo o valor por uma visita de poucas horas e pediu uma fatura detalhada. A resposta foi de absoluta elegância e concisão. Fazer uma marca de giz, $1. Saber exatamente onde colocar a marca, $999. Naquele momento, um dos maiores industriais da história aprendeu algo que atravessa gerações. A verdadeira expertise é invisível até o momento em que se torna insubstituível. Steinmetz não fez apenas um X. Ele trazia 30 anos estudando teoria elétrica, milhares de horas diagnosticando problemas semelhantes e uma mente capaz de enxergar padrões onde outros só viam caos. Eis a grande verdade. Quando pagamos um especialista por um serviço, estamos pagando por todo o seu conhecimento, conquistado com muita dedicação e esforço. O médico que faz o diagnóstico em minutos está aplicando décadas de estudo e prática. O técnico, que com um toque numa tecla resolve o problema que nos demandaria horas assistindo a tutoriais para resolver, se preparou para isso. Quanto custaria se eles não soubessem? Aprendamos a valorizar o estudo,

esforço, a dedicação, a expertise. Reconheçamos o esforço alheio, as milhares de horas dedicadas ao seu profissionalismo.

0: E assim chegamos ao final de mais um Momento Espírita. Hoje, segunda-feira, 27 de julho de 2026. 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
1: Está aí, ó, exclusiva, dando aquele recado pra gente nesta manhã de segunda-feira. Também quero mandar beijos bem especiais, sabe pra quem? Para os nossos amigos motociclistas. Sim, já 27 de julho é comemorado, né? O dia do motociclista, uma paixão sobre duas rodas. Independente aí se você é motoboy, né? Utiliza o seu, né? Sua duas rodas aí pra você trabalhar, pra fazer as entregas. Aquele aventureiro off-road também, né? Que gostamos de muita lama, muita terra. Também tem aqueles que gostam de viagens longas, né? Aí sim, aí já vão de big trail, né? Aquele estradeiro também que gosta daquela custom. É, esportivo também. Speed. Enfim, pra você que gosta de muito... E não pode esquecer também dos urbanos, né? Urban, né? Os urbanos que vão andar de scooter aí pela cidade ou de motos menores. Bom dia pra vocês, que vocês tenham bons ventos também. É isso que a gente deseja e um feliz dia do motociclista.

0: 11:31, gente, aquela manhã especial pra você sintonizada. Estamos chegando agora com informações.
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0: Bom dia, Sérgio, trazendo informações pra gente, destaque do que vai ao ar daqui a pouco na segunda edição do Jornal da Cultura Sul.
2: Olha, Anelly, bom dia ouvintes, ó, chegamos há pouco aí lá da PR 151, próximo Água Branca ali, Espigãozinho, né? Onde tivemos aí uma

0: acidente, uma carreta, né, um caminhão trator contra um trator que era conduzido por uma mulher, uma agricultora. A colisão foi traseira, né, a carreta acabou batendo na traseira do trator, danos de grande monta. Os dois, o motorista foi conduzido à UPA e a condutora do trator também, né? Graças a Deus não tivemos óbito. E olha, tá tudo lá no P97, imagens, né? A gente fez imagens lá do local, vídeo, enfim, explicando, né, com as informações preliminares. Também daqui a pouco, operação volta às aulas através do BPEC, você vai saber aqui, né? E o noticiário local, regional, policial, entrevistas, nós vamos trazer também informações porque hoje é o dia do técnico do trabalho, das prevenções de segurança do trabalho, né? Então você vai saber aí tudo porque temos um técnico que vai falar conosco aqui, técnico de segurança do trabalho, especialista em treinamentos. Beleza?
1: Beleza, então daqui a pouquinho o Sérgio traz mais informações pra gente a partir do meio-dia. Bom dia, Sérgio.
0: Bom dia.
1: E nós permanecemos aqui até o meio-dia no Manhã Show.

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Matheus Vargas chegando com os Agroboys. Chora todo mundo, Walter. Nada de chorar, né? Se for chorar é pra de alegria, que isso, preso nada, preso só se for em casa. Neuza, tudo de bom pra você, a Beth também. Pra você que mandou sua mensagem, tá concorrendo a um kit da Rádio Cultura FM.

0: especial. Enfim, a todo o pessoal que está sintonizado com a gente aí do interior de São Mateus do Sul também, né? Lembrando que hoje temos sorteio de um presente pra você, de um kit da Rádio Cultura SFM, kit personalizado aí pra você aproveitar, tomar aquele chimarrão gostoso, né? Ai, muita coisa legal nesse kit. Mas, pra você participar, já sabe, é o prazo, é o tempo somente do próximo intervalo comercial, tá certo? Porque na sequência eu já volto com o resultado. Daqui a pouco, gente, tem nossa tarde, mas antes tem aí, né, o zap zap do povão, tem sofrência, nossa tarde, terra nativa. Tem muita programação boa, muita música boa aí e ótimas pessoas pra você também acompanhar, pra fazer companhia pra você nesta segundona, dia 27 de julho, né? Depois de um final de semana aí, o tempo colaborou com o solzinho pra dona de casa, isso é bom demais, hein? Ontem deu pra tirar aquelas cobertas pra fora, né? Cobertor pra fora, não precisou lavar, mas tirar assim pra fora um pouquinho, né? Coisa boa. Secou roupa também. Hoje é dia de organizar, colocar tudo no lugar também. Ontem também, viu? É, ontem foi dia de lavar roupa, colocar no sol, dobrar, guardar, né? Fazer aquele feijãozinho, deixar fresquinho pra hoje, porque hoje já começa tudo de novo, né? Ó, gente, ó, ó, ó, tempo é assim, ó. Começa tudo de novo, crianças na escola, volta às férias, mas não, ó, não vai se alegrando demais não, viu, gente? Já estamos, ó, já passou as férias escolares da metade do ano, isso quer dizer que, né, começou todas as propagandas, né, aquele período eleitoral, tudo que a gente já sabe que vai acontecer, enfim, né, aí passa rápido demais. Verdade, né? Não é que passa rápido. Quando a gente vê, já é outubro. De outubro já foi. Ixi, já é novembro, dezembro e já foi o ano. 11:49.
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desejar pra você uma ótima tarde. Tali foi quem faturou o kit da Rádio Cultura Sua FM, né? O telefone dela é o 98839, final do telefone 77. Lembrando que todos que mandaram mensagem aqui estão participando também do sorteio da carga de gás, que vai acontecer o sorteio lá no finalzinho da tarde, a partir das 5 horas, no programa Terra Nativa. Então fica ligadinho aqui na nossa programação. Lúcia, beijo pra você, pro José Lauro também. Tudo de bom pro Rogério, Janete, pra Jaque, todos que mandaram mensagem, Sueli, enfim, pra todos. Amanhã, a partir das 9 horas da manhã, estarei aqui novamente te fazendo companhia e aguardando a sua participação. Beijo da Nelly, Nelinha, Nelitia, Nelosa, hashtag o docinho da cultura, sua FM, que te faz companhia todas as manhãs. Fica agora com Sérgio Soriani e as informações, notícias que são destaques aqui em São Mateus do Sul e em toda a região. 11:55.

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1: Meio-dia, 3 minutos, início de tarde de segunda-feira, 27 de julho. Estamos chegando. Hoje é o Dia Nacional de Prevenção de Acidentes no Trabalho. Daqui a pouquinho, matéria no ar com você. E continuem ligados conosco, podem mandar a sua mensagem que nós vamos relatar aqui com toda certeza. Meio-dia, 4 minutos.
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1: Olha, a máxima de hoje deve atingir 26 graus centígrados nesse momento em São Mateus do Sul, 22 graus. A mínima chegou a 14 graus na manhã de hoje. E o sol, né? O sol está brilhando. Para amanhã, mínima 14, a máxima 27, também dia ensolarado. Na quarta-feira, o Cimepar marca chuva para nossa região com a mínima de 15, a máxima de 23 graus. Para quinta-feira, a mínima 14, a máxima 22. Na sexta-feira, a mínima 14, a máxima 23 graus. Céu nublado. No sábado, sol aparece, mínima 14, a máxima 26 graus. E no domingo, sol entre nuvens, mas também não chove, segundo informações do Cimepar no Sistema Meteorológico do Paraná. Meio-dia e 5.
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1: Daqui a pouquinho, grave acidente na PR-151. Segue lá o sistema pare-siga, gente. Sistema pare-siga, meia pista, até a remoção aí do caminhão, né? Dos grãos ali de milho que ficaram sobre a via. Um grave acidente, uma colisão, caminhão, trator. Daqui a pouco eu vou repercutir aí a nossa reportagem que já está no portal P97 em forma de vídeo, né? Nós estivemos lá no local levantando todas as informações, já já vamos repercutir. Daqui a pouco também, técnico em segurança preventiva do trabalho, o Diogo Jardel vai trazer informações, porque hoje é o Dia Nacional de Prevenção de Acidentes no Trabalho. Já já também as informações, porque a Famutri teve mais uma grande conquista no final de semana, e já já o maestro vai falar aqui conosco e trazer informações. Meio-dia e 6.
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1: Olha, nós tivemos hoje pela manhã, né? Aconteceu um grave acidente, muita neblina, né? Muita neblina, visibilidade praticamente zero, e pelo que apuramos lá no local, PR-151, próximo ali ao Espigãozinho, sentido São João do Triunfo. Só que o caminhão carregado de milho, né? Um caminhão trator carregado de milho, ele vinha no sentido São João do Triunfo, São Mateus do Sul. E segundo as primeiras informações colhidas, e logo após chegou a Polícia Rodoviária Estadual, que também tomou conta do caso ali, a equipe do Corpo de Bombeiros e SAMU chegaram antes, né? Fizeram os primeiros atendimentos, e na sequência a equipe da Polícia Rodoviária Estadual, que fez todos os levantamentos, e tivemos aí duas vítimas. O condutor do caminhão, ele saiu consciente, né? Foi conduzido aí à UPA. A condutora do trator, ela teve um pouco mais de ferimentos, mas foi conduzida também à UPA. Então, se você acessar a nossa

0: A página aí, Facebook, Instagram, do portal P97, você vai ver como ficaram tanto o caminhão como o trator. Eu vou reproduzir agora a matéria que a gente fez lá no local exato lá do acidente. Ela está em forma de vídeo no portal P97. Vamos acompanhar agora aqui no Cultura Sul Notícias. Estamos aqui na PR-151, nas proximidades do Espigãozinho. Olha aqui o trator, né? Esse trator aí que estava sendo conduzido por uma mulher, e ela vinha sentido São João do Triunfo a São Mateus do Sul, segundo as informações que escolhemos aqui. Aí, muita neblina por volta das 7 da manhã, o caminhão trator que está lá acabou batendo na traseira desse trator, né, que era conduzido por essa mulher. Ela foi socorrida, encaminhada à unidade do pronto atendimento. Veja só o que aconteceu aqui, ó. No caminhão trator, é do Rio Grande do Sul, placas do Rio Grande do Sul. Então, ficou dessa forma aqui, ó. Carregado de milho. Carregado de milho, Polícia Rodoviária Estadual já está fazendo os levantamentos ali no local, né? Até uma palmeira aqui, uma palmeira foi arrancada com a força do impacto. Olha a situação que ficou a cabine. Condutor sofreu ferimentos leves, saiu consciente daqui e também foi conduzido à unidade de pronto atendimento. Ambos os condutores conduzidos aí à unidade do pronto atendimento. Polícia Rodoviária Estadual no local nesse momento. O trânsito está seguindo em meia pista, pare, sistema pare siga, né, até a remoção desse veículo. A bicicleta que a gente visualizou ali, né, estava em cima da carretinha do trator, então não existe uma terceira vítima, são duas vítimas somente. Essas são as informações, mais o acidente, tinha muita neblina no período da manhã. E atenção redobrada aí, muito cuidado aqui na PR-151. Repórter Sérgio Soriani.
1: Tá, então, essa foi a intervenção que a gente fez lá do local, né? Repito, está em forma de vídeo aí no portal P97. Muito milho, grãos de milho espalhados pela pista. Então, até retirar essa carreta e limpar a pista, né? Tirar os grãos de milho, porque se torna muito perigoso você trafegar ali por cima, né? Se torna uma pista escorregadia, né? Não tem nem como. Então o sistema está pare e siga, mas logo vai ser liberado aí, e a gente estima aí que ambos os condutores logo possam sair, né, do pronto atendimento e retornar aí a sua vida habitual aí, né? Se Deus quiser, aí tudo vai transcorrer dentro da normalidade. Então, esta foi a situação. A equipe do Corpo de Bombeiros, inclusive, nos repassou cedinho e a gente deslocou para o local para trazer as informações. Sistema pare e siga, meia pista, PR-151, tá bom? E qualquer informação aí do nosso ouvinte repórter, nosso caminhoneiro que sempre participa conosco aqui, pode mandar aqui a sua mensagem aqui para Cultura Sul FM, que nós vamos relatar com certeza. Agora 12:11, meio-dia e 11, e hoje é o Dia Nacional de Prevenção de Acidentes no Trabalho. Eu vou conversar com o Diogo Jardel Borges, que é técnico de segurança do trabalho, especialista em treinamentos de EV e treinamentos de saúde e segurança do trabalho. Ele vai trazer orientações aqui dentro do Cultura Sul Notícias.
2: Bom dia, Sérgio. Bom dia, ouvintes da Cultura Sul FM. É uma grande alegria falar com vocês no dia como hoje, dia 27 de julho. É o Dia Nacional de Prevenção de Acidentes no Trabalho. Quero lembrar que a prevenção de acidentes começa com atitudes simples. A maioria dos acidentes no trabalho podem ser evitados quando seguimos os procedimentos de segurança e mantemos a atenção durante essa atividade. A utilização dos EPIs é de extrema importância, como por

0: exemplo, nos trabalhos em altura, acima de 2 metros em relação ao piso inferior. O uso do cinto de segurança é obrigatório e vai evitar a sua queda. Na construção civil, o capacete é essencial para proteger a sua cabeça. Não deixar a pressa e o improviso substituir a segurança. Se identificar qualquer situação de risco, comunique imediatamente. Cuidar da segurança não é apenas uma obrigação nas empresas, mas é um compromisso de cada um de nós. No Brasil, existem 38 normas que determinam as diretrizes sobre a segurança nas mais diversas áreas de trabalho. São as chamadas NRs, tais como trabalho com máquinas e equipamentos, trabalho com eletricidade, movimentação de cargas e até mesmo a saúde mental dos trabalhadores precisa de um cuidado especial. Segundo a Secretaria da Inspeção do Trabalho, em 2025, o Brasil registrou 806 mil acidentes de trabalho. Desses acidentes, 3.644 causaram a morte do trabalhador, um aumento de 7% em relação a 2024. O Brasil ocupa hoje o 4º lugar no ranking mundial de acidentes de trabalho. Com isso, reforçamos que a segurança no trabalho não são apenas normas, leis e equipamentos, mas é uma cultura e consciência de todos, os trabalhadores e empregadores. Nunca esqueça do seu bem mais precioso, a vida. Um grande abraço a todos os ouvintes e uma ótima semana.
1: Da mesma forma, ao técnico de segurança do trabalho, Diogo Jardel Borges, que trouxe informações aí, porque hoje é o Dia Nacional de Prevenção de Acidente no Trabalho. Operação Volta às Aulas reforça a segurança nas escolas da região com a atuação do BPEC. Com o retorno das aulas, após o recesso escolar, a Polícia Militar do Paraná deu início à Operação Volta às Aulas, intensificando o policiamento preventivo nas instituições de ensino. A ação é coordenada pelo Batalhão de Patrulha Escolar Comunitária, o BPEC, e mobiliza equipes em todo o estado. Na área da 5ª Companhia do BPEC, sediada em Ponta Grossa, 12 equipes foram empregadas para reforçar a segurança nas escolas dos municípios atendidos, e incluindo a região dos Campos Gerais e Centro-Sul do Paraná. De acordo com o sargento Anderson, aqui do BPEC, de São Mateus do Sul, a operação tem como objetivo garantir um ambiente mais seguro para alunos, professores, funcionários e familiares nesse início de semestre letivo. Além do policiamento ostensivo nos horários de entrada e saída dos estudantes, as equipes realizam visitas frequentes às escolas, acompanham os intervalos, orientam a comunidade escolar e mantêm o contato direto com diretores e educadores para identificar e prevenir situações de risco. A Operação Volta às Aulas marca o início do segundo semestre letivo para o trabalho da patrulha escolar. É realizado de forma permanente durante todo o ano, fortalecendo a integração entre a Polícia Militar e a comunidade escolar e contribuindo para um ambiente mais seguro e acolhedor para o aprendizado. Então, retornaram hoje, né, as aulas aí para o segundo semestre, e o Batalhão da Patrulha Escolar Comunitária já nos encaminhou através do sargento Anderson, né, após aí semana de curso, né, preparação para o segundo semestre, ele já encaminhou então essa nota oficial pra gente aqui. Muito obrigado aí ao sargento e toda a sua equipe. Olha, final de semana foi marcado aí com sucesso pela FAMUTRE, a fanfarra de São João do Triunfo, e o maestro Paulo, ele vai trazer informações, e logo logo após o almoço aí nós teremos, né, já no portal P97, lindas imagens, enfim, tudo que aconteceu, né? Tudo que aconteceu aí na cidade de Reserva, porque o pessoal participaram lá em Reserva. Maestro Paulo, professor Paulo, traz informações.
2: Bom dia, Sérgio, bom dia, ouvintes da Cultura Sul FM. Eu sou o professor Paulo, sou maestro da FAMUTRE, e mais uma vez estou aqui para falar um pouco sobre o nosso projeto. A FAMUTRE, a Fanfarra Municipal de São João do Triunfo, nesse final de semana esteve na cidade de Reserva, participando da Copa Nacional de fanfarras e bandas.

0: Nós competimos, né, na nossa categoria, percussão sinfônica, e obtivemos grandes resultados, né? Nós somos, conquistamos, né, o primeiro lugar no musical. A nossa baliza Camila também conquistou o primeiro lugar. O nosso maior de comando, Tyler, também foi campeão. E a nossa linha de frente, né, pelotão de bandeiras, obteve o segundo lugar. Além desses importantes resultados, nós conquistamos dois troféus, também um de campeã pelo júri popular na parte da tarde, e outro que foi assim o mais mais importante, porque não é um troféu, não é uma premiação técnica, é uma premiação que as pessoas, né, que assistiram, o júri popular, né, deu algumas notas, e a nossa fanfarra, ela obteve então, através do júri popular, o título de campeã geral da Copa Nacional de Fanfarras e Bandas de Reserva. Então foi um título que finalizou, né, a nossa participação nesse evento, e nos dá a certeza de que estamos no caminho certo, né, de que nosso projeto realmente vem colhendo frutos. É um projeto com uma representatividade não só para a nossa cidade de São João do Triunfo, mas para a região, né, porque é um projeto que vem se destacando na forma como é conduzido, né, a parceria entre, né, a Prefeitura Municipal de São João do Triunfo e a empresa Triunfo do Brasil, também da Associação dos Trabalhadores da Triunfo do Brasil. E hoje nossos alunos, né, são nosso projeto, né, um exemplo, né, no meio das fanfarras e bandas. Então, por trás, né, de tudo isso, por trás, né, dessas apresentações que fazemos, elevando o nome de São João do Triunfo, né, estão muitas pessoas, a Secretaria de Educação, né, toda a equipe da cultura, os pais dos alunos, né, que são muito importantes e muito, muito prestativos, né, nos apoiam incondicionalmente, né, para esse trabalho ser bem feito. E aliado a isso, tem outras pessoas, né, posso citar aqui o prefeito, né, prefeito Mário César, inclusive no embarque, né, da nossa delegação para a viagem, né, tivemos uma grata surpresa, né, o prefeito nos enviou, né, uma surpresa, né, um agrado para cada um dos alunos, né, e uma mensagem de apoio, né, para os alunos. E o que mostra que realmente nosso projeto é imenso e traz muitas alegrias para São João do Triunfo. Eu agradeço mais uma vez o espaço e ao Sérgio, enfim, toda a equipe da Cultura Sul FM por esse apoio também, né, da divulgação de projetos como o nosso. Um bom dia a todos.
1: Muito obrigado aí ao maestro Paulo, que trouxe informações e falou conosco aqui. 12:22, tem a participação do ouvinte.
2: Oi, boa tarde, viu? Me diga uma coisa, vocês não vão colocar no status aí sobre o acidente da carreta aí que aconteceu aí na rodovia do X, hein, São Mateus? Beleza? Obrigado, boa tarde. Um abraço da Aparecida Bernadette do Cordeiro aqui do Lajado, que não perde um programa de vocês e do irmão dela, o Genésio, beleza?
1: Valeu, muito obrigado ao nosso ouvinte aí. Como a audiência do rádio é rotatória, meu amigo, nós acabamos de colocar a matéria e não é na rodovia do X, tá na PR-151, próximo ali ao Espigãozinho. Mas olha, pode ir lá no nosso Facebook, do portal P97 e também no Instagram, né, que você vai ter todas as informações lá, estivemos no local, inclusive com vídeos, enfim, né? Pode acessar lá, né? Tem mais uma mensagem aqui embaixo? Só dá uma olhadinha ali. Ah, tá. Um abraço aí pra Zenil.

0: Daqui participa conosco aqui também. Agora são 12:23.
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0: Em São Mateus do Sul, nós tivemos uma ocorrência registrada quando um homem foi preso após furtar uma bicicleta. Ele furtou a bicicleta e resistiu à ordem de prisão, à ordem de abordagem da Polícia Militar. Fato esse que aconteceu aqui em São Mateus do Sul. De acordo com a PM, a equipe foi acionada por volta das 16:30 para atender uma ocorrência de furto de bicicleta no mercado Chiqueto. Com as características do suspeito e do veículo, os policiais intensificaram o patrulhamento e localizaram o homem no bairro Bom Jesus, nas proximidades do Bar do Bruxo, junto com a bicicleta furtada. Ao receber voz de abordagem, o suspeito desobedeceu à ordem policial, abandonou a bicicleta e fugiu a pé. Após acompanhamento, ele foi alcançado em uma viela. Segundo a Polícia Militar, durante a tentativa de prisão, o homem resistiu ativamente, desferindo socos e chutes contra os policiais, e diante da situação foi necessário o uso seletivo da força para contê-lo e realizar a imobilização. Após ser detido, o suspeito foi encaminhado ao pronto atendimento para avaliação médica e, na sequência, apresentado na delegacia de polícia juntamente com a bicicleta recuperada. Ele responderá pelos crimes de furto, desobediência, resistência e lesão corporal contra agente da segurança pública. Essa é a ocorrência de destaque aqui de São Mateus do Sul. Agora são 12:25, 12:25. Fechando, finalizando aqui a edição do nosso Cultura Sul Notícias, na sua segunda edição, só registrando aqui, ó. No dia 2 de agosto, festa e louvor a Nossa Senhora das Neves e ao Senhor Bom Jesus em Palmar, município de Imbituva, animação dos sertanejeiros e baitaca. Dia 8 de agosto, fogueira de Dia dos Pais na Capela Imaculada Conceição, no Cambará. Cambará 1, com início às 14 horas e o bingo às 18 horas. É, o bingo, né? E às 18 horas será acesa a fogueira e às 19 horas início do baile com os piá do baile, entrada franca. Um abraço, ótima semana a todos. Na sequência vem o Zap Zap do Povão com o Luciano Munhoz. Nós voltaremos amanhã às 7 horas da manhã, se Deus quiser. Um abraço e até mais.
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5: Mais uma vez juntos por aqui, mais uma tarde linda. Tarde linda para você que vai participar, tarde linda para você que tá em casa, tarde linda para você que está aí no seu trabalho. Bora, bora participar, gente!
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5: Sucesso, saúde e alegria para você na sintonia certa 97.5. Eu sou o Luciano Munhoz. Tô tô aqui fazendo o que eu gosto na rádio que eu curto, pra quem eu adoro, até as 3 horas da tarde, a gente vai juntos, até

0: duas com o Zap, você pedindo a sua música. Você já ouviu ali, né? O fone WhatsApp 42 98804 2851. Fica à vontade, tô colocando a programação da Cultura Sul FM na tua mão agora, hein? Portanto, a responsabilidade é sua. É sua, responsabilidade é sua. Se alguém trocar de estação, é culpa sua. Então, ó, capricha aí, me impressione.
1: Que era a música do Michel Teló, qualquer uma, só pra curtir.
0: Meio-dia 28. A gente começa então com esse pedido aqui para Michel Teló.

Vamos lá, segue participando aí, dá tempo de você pedir a sua. 42 98804 2851. Que tarde linda de segunda-feira, que segundona, hein? Oh, coisa boa, quanto tempo, parece que o inverno deu uma trégua. O inverno deu uma trégua, hoje dá pra lavar roupa, lavar calçada, mas gastar água aí não, né? Tem que ser assim, rapidão, tá? Mas dá pra dar aquela caprichada hoje, né? Um abraço pra você, bom apetite pra quem tá almoçando aí, bom almoço, tá almoçando agora, rádio ligado aqui na Cultura Sul FM, você que já almoçou, então, bom descanso, e você que ainda não almoçou, vai almoçar daqui a pouco, mas também tá ligado, um bom almoço pra você, excelente tarde de segunda-feira. Eu vou ali, é VaptVupt, como diria o professor Raimundo.

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0: E a hora certa para você, meio-dia e 33 minutos. 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
0: A temperatura agora em São Mateus do Sul, aqui no alto da Vila Pinheirinho, termômetro marcando 24 graus. Tá calor, hein? 24 graus. 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

0: Na bola, acelerando aqui a máquina sonora com o Torrance FM, atendendo a nossa ouvinte, a nossa querida amiga de todas as tardes, de todo dia, a Janete, é você, né, Janete?
1: Oi, boa tarde, gostaria de ouvir a música com Eduardo Costa, Imagina Eu, só para curtir, e também desejo a todos uma boa semana, sou Janete Fernandes do Sena.
0: Obrigado, Janete, tá rolando a sua música.

0: Estamos de volta e agora com mais participação, porque aqui não para, não para, não para não, tá na tua mão, né? A programação da Cultura Sul FM me impressiona aí, pedindo a sua música, capricha, porque olha, até as 2 da tarde é você que comanda, você está no comando. Maria José, tem gente de aniversário hoje aí, Maria José, você tá na Lapa, né, minha amiga? Então vamos mandar os parabéns para quem tá na Lapa, vamos?
1: Boa tarde, Luciano.
0: Boa tarde.
1: Maria José Almeida, município da Lapa.
0: Oi.
1: Perfeitinha. Ofereço para Cida, minha irmã, para meus amigos que estão no aniversário hoje.
0: Quem?
1: Inês Albansky e Vitor José Albansky, que Nossa Senhora Aparecida abençoe eles com saúde. Para vocês, uma ótima começo de semana. Tchau, tchau.
0: Parabéns para os seus amigos aí que estão de aniversário. Felicidades mil, sucesso, saúde e alegrias, viu, Maria? Um abração para eles e para você aí também que tá na Lapa curtindo aí a nossa programação. Um grande abraço, viu? E parabéns lá para eles que estão de aniversário, os amigos da Maria aí na Lapa. E agora o Marlon, fala, Marlon.
2: Fala, fala, meu amigo. Boa
0: Opa,
2: tarde,
0: boa tarde. Tarde.
2: Toca aí o Mirosmar para nós, meu amigo. Aquele abraço.
0: Um abraço para você também, Marlon. Zezé de Camargo, irmão da Lua, amigo das estrelas.

Bom, tá aí, ó, pra você, o Zezé de Camargo e Luciano. Excelente tarde pra você ligado. 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Então, fica ligado com a gente aí, viu? 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Olha, tudo isso e muito mais. Tudo isso e muito mais. Nossa tarde daqui a pouco, a partir das 3 horas da tarde. 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Ó, a hora certa, não se perca no tempo não, faltando 14 para 1.

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1: É, meu amigo Filipinho, acho que nessa nós vamos ter que estar dentro, hein?
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0: Aqui não, pico-pico, aqui não, pico-pico. Aqui a pegada é seca. Aqui sim, hein? Aqui não tem lero-lero e vem cá que eu também quero, igual nas outras por aí. Não. Aqui é diferenciado. Aqui é alegria, descontração o tempo todo e você no comando. Ana Cláudia, tudo bem, Ana?
1: Luciano, com essa música do Kleber e Cauã, torcida contra, oferece para o nosso Alcimar, Ana Cláudia, aqui do Coxilhão dos Vitorianos.
0: Ana Cláudia, de Coxilhão dos Vitorianos. Alô, Coxilhão dos Vitorianos, um abraço para todo mundo aí. Meio-dia e 51 na Cultura Sul FM, quem tem cultura tem tudo.

0: a Cultura Sul FM não para, não para. A gente, olha, é impressionante. A gente não para de tocar sucessos pra você. Deixa eu mandar aqui um alô pra Alana. Oi, Alana. Alana Dubinski. Ô, Alana, o teu áudio que você mandou aqui não dá para ouvir. Não dá, manda outro aí, porque não dá. Tá impossível de ouvir teu áudio, tá bom? Tá muito baixinho, Alana. Agora eu vou atender a Cleuzi. Oi, Cleuzi. Oi.
1: Oi, boa tarde.
0: Boa
1: Quero ouvir a música da Marília Mendonça, De Quem é a Culpa.
0: Tá certo, então. Tá rolando a música que você pediu, Cleuzi. Excelente tarde, boa segunda-feira.

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0: Marília Mendonça, de quem é a culpa? Pontualmente 1h. Uma hora cravado, tá na hora do giro e do nosso show do intervalo. E já já tem muito mais pedidos musicais aqui na Cultura Sul FM.

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1: A previsão do tempo indica tensão para o Paraná nos próximos dias devido a uma frente fria que avança pelo sul do Brasil e um ciclone extratropical que deve reforçar as instabilidades, trazendo possibilidade de temporais, chuva intensa e mudanças bruscas no tempo em várias regiões do estado, segundo a Climatempo. Entre os dias 26 de julho e 1º de agosto de 2026, áreas de instabilidade vão se espalhar pelos três estados da região sul, trazendo muitas nuvens carregadas e condições favoráveis para as pancadas de chuva. Embora o maior volume de precipitação esteja previsto para o Rio Grande do Sul, o Paraná e Santa Catarina também podem registrar períodos de chuva intensa, principalmente em momentos de maior atuação das áreas de instabilidade. Os dias 27, 28 e 29 de julho são apontados como o período de maior atenção, quando as condições atmosféricas podem favorecer a formação de tempestades mais intensas. A previsão indica a atuação de uma frente fria entre o centro-norte da Argentina, Uruguai e o sul do Brasil. Na sequência, outro sistema deve se organizar com a formação de um ciclone extratropical próximo ao litoral do Rio Grande do Sul e de Santa Catarina. O ciclone deve avançar rapidamente para alto mar a partir do dia 30 de julho, enquanto uma massa de ar frio passa a atuar sobre a região sul. Entre a noite de 31 de julho e 1º de agosto, uma nova frente fria associada a outro ciclone extratropical pode voltar a aumentar a instabilidade sobre o sul do país. 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
2: Oba, boa tarde para você, boa tarde para você também.
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2: Claro que é 97.5. Eu sou o Luciano Munhoz, estou aqui fazendo o que eu gosto na rádio que eu curto, para quem eu adoro.
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2: E vamos juntos até as duas.
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2: Aqui a tristeza pula de alegria, gente. A tristeza pula de alegria. É você ligado na Cultura Sul FM. Hoje, dia 27 de julho. Hoje é dia do despachante. Parabéns aos despachantes aí na sintonia. Você que é despachante, parabéns. Hoje é dia do motociclista.

0: dia do motociclista. Sábado foi dia do motorista e hoje do motociclista. Hoje também é Dia Nacional da Prevenção de Acidentes de Trabalho, tá? É Dia Nacional de Prevenção de Acidentes de Trabalho também hoje, ok? 1:08, 24 graus a temperatura em São Mateus do Sul. Tá bom demais, tá gostoso a nossa tarde e vai melhorar. Vai melhorar porque a Terezinha agora vai pedir música por aqui, vai participar, né, Terezinha? Ah, antes de eu atender a Terezinha, segue eu aí no Instagram. Segue aí o Luciano Munhoz, locutor. Luciano Munhoz, locutor, no Instagram. Segue lá, de repente você tá afim de anunciar aqui na rádio, né? Trocar alguma ideia, enfim. Luciano Munhoz com Z, locutor, tá bom? Aí no Insta. 1:09, oi, Terezinha.
1: Boa tarde, Luciano. Manda a música do Eduardo Costa, Isso Não É Amor. Somente para curtir. Abençoado segunda-feira, Terezinha.
0: A você também, Terezinha. É Eduardo Costa e a classe. Isso Não É Amor.

0: É você ligado aqui na melhor programação, ouviu aí a nova da Maiara e Maraísa, 90-10. Bom, 1h15, o tempo não para, não para não. E que bom ter você com a gente por aqui, ligado onde você estiver, em casa, no carro, no trabalho. E você aí levando a gente de carona, tá aí no tapetão negro, tá na estrada, tá dirigindo, né? E com o rádio ligado na Cultura Sul. Vai devagar aí, meu amigo, você que tá aí viajando, né? 80 no velocímetro, 97,5 no rádio.
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0: Daiane. Oi, Cris, a neta do Zezinho, meu amigo Zezinho, em Campo Largo. Meu amigão, ela me trouxe lembranças do meu amigão. Ela é neta do Zezinho, hein? É, tem gente em Campo Largo que ouve a gente ali também, viu, Cris? Tem lugares ali que a rádio chega rasgando, assim, pegando forte, né? Águas Claras por ali, enfim. Em alguns lugares, Balsa Nova também, então por isso que é bom falar do Zezinho, porque ele também vai ficar sabendo o que falamos dele por aqui. 1:21, eu vou atender agora quem é? O Leandro, né? Leandro tá com a gente aqui na tarde. Oi, Leandro.
1: Boa tarde, aqui é o Leandro. Pinhãozinho, gostaria de pedir uma música aí, do... Sei muito bem o nome do cantor lá, só sei que é. Tô bebendo demais. Manda pra nós aí no Pinhãozinho. Um abraço, garoto. Tchau, tchau.
0: Um abraço pra você também, a Tia Chaleira, viu? Tia Chaleira. Tô bebendo demais.

0: 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Liz Justy, Cowgirl, 1:27. Tá aqui agora comigo é o Everton, né? O Everton vai pedir música agora, aqui na nossa programação. Oi, Everton.
1: Fala, tio Lu, boa tarde.
0: Boa
1: aqui
0: tarde.
1: É o Everton. Viu, consegue tocar Amor dos Outros com Henrique e Juliano?
0: Mas
1: só pra nós curtir?
0: Agora, tá rolando. O seu pedido é uma ordem aqui na Cultura Sul FM. Henrique e Juliano. Quando são 1:28, boa tarde.

0: Henrique e Juliano da Cultura Sul FM. Amor dos Outros.
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0: Olha, gente, deixa eu te falar, hein? Que agora você vai ali no nosso WhatsApp, né? No status do WhatsApp, no nosso status ali tem, você vai ver ali um recado do sósia do Gustavo Lima. Sósia do Gustavo Lima tá ali no nosso zap ali, no nosso status. Dá uma olhada ali, viu? Aliás, é muito mais bonito que Gustavo Lima. É só você comparar. Vai lá, olha lá, olha.

Cultura na sua FM, a hora certa, 1:32. 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
0: Que vontade de dar uma mordida na orelha dessa rádio. Olha aqui, ó. 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

0: Vamos lá, seguindo, e agora sim quero falar com ela. A princesinha de São Mateus do Sul. É a Maísa. Vai falar com o tio Lu. Oi, Maísa.
1: Boa tarde, Luciano.
0: Boa tarde.
1: Aqui é a Maísa.
0: Oi.
1: Eu quero a música Gerente da Sicredi para oferecer para minha mãe e para as outras pessoas.
0: Tá bom, Maísa. Muito obrigado pela participação. Você é muito simpática, viu? Muito simpática, Maísa.

Fernando Moreno e Rio Negro e Solimões Chapeludo. Um abração pra Dona Ana. Ô, Dona Ana, boa tarde, hein? Dona Ana tá lavando roupa hoje, tá aí. Ela que está lá na pousada da Dona Ana. É a pousada da Dona Ana. E ela está lá lavando roupa, aproveitando esse sol, né, Dona Ana? É, Dona Ana não para. Não para, não para. É igual a Cultura Sul FM. Não para, não para, não para não, né? Um abraço, boa tarde, Dona Ana. Boa secagem nas roupas aí, né? Vai dar.

Hoje vai dar boa, hoje vai dar boa. O sol hoje tá tinindo. O sol está tinindo. Olha, falar em tinindo, o que tá tinindo também aqui é o nosso WhatsApp, viu? Muita gente participando do sorteio do Vale Gás hoje à tarde. É, tem um Vale Gás e tem um montão de gente, ó. Mas olha, não dá nem pra falar. Tem um monte aqui. Olá, Luciano, meu nome é Ederson Huck, do Porto Ribeiro. Tá aí participando, ó. O Cleiton, esse aqui tem que falar, esse é legal, essa mensagem que eu gostei também, ó. Meu amigo Luciano, manda um alô aqui pra minha esposa Mari. Estamos na escuta. Escutamos você desde a época lá da Clube FM em Curitiba. É o Cleiton Silveira. Ô Cleiton, ela tá limpando a casa e eu tô instalando o rádio no carro. Grande Cleiton Silveira, obrigado aí pela lembrança, né? Um abração pra você e pra esposa.

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1: Cultura Sul FM, a hora 1:45, 15 pras duas já. 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

0: agora deixa eu atender a Bernadette. Ô, Bernadette, é a tua vez agora, viu? Só que eu não achei exatamente a música que você pediu. Estávamos eu, a Andréia, o Elias, o Felipe, todo mundo procurando essa música aqui, ó. E como é correria grande, é questão de minutos aí, poucos minutos, não achei essa música que você pediu, mas vai tocar uma outra do Renan e Raí bem bonita, mas pede aí, vai.
1: Boa tarde, Luciano.
0: Boa tarde.
1: Gostaria de ouvir a música com Renan e Raí, Encontros Imperfeitos, e ofereço para meu esposo Wilson, para meus filhos Dalbert e Mirella.
0: Um abração pra você, boa tarde. Então, a gente vai continuar procurando essa música e até amanhã a gente acha, tá bom? Um abraço!

Já estamos aí preparando, né? O Sofrência de hoje, segunda-feira. Daqui a pouco vai ao ar. E você, claro, é o nosso convidado para participar também, interagir com a gente, se tiver coragem. É só para quem tem coragem, tá bom? Daqui a pouco tem o Sofrência aí. Gente querida do meu Brasil Varonil, 1h54 agora, 1h54. Alô Ederson, uma ótima tarde para você. Porto Ribeiro, a Lari também está participando, concorrendo aqui a Vale Gás, a Vanessa, a Janete, a Jaqueline. Olá, Luciano, só a Jaqueline. Vila Amaral, né, Jaqueline? Boa sorte, tá concorrendo ao Vale Gás. Quem mais aqui? A Sueli. Oi, Sueli, boa tarde, tá confirmando a audiência. Tá participando também aqui do Vale Gás. A Cristiane, obrigado, viu, Cris? A Eduarda também aqui, tá ligadinha com a gente, tá participando do sorteio. Ela... Tá mandando música aí. A Eduarda aqui de São Mateus, um abraço pra você, tem que mandar áudio, né, Eduarda? Pra pedir música aqui, tá bom? A Ana Maria Quirino também tá concorrendo, Nelson, a Solange, olha quanta gente boa, o Jorge, enfim, é um montão de gente. Vamos finalizando, fechando por aqui, amanhã tem mais, a partir do 12:30, a gente traz mais pra você, mais participações e, claro, você participando com a gente. Vai continuar, né? Ligado aqui no Sofrência, que já vai começar. 1h56.

0: 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A Serra da Esperança, que fica na BR-277 entre Guarapuava e Prudentópolis, foi bloqueada parcialmente a partir desta segunda-feira, dia 27, para a realização de obras. A previsão é que o trecho permaneça com faixas interditadas por pelo menos até o dia 17 de agosto. Neste período de 20 dias, o tráfego de veículos funcionará em sistema siga e pare, com interrupções temporárias do fluxo. As informações são da EPR Iguaçu, concessionária responsável pela estrada. No sentido Guarapuava, o bloqueio está sendo realizado no quilômetro 311. Já no sentido Curitiba, a interrupção ocorre no quilômetro 316. De acordo com a empresa, as obras serão executadas no local onde foi registrada uma queda de talude em janeiro e integraram o programa permanente de monitoramento geotécnico da concessionária. Tanto a EPR Iguaçu quanto a Polícia Rodoviária Federal orientam os motoristas que trafegarem pela região a programarem seus deslocamentos, respeitarem a sinalização operacional e seguirem rigorosamente as orientações das equipes no local. Quem optar por desviar a serra pode usar a PR-364 entre Guarapuava e Irati. 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

0: Boa tarde, senhoras e senhores. Continuamos juntos, né? Eu continuo com vocês aqui até as 3 horas da tarde. Quem tá chegando agora é a Selma. Boa tarde, Selma.
1: Boa tarde, Lu. Tudo bem com você?
0: Tudo ótimo, graças a Deus. Maravilha. Final de semana foi muito bom. Estava com os meus filhos. Ontem levei eles pra casa, né? Pra cidade deles.
1: Que legal. E você conseguiu descansar?
0: Mais ou menos.
1: E sexta você tava cansada, hein?
0: Tava. Então,
1: pois
0: A gente vem numa luta. A gente que levanta cedo, porque quem tá ouvindo agora o Sofrência, tem gente que não sabe que eu também estou aqui no ar às 5 horas da manhã.
1: É muita coisa, Lu.
0: Eu tô às 5 da manhã.
1: Meu Deus do céu, que horas que esse homem dorme?
0: 5 da manhã, eu tô acordando o povo aqui, gente.
1: É cedo, hein?
0: É cedo. Então, digamos assim, não é um cansaço, né? É aquele sono, assim, que não, a gente não consegue colocar em ordem, às vezes.
1: Sim.
0: Tem semana que não dá pra colocar em ordem.
1: Uhum.
0: Você extrapolou um pouquinho.
1: É.
0: Ah, perdi.
1: Até você voltar ao normal, demora.
0: Aconteceu isso semana passada. A semana passada aconteceu.
1: Semana passada
0: eu perdi o fio da meada.
1: Ixi.
0: Eu já não sabia o que era mais 4 da tarde ou o que era 4 da manhã.
1: Nossa, isso é bem ruim, hein?
0: É ruim.
1: Ruim.
0: É muito ruim. É. Então, assim, não sei. Mas então tem que. Eu não consigo. Como é que eu posso dizer? Me habituar, né?
1: Uhum.
0: Habituar e dormir 8 da noite, eu não consigo isso.
1: Sim.
0: Eu
1: é
0: não
1: porque
0: consigo.
1: Sai da rotina.
0: Eu não consigo.
1: É.
0: Eu gosto de ver uma novela.
1: Você gosta?
0: Gosto.
1: É.
0: A novela das 9, lá, tá boa a novela.
1: Nossa, tanto tempo que eu não assisto novela, mas...
0: Tá boa.
1: É legal quando você gosta, né? E o ruim é isso, que daí você quer ver
0: quer
1: a novela,
0: ver,
1: e daí já dorme pouco.
0: E às vezes começa mais tarde, oh, meu
1: Ixi,
0: Deus do céu.
1: Ai.
0: Ah, essa noite mesmo eu já não dormi bem, dormi pouco.
1: É.
0: Tem noite que eu até deito cedo, mas... Mas como diz o Cleverson, me vem alguns gatilhos.
1: Ah, sim. Daí fica rolando na cama.
0: Rolo na cama, acordo de ponta cabeça, acordo nos pés, quando eu vejo não dormi nada, a luz tá acesa.
1: Ai, horrível.
0: A luz tá

0: acesa ainda, a televisão tá ligada, eu imagino, nossa, deve ser 3 da manhã.
1: Uhum.
0: Eu olho no relógio, é meia-noite.
1: Nossa, é horrível isso, hein?
0: Ai,
1: nossa senhora.
0: Deus.
1: tem que descansar.
0: Mas vamos lá, vamos falar de coisa boa, Selma, porque está no ar de sofrência, senhoras e senhores, ladies and gentlemen, meninos e meninas. Este programa aqui vai ao ar de segunda a sexta. Então, minha gente, estamos começando. Hoje é dia 27 de julho e hoje é dia especial também, Selma.
1: Hoje
0: nós temos aí, comemora-se o dia do despachante, dia também do motociclista. E é o Dia Nacional da Prevenção de Acidentes de Trabalho.
1: Olha só, legal.
0: Muito bom, muito bom, muito bom.
1: Legal.
0: O que mais que nós temos hoje? Ah, nós vamos falar, gente, hoje sobre a lei número 15.474. Esta lei está dando o que falar, esta lei está dando um bafafá, é a lei 15.474. Olha, daqui a pouquinho você vai saber melhor sobre essa lei, hein? Hoje já falamos dela aqui no jornal, o Sérgio Soriani já destacou aí os tópicos dessa lei que foi autorizada e daqui a pouquinho você vai saber maiores detalhes da lei 15.474. E o que daqui a pouco eu vou perguntar pra Selma o que ela achou dessa lei.
1: Tá, vamos lá.
0: Mas eu já vou adiantando pra você que é a lei, gente, que autoriza a comercialização e a aquisição, a posse para mulheres, para você mulher, está autorizada então pelo Ministério, enfim, está autorizado aí o uso do spray de pimenta.
1: Uhum.
0: Spray de pimenta na cara dele, será, gente? Olha, hoje de manhã, o Sérgio Soriani, eu fico no jornal com ele aqui, além de eu trabalhar às 5 da manhã ainda, também estou aqui, na operação, aqui no comando, né, Selma?
1: Cara.
0: E aí, hoje ele tava anunciando que teve rolo e confusão aí, Irati, uma pessoa lá, o marido, queria pegar a esposa com a motosserra.
1: Caramba.
0: Ele foi atrás dela com a motosserra.
1: Meu Deus do céu.
0: Ele ameaçou com a motosserra. Foi aí que eu falei, spray de pimenta
1: spray
0: nele.
1: Spray de pimenta, claro.
0: Spray de pimenta nele. Então, se ela já tivesse um spray de pimenta ali, né?
1: Uhum.
0: Ele já ia ficar tonto, já ia ter que desligar a motosserra.
1: Sim, sim.
0: Porque é injusto, né? Ele vai pra cima com a motosserra.
1: Caramba.
0: Mas ela tem o spray de pimenta, quer dizer... É uma faca de dois gumes que a gente vai tentar descascar e entender aí o que que você que tá do outro lado acha dessa lei. Você, meu amigo, você, minha amiga, você concorda com essa lei? Você, o que você acha? O que você acha? Bom, tem homem me dizendo, viu, Selma? Encontrei homens por aí que já dizem o seguinte, olha, já tava difícil pegar mulher, né? No baile, na balada.
1: Uhum.
0: Já tava difícil por conta da Lei Maria da Penha.
1: Sim.
0: Às vezes você é mal interpretado, tem homens que são mal interpretados, chega de mau jeito na mulher, a mulher já já empurra ele e fala, sai daqui.
1: Sim.
0: E aí o segurança já pega o cara, já tira pra fora, quer dizer, o homem já não tá tendo direito algum, né? Não, até explicar que focinho de porco não é tomada, ele já levou um pescoção, já tá lá fora e a polícia já tá vindo, né? É complicado.
1: Sim.
0: E agora mais essa do spray de pimenta.
1: Sim.
0: Imaginou esse spray de pimenta dentro de um bailão, gente?
1: Pois é.
0: Ai, ai, ai, e daí? Como é que fica se a pessoa usar isso dentro de um local fechado, errar ali o rosto de quem ela quer acertar e acertar outra pessoa? Como é que vai ficar isso?
1: Então, pois é.
0: Dentro de um baile ali cheio de gente, isso vai afetar outras pessoas, né?
1: Uhum.
0: Tem mulher que vai se prevalecer dessa... Eu acho que tem mulher que vai se prevalecer. Vai acabar
1: isso
0: usando
1: que é ruim, né,
0: de uma maneira demasiada.
1: Exatamente, isso que é ruim, porque a lei é pra todos, mas nem todos sabem usar. Então... Eu sou a favor, sim, das mulheres poderem se defender, né? Que é para defesa pessoal mesmo, mas tem que saber ponderar, porque como você falou, num bailão, tipo, tá todo mundo num bailão lá, de repente o cara, tipo, sei lá,
0: loqueou, deu uma loqueada.
1: A mulher não vai fazer isso no meio de todo mundo,
0: será,
1: né?
0: Tipo, será que não?
1: Então, não pode. As pessoas têm que ter essa noção.

0: Agora, por exemplo, você tá andando, sei lá, tá na rua ou tá em casa, vem um marido louco lá com a motosserra, alguma... Claro, claro que você tem que ter alguma coisa pra você se defender, né? Então tudo eu acho que vai dar ocasião, sabe?
1: Não vai demorar muito, será autorizado o uso de uma arma de fogo para as mulheres.
0: Ah, meu Deus.
1: Tô brincando, viu, gente? Mas olha, do jeito que vai a coisa aí.
0: Eu sou contra a arma de fogo, mas acho que spray de pimenta é uma boa.
1: Não vai.
0: Mas tem que saber usar.
1: Não vai demorar, Selma, vocês estarão armadas.
0: É. Eu já tive um spray de pimenta, sabia? Quando eu morava em Curitiba, que eu andava muito de carro pra cima e pra baixo, que eu ia pro aeroporto e tal, eu tinha um spray de pimenta no carro, assim, do ladinho, porque você não sabe, Luciana, às vezes eu vinha de noite, às vezes chegava tarde, sei lá, entra um cara, alguém com má intenção, você tem que pelo menos ter a chance de você correr, se defender, sabe? Eu acho isso.
1: Bom, mas nunca usou.
0: Nunca precisei usar, graças a Deus. Mas se precisasse, eu usaria.
1: Bom, o spray de pimenta, pra quem não sabe, né? Eu não sei, eu nunca vi. Nunca vi o frasco do spray, nunca vi.
0: Ah, o meu era um negocinho pretinho assim, tipo, bem discreta ainda.
1: É quase
0: assim,
1: igual um frasco de perfume, né?
0: É, era inteiro preto, assim, como se fosse uma caixinha preta, assim, desse tamanho, assim.
1: Entendo.
0: Mas tem uma travinha, né, claro, pra você não disparar.
1: E a questão do nome, spray de pimenta, ele é de pimenta mesmo?
0: Então é, inclusive, olha, ó, é feito à base de extratos vegetais. É, porque pimenta arde. No olho, principalmente. Você, lá em casa, eu tenho, né, o meu pezinho de pimenta lá, eu faço molho de pimenta direto. Então, até quando você vai fazer um molho de pimenta, por exemplo, nossa, o olho chega a arder, a garganta arde, entendeu? Então, a pimenta, dependendo da pimenta, claro que tem outras, umas mais fracas, umas mais fortes, ela arde muito. Então, se você tem um spray de uma pimenta forte espirrar no teu olho... Aí, na hora daquela cegada, não vai te cegar, não vai, né? Não vai tirar tua visão, mas temporariamente vai.
1: Mas e se eu tiver alergia à pimenta?
0: Ah, daí é alergia, daí é complicado.
1: Aí vou parar no hospital.
0: Provavelmente.
1: Aí quer dizer, a coisa complica. Gente, ó. Então tá aí, tá valendo sim a lei 15.474 que autoriza a comercialização e aquisição e a posse do spray de pimenta à base de extratos vegetais exclusivamente para defesa pessoal de mulheres maiores de 18 anos em todo o Brasil. Bom, tem regras para compra, tal, isso aí você pode pesquisar melhor. A gente não vai entrar nesse quesito, porque senão a gente vai... Mas tem especificações, né? Você vai ter que... vai ter que se informar melhor aí, você que quer ter, fazer uso disso, porque a gente também não vai incentivar. Você usa aí se você quiser, se você acha que deve usar, né? Tem algum tipo de problema, você tem já tem razões para ter medo, para se defender, enfim. Já está valendo. A lei agora é para todas, já está valendo em todo o território nacional. Informe-se se você quer utilizar, fazer uso aí do spray de pimenta. É lógico que isso não é contra animais, não é contra. E você vai usar isso contra, infelizmente, homens.
0: Exatamente.
1: Contra, de repente, o seu companheiro ou aquele que vier a incomodá-la, né? De qualquer forma. Como disse aqui fora do ar para mim a Selma, ela acha muito válido isso por conta de, se for em cidade grande, isso conta muito, né?
0: Sim, uma defesa pessoal. Imagina você andando, sei lá, vai tá à noite andando sozinha, vem um cara querer, sei lá, te estuprar, sei lá, fazer alguma coisa com você. Você tem o tempo de você espirrar o spray e sair correndo. Então, eu acho que dá mais chance pra mulher se defender. Ontem eu tava vendo uma reportagem, até no... Não sei se foi no Domingo Espetacular. Tava falando de feminicídio e tal. E uma das mulheres, ela pulou, ela dando entrevista, ela pulou da janela do segundo andar. Hoje ela tem um monte de problema e tal, que ela se quebrou inteira. Mas porque o marido tava com uma faca tentando matar. Então, você imagina ela com spray de pimenta na hora. Ela teria mais chance, ela não precisaria pular da janela, né? Ela poderia espirrar o spray e sair pela porta.
1: Ela
0: mesmo
1: poderia jogar um spray de pimenta na cara dele.
0: Exato.
1: Pegar ele pelo colarinho e jogar pela janela. É. Mas é o dedo do céu.
0: Pois é, eu acho que as mulheres têm mais chance de defesa.
1: Mas tudo pra mulher, pro homem nada, né? Tudo pra vocês, tudo. Pra vocês tudo,
0: nossa,
1: pra nós nada.
0: Isso é ressentimento?
1: Pra vocês tem Maria da Penha, pra nós tem Mário da alguma coisa? Não, né?
0: Pois é, isso é uma discussão sem fim.

0: Sim,
1: e, porque... aquele homem que já que vive apanhando da mulher.
0: Tem
1: como
0: homens
1: é que, fica?
0: Que apanham da mulher. Mas é que o homem, em relação à força física, o homem tem mais força do que a mulher.
1: Depende. Não. Em alguns casos, tem homens que apanham da mulher, vivem apanhando da mulher. A mulher faz de gato e sapato, usa e abusa do coitado, faz ele, ou seja, é tratado igual um cachorro. E não há uma lei que proteja o. Como fica este cidadão?
0: Pois é, gente, isso aí é uma...
1: Como fica o coitado? Sim. Como fica, gente?
0: Tem que se defender.
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1: Estamos de volta aqui no Sofrência e você agora mandando o seu recado. Tem participação, né? Já tem mensagem chegando. Olha só, que loucura, gente. Que loucura uma trilha dessa. Como diz a Selma, parece música de circo, né?
2: Parece, tudo animado lá no circo.
1: Coisas de Cleverson Daniel. Sim. Aliás, a pergunta que não quer calar continua. Onde anda Cleverson Daniel? Você viu? Onde está? O que faz? O que come? O que está fazendo este homem que pegou férias do programa e não avisou nem o dia que volta? Diz ele que está de férias, mas para onde foi que ninguém viu? O que está fazendo? Você sabe alguma coisa? Nos conte.
2: Eu acho que vou fazer um compilado das respostas ali pra gente fazer uma votação da qual foi mais criativa. Porque falaram tantas coisas. Eu vou depois começar a juntar as respostas ali. Vão mandando aí. O que você acha que o Cleverson Daniel está fazendo nas férias? O que você acha? Falaram que ele tava repicando fumo.
1: Foi embora com outro homem.
2: Foi embora com outro homem, que ele tá na Praia do Pinho, que ele tá...
1: Cortando lenha.
2: Falaram que ele tava em cima da torre da rádio. Nossa, quantas coisas está, falaram.
1: Será que Cleverson Daniel está meditando lá no alto, em cima da torre da Cultura Sul FM?
2: Bom, vão mandando suas respostas aí.
1: Vamos saber. Bom, tem mensagem chegando aqui, Selma?
2: Tem.
1: Olá, sou o Celso da Vila Palmeirinha.
2: Abraço, Celso.
1: Também aqui, ó, a Cristiane. Oi, Cris. Ela diz o seguinte: eu sou a favor também, porque as mulheres precisam de alguma coisa para se proteger quando precisar, né? Tem que usar com consciência.
2: Exatamente,
1: também.
2: Exatamente, tem que usar com consciência.
1: É verdade, Cristiane, tem que ser com consciência, é verdade. Uhum. Obrigado pela participação, tá bom?
2: Porque tem coisa que não dá pra deixar na mão de qualquer pessoa. Então, provavelmente vai ter gente que vai abusar.
1: O meu medo, eu tenho medo como homem, e acho que os homens vão concordar comigo. Eu acho que alguns vão concordar comigo, Selma. Eu como homem... Eu tenho medo de algumas malucas que andam por aí.
2: Infelizmente tem, Luciano, tem.
1: Tem muita maluca,
2: aí,
1: gente.
2: É complicado mesmo. Se todo mundo tivesse consciência, não, eu tenho, mas eu vou usar só em casos extremos.
1: Sim, porque...
2: Que é pra isso que vai servir. Mas tem gente que acha que vai usar a torta direito.
1: Ui, ui, ui, que medo.
2: Aí é
3: complicado. Tem mulher que faz um inferno na vida do peão.
2: Mas tem mesmo, tem.
1: Claro que tem. Deixa eu ver quem mais aqui. Eu apoio sobre o uso do spray para mulheres, mas os homens não querem ter relacionamento sério mais por conta das leis sobre as mulheres. Aquilo que eu falei para você, viu?
2: Uhum.
1: Olha, vou repetir aqui a mensagem desse ouvinte, ó. Ele diz, tá? Não é mulher, não. É homem, ó. Eu apoio sobre o uso do spray de pimenta para as mulheres, mas os homens não querem mais ter relacionamento sério, mas por conta das leis sobre as mulheres. Ou seja, é muita lei para as mulheres, é muita lei. Você sabia que já tem homem ficando com... O homem já tá ficando retraído, tá ficando com medo. Tem homem ficando com medo.
2: Mas é só saber se comportar.
1: Essa nova leva de homens que estão chegando com medo. Mas não é questão de comportamento.
2: Não, mas é, Luciano, é.
1: Não é uma questão.
2: Se o cara é um cara correto.
1: Não, é isso que eu tô falando.
2: Sabe?
1: É o medo de se aproximar, é o medo de chegar, é o medo de flertar. Tá?
2: E ser mal interpretado.
1: Isso. Pô, de repente, ó. Acabou aquele galanteador. O galanteador está acabando. E essas leis estão acabando com os galanteadores. Que numa época...
2: Porque hoje em dia é tudo assédio.
1: É, o galanteador hoje se tornou aí o rei do assédio.
2: Isso, né? É complicado.
1: O galanteador, para aquele que é mais novo, mais nova, não lembra. Mas há muitos e muitos, desde que eu me conheço por gente, né? Até algum tempo atrás... Ainda existe alguns galanteadores. É aquele que está lá numa festa, ou até na igreja mesmo, enfim, num baile, numa balada. E começa. Ele gosta de uma. Ele de repente se interessou lá numa pessoa.
2: Certo.
1: Ela tá lá no canto. Ele começa a olhar para ela. A gente chamava na época de vou dar uma encarada, não é isso?
2: Sim.

0: Vou encarar. Ele tá encarando, de repente ela dá uma olhadinha, ele joga uma piscada, né? Ele dá uma piscadinha, aí ela olha de novo, ele dá mais uma piscadinha, ele vai se aproximando, chegando perto, né? Aí talvez chega lá, tirar ela pra dançar. Aí que tá, o homem vai ficando com medo, porque até ele chegar pra dançar, ele pensa mil vezes, será que eu vou? Será que ela não tá com spray de pimenta? Será que ela não vai me interpretar mal, né?
1: Sim.
0: De repente pode me empurrar. Ou seja, melhor eu não ir. Eu não vou. Ela não tá muito com cara de quem vai aceitar.
1: Ixi, ai,
0: às vezes por conta até do olhar ou por conta do semblante da outra pessoa, ele já tira conclusões. Ele fala, eu não vou chegar nela. Ela parece que ela não vai aceitar.
1: Entendi.
0: E aí ele acaba deixando às vezes de... E às vezes ela até queria, mas fica essa barreira, né?
1: Entendi.
0: Surge uma barreira, uma nuvem ali que separa ali às vezes até um futuro relacionamento.
1: É verdade.
0: Poderia se dar bem, poderia dançar, ela poderia gostar dele, ele poderia gostar dela, ficariam juntos, namorariam, casariam, teriam filhos.
1: Entendo e concordo com o que você está falando e é bem, bem colocado mesmo. Por quê, gente? Porque a gente vê tantos casos, Luciano, de mulheres, vamos falar agora, né? Não defendo nenhum nem outro, defendo o que é o certo, mas de mulheres que fazem errado. Aquele caso do Neymar mesmo, que a guria foi lá para Paris e tal e armou todo aquele esquema lá. Então, assim, tem mulheres que armam pros caras também, para sacanear, entendeu? Então é uma época, acho que são tempos bem difíceis, que realmente você falando isso, eu não tinha pensado por essa visão e é complicado mesmo, hein?
0: A gente vai, complicado. Homens vão ficando com um pouco de receio flertar mulheres e por conta disso, acaba perdendo às vezes um grande amor, sabe, acaba desvirtuando, desviando o foco. Bom, tem recado aqui, ó. Boa tarde, Luciano e Selminha, quero participar do Vale Gás, já tá concorrendo, não vou falar o nome dela, porque ela disse o seguinte, ela falou assim, eu vi o Cleverson, mas não contarei onde.
1: Não, mas conte, pode contar.
0: E colocou risos ali,
1: onde
0: risos.
1: Onde será? Agora fiquei curiosa. Por onde será que anda o Cleverson?
0: Olha o pensamento
1: Daniel?
0: Bovino.
1: Conte pra gente, vai.
0: Ela viu e não quer contar. Por que será, hein? Por que será? Por que será? Pois é, já fui fazer. Deixa eu ver aqui. Leia essa porque é uma mulher, vai.
1: Ó, pois eu vou fazer um estoque. Vamos fingir então que homens não se prevalecem de força ou só do fato de ser homem pra assediar mulheres. Ó, eu tenho um facão no lado do banco que foi presente do meu esposo. E se tiver alergia à pimenta, é só não mexer com a mulherada. Provavelmente tá cheio de leite, né?
0: Provavelmente tá cheio de...
1: Vendeu. Ai, agora eu não entendi essa última frase sua. Deve ser um trocadilho ali, mas eu não entendi. Provavelmente tá cheio de leite vendendo mulher porque os caras estão matando gente igual mosca. Nossa, na verdade não entendi muito.
0: Não entendi, não entendemos mas entendemos o recado.
1: Sim, mas é isso. Eu acho que as mulheres têm o direito de se defender, sim, de homens que têm má intenção, mas essa colocação do Luciano foi, né, foi muito bem pra gente pensar, porque tem... É uma faca de dois gumes, não é? Tudo tem que pensar e tem que ponderar.
0: O Cleverson Daniel está no pontilhão ajudando a tirar o suco do pica-pau.
1: Viu só?
0: Quem pode, sabe, né, Marlon?
1: Pode.
0: Que bom. Obrigado, Marlon, aí pela dica. Boa tarde, avistei o Cleverson com uma bolsinha rosa na BR-116, trevo de entroncamento com a 280, sentido Caruinhas, em Mafra, fazendo uns pila. Cleverson Daniel estava com uma bolsinha.
2: Já foi o boi que acorda.
0: Meu amigo, não tá fácil pra ninguém, hein? Que tal isso?
2: Pode ser mentira.
0: Não, isso aqui não é hoje, pare. Pare. Deixa eu ver o que mais aqui. Imagina, ó. Imagina se não tivesse leis para defender as mulheres. O que seria de nós, mulheres? Diz aqui nossa ouvinte, né? Verdade, não, tem que ter leis. Eu acho.

0: não sou contra a lei, não, eu também acho que tem que ter, claro, mas tinha que ter pelo menos só umazinha, assim, pequenininha pra nós, bem pequenininha, assim, pros homens também, que tem homem... Tem homem que tá apanhando de mulher. Tem homem que tá apanhando. Tá levando chinelada, cintada, cacetada, bordada.
1: Tem que denunciar. Quem apanha tem que denunciar. Pois é, mas
0: denunciar pra quê? O cara vai lá na delegacia se queixar, ainda os.
1: Vão dar risada.
0: Aí os policiais dão risada e fala bem feito. Bem feito.
1: Se pra tá
0: você.
1: Apanhando é porque merece.
0: Se tá apanhando é porque merece. Ai, meu Deus. Olha, fora tudo isso, ó, tem mais um recado aqui que chegou agora, é mensagem. Fora tudo isso, ainda tem aquela lei da misoginia. Se você fala que ela tá errada, já dá BO pra você. Não sei se aprovou isso, mas até nos empregos vai dar BO. É, tanta leizinha que tá aí pra ser aprovada, tem outras ainda que estão em análise, viu? Tem outros que estão em análise, Selma. Olha, nós temos uma história também para contar ainda, tem uma história hoje, não sei se vai dar tempo de contar hoje.
1: Pois é.
0: Aquela história que chegou na sexta-feira, para quem estava ouvindo o programa, para quem estava ouvindo o programa, chegou a história aqui, ó, eu vou mudar o nome dela agora.
1: Sim.
0: Chegou uma carta aqui pra gente e a Selma até já leu, salvou, foi a Selma que agora passou a limpo aqui pra mim, né? Uhum. Obrigado até, Selma, e pra gente comentar sobre essa carta que chegou pra gente na sexta-feira. Chegou duas, na verdade, uma pra deixar quieto.
1: Sim.
0: Uma é pra deixar quieto.
1: Exatamente.
0: Vamos deixar quieto. Pô, já pediram pra deixar quieto que já estão se resolvendo lá.
1: Uhum.
0: E a outra é sobre as amigas.
1: Uhum.
0: O nome da história já veio com o nome, a gente não colocou nada. É o segredo da fulana, tem aqui o nome dela que a gente vai mudar.
1: Sim.
0: É o segredo da, vamos chamar de, vamos colocar aqui, o segredo...
1: Da Rosemary.
0: Da Rosemary, é um nome fictício, tá?
1: É um nome fictício.
0: Estamos mudando o nome agora aqui.
1: Uhum.
0: O segredo da Rosemary. Aí tem aqui, ó, eu conheço, começa assim a carta. Na verdade, eu vou fazer o seguinte, vou te dar um spoiler do que eu já li aqui. Acontece que essa história, gente, é uma amiga que não aceita, acha muito errado o que a melhor amiga dela fez. A amiga dela era bem casada com um homem trabalhador. Esse homem trabalhava em outra cidade. Ele trabalhava em outra cidade, ficava alguns dias fora, né? Às vezes não tinha muito, parece que não tinha horário assim para voltar. Ou tinha, sempre voltava à noite ou tarde da noite. E essa amiga se prevalecia quando o maridão ia trabalhar, ela levava dois homens para dentro de casa.
1: Dois.
0: Não era um, era dois.
1: Dois homens, gente.
0: Dois para dentro de casa.
1: Pois é.
0: Essa amiga não gostava dessa atitude. Falava pra ela: Rosemary, não faça isso. Rosemary, não faça isso. É feio. O seu marido é trabalhador. Entendeu?
1: Uhum.
0: Eu não concordo com isso. Para com isso. E ela falava: não, mas eu já tô levando um pra mim e um pra você. Vai lá em casa. Ela falava: não, eu não vou, eu não quero isso.
1: Uhum.
0: A amiga não concordando. Aí essa casada falava assim: ah, se você não for, então eu vou ficar com os dois.
1: Olha só.
0: Gulosinha ela ainda, hein?
1: Gulosona.
0: Gulosa, gulosa. É. Gulosa, gulosa, gulosa. Olha, eu vou te falar, viu?
2: Que conversinha pra boi dormir.
0: Não, não é não.
1: Não,
0: não é, é pra boi acordar isso aqui. Tem boi que tem que ficar bem acordado. tem que acordar. Gente, é uma história cabeluda que a gente conta um pouquinho mais daqui a pouquinho. Fica aí.
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1: E a gente continua aqui no Sofrência nessa tarde de segunda-feira, né? A nossa sofrência especial da segundona, segundona, segundou com S maiúsculo. Tem mais recado aqui chegando, ó. É, aí fica com relação ao que a gente já falou, né? Aí fica complicado para as mulheres que querem ter um relacionamento. Sobre o que a gente tava falando ali dessa história de leis e spray de pimenta e coisa nada, né?
2: É, sim.
1: Valeu, meu amigo, obrigado. O Dionísio tá ligado com a gente, obrigado, Dionísio, tá aí no Recanto dos Vitorianos, a Eliane também, a Eliane Santana tá ligadinha, o Eliane, o Irineu também tá ligado, a Josiela, boa tarde, Selma Luciano, boa tarde, Josiela. Também aqui, ó, boa tarde, não falem meu nome, mas pegando o gancho da conversa, sou totalmente a favor sobre a proteção das mulheres, mas tem casos e casos, que assim como tem homem com boas intenções, tem homem de má fé, mas concordo comigo no caso, os namoros de agora nem graça tem, mas é mais tudo pelo celular, parece não tem mais aquelas coisas de antigamente, um recadinho, uma trocada de olhada. É verdade, minha amiga, é exatamente isso que eu falei, e o medo ainda vai tomando conta, né? O medo, sim, de chegar

0: chegar, se achegar. É a mesma coisa, por exemplo, se eu ir numa balada, ir num barzinho, eu tomo lá, eu bebo lá alguma coisa. Eu bebo e fico alegre.
1: Uhum.
0: Eu estou alegre, eu estou mais alegre do que o normal, né?
1: Certo.
0: Aí eu estou alegre, e tem homens que ficam até além, ficam quase bêbados, quase, não tá bêbado, tá além do alegre. Mas, poxa, ele tá alegre.
1: Tá chato já.
0: Tá chato, ele tá meio chato, mas...
1: Além do alegre já é o chato, viu?
0: Mas,
1: né?
0: Mas não é o jeito, mas não é o jeito
1: Sim,
0: dele.
1: Não é o normal.
0: Não é o normal dele, ele não quer ser chato. É que ele tomou ali uns gole a mais, né?
1: Uhum.
0: E nunca fez mal pra ninguém.
1: Tá.
0: Mas ele chega chato numa mulher.
1: Uhum.
0: Ele não é pois daquele é. Jeito. Ele está daquele
1: Sim,
0: jeito.
1: Entendi.
0: Ele está chato naquele momento.
1: Uhum.
0: E aí, né? Leva uma spreizada de pimenta na cara.
1: Vai levar.
0: Como é que fica, né? Vai levar, vai levar, ai, vai levar pra ai, aprender ai. A não beber mais. Vai parar até de beber. Bom, tem outro recado aqui, é que as leis foram feitas para proteger as mulheres dos homens maus. E isso foi uma intenção boa. Só que como existem pessoas boas, existem pessoas ruins.
1: Sim.
0: E as mulheres ruins se aproveitam das leis contra os homens.
1: Exatamente,
0: boa!
1: Exatamente boa. Esse o ponto.
0: E é o meu amigo Ducati. É. Boa, boa Ducati, boa.
1: Boa colocação.
0: Boa colocação. É verdade, falou pouco, mas falou tudo. Quem que mandou aqui? Vamos ver o que que mandou, dá até medo de ouvir, ó.
2: Meu caro amigo, não fique chateado comigo, vou até mandar um áudio depois dessa. Se você pegar, hoje em dia, todas as leis que tem, só no nosso país, não precisa nem pegar no mundo, só no nosso país, a maior parte é só para os homens, tá? Porque o nosso mundo é um mundo machista.
0: Ah, muito bem.
1: Eu?
0: Tá certo, olha aí, tá valendo a sua opinião, né?
1: Com certeza.
0: Não vamos, bom, não colocou o nome dela, não tem problema. É, quem mais aqui? Tanana, a Tarciana? Não, ah, já falei. Agora não vou ler a mensagem dela, pronto. A Tarciana tá ligada com a gente, agora fica pra gente aqui a mensagem.
1: Isso aí.
0: Né? Não tem problema não.
1: Isso aí, abraço.
0: O Osmar também tá ali. Nossa, quanta mensagem. Selma, lê essa aí.
1: Muita mensagem, olha. Eu não sou muito a favor de tudo isso. Muita coisa pode ser, mas a mulherada, não todas. Não vamos subestimar, mas tem umas mulheres que fazem o inferno na vida do cara e a lei fica do lado delas como pensão. Se o homem não paga, vai preso. A mulher já fica mais tranquila, mais protegida e em muitos casos o homem fica com os filhos ou os avós. Daí ela não quer pagar e agora mais essa lei. Pois é, Então é isso, mas aquilo que o Jonathan falou ali é isso, gente. A lei é para todos, mas infelizmente nem todo mundo sabe usar. Tem pessoas boas e tem pessoas ruins. As pessoas ruins vão se aproveitar da lei para se beneficiar, não é? As pessoas Verdade. Boas vão usar com o jeito certo, que é para usar mesmo, mas as pessoas ruins vão se aproveitar da lei.
0: Ah, outra mensagem aqui, boa tarde. E sobre o cara lá que...
1: Ah, não é para falar isso. Não,
0: ah, tá. Essa aqui, eu vou falar aqui. Fábio, essa aqui já foi resolvido entre eles lá, tá? Aquela situação de sexta-feira passada, eles estão se resolvendo lá, ok? É isso. Tipo assim, vamos deixar quieto, né?
1: Sim.
0: Vamos deixar quieto. Estão resolvendo, né?
1: Isso aí.
0: Que se lasque tudo. Olá, aqui é o Ricardo. Eu vi o Cleverson nos bastidores da Record. Miss Universo. Tava apresentando.
1: Ah, se não for
0: ele é igual. Olha aqui, ó.
1: Pior que parece ali, ó.
0: Mandou
1: viu?
0: Até a foto do apresentador lá, Dana.
1: Aham.
0: Tá, parece que é Fábio Paula, né? Mas é parecido com o Cleve. Olha, não é ele, meu amigo, mas é parecido.
1: Parece.
0: Vamos lá pra história da... A gente colocou o nome, a gente inventou o nome aqui. Foi a Selma que inventou o nome de Rosemary.
1: Inventamos o nome, porque não podemos falar o nome real.
0: Não podemos falar o nome real, então colocamos o nome de Rosemary. Isso. A história da mulher que recolhia dois homens dentro da sala de casa. A princípio na sala, né? Em outros lugares também, mas na sala. E a amiga não concordava. A amiga sabia de tudo, até porque ela falava assim: amiga, vem aqui em casa hoje. Eu vou trazer dois amigos aqui em casa. Vou estar com o fulano e com o

0: Beltrano, venha. Ela falava, não, amiga, não faça isso. E que tal se o Bruno volta? Tô inventando também, né?
1: Sim, sim.
0: O marido dela, Bruno. Que tal que o Bruno volta? Ela falava assim, não, ele foi viajar, ele não vai voltar. Ele não vai voltar hoje.

0: É a história que tá rolando, que chegou essa carta aqui pra gente, da amiga contando o segredo de Rosemary.
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0: Tá, boa tarde.
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0: Daqui a pouquinho tem o Nossa Tarde, tem presente pra você, hein?
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0: É, gente, a história é cabeluda, né? A amiga entregando a amiga, mas ela fez o certo porque ela não aguentava, vendo muita coisa errada, né, Selma?
3: Exatamente.
0: Vendo a amiga fazer coisa errada, mas...
3: E aconselhando ainda, aconselhando. E a amiga não ouve.
0: Não ouve, a amiga não ouvia, ainda chamava ela, ó, vem aqui, estão em dois.
3: Eu, hein, sai azar.
0: Daí a amiga falava assim, não...

0: É, não vou, você tá errada, não faz isso. Dela, então azar o seu, vou ficar com os dois, sou gulosa,
1: pois
0: né?
1: Pois é.
0: E o marido viajando. Mas, eis que o marido voltou de viagem sem avisar. O marido voltou do trabalho sem avisar.
1: Isso acontece, hein?
0: E aconteceu. Aconteceu.
1: Só.
0: Tá escrito aqui, ó, na carta que ela mandou.
1: Sim.
0: E a gente imprimiu, ó.
1: Tá aí, tá na mão.
0: Tá no papel. A história que ela mandou, a gente não mudou nada.
1: Ah, falando nisso, deixa eu só dar um adendo. Teve gente já que mandou carta pra gente aqui pro Sofrência pelo correio. Nós recebemos, aqui a gente recebeu pelo WhatsApp e a gente imprimiu. Mas a gente já recebeu carta, sabe carta que a pessoa escreve?
0: Claro.
1: Então, se você tem uma história aí, você não quer se identificar, escreve uma carta e manda. Coloca o endereço aqui da Cultura Sul, escreve para o Sofrência.
0: É, e você pode também pedir pra alguém trazer aqui pra gente.
1: É, também.
0: Motoboy pode entregar. Sabe, a carta.
1: Exato.
0: Você já manda, pode mandar a carta com aquela história cabeluda e já manda um bolo junto, o motoboy vem e entrega. Enfim, né? Pra aproveitar a viagem, né?
1: Aproveita.
0: Pra não fazer o coitado do motoboy, só trazer uma carta. Já manda trazer uma carta, 10 pães e um 500 gramas de mortadela.
1: Sim.
0: Olha aqui, ó. Vai lá, Selma, lê.
1: Uma pessoa mandou aqui, ó. A gente tava falando do spray de pimenta. Ela falou: eu me defendo sozinha. Tenho confiança no meu facão no carro, viu?
0: Olha.
1: Quem mora sozinho e sai sozinha tem que saber se defender. Qualquer coisa, leva uns tapas na orelha.
0: Que tal, hein? Né? Essa é perigosa.
1: Tem que se defender, pois é.
0: Essa é perigosa.
1: Pois é, pois é.
0: Tá bom, obrigado pela mensagem. Terezinha. Ai, não sei se vai, não sei se vai saber sair o teu áudio aqui. Não mandou nada, sabia.
1: Meio vazio.
0: Vazio o teu áudio, eita. Terezinha. Mas um abraço pra vocês aqui, ó. Olha, chegou outro aqui, outro recado. Vocês acham que os bandidos não vão usar o pior? E que, como é que é? O pior é que se ele chegar a jogar na mulher, ela não vai nem saber quem era o cara.
1: Mas assim, ó, se você joga o spray de pimenta em uma pessoa, por exemplo, ah, eu tô com raiva do Luciano, eu jogo o spray de pimenta no Luciano, eu não posso ficar perto dele, não. Porque o spray vem pra mim também, entendeu? Porque o spray, tipo assim, não vai, ele se espalha, então vai ficar tipo uma nuvem um tempo em volta de você. Então isso aí não vai funcionar, não. Com essa ideia que ele falou, ah, de repente o cara joga na mulher pra se aproveitar da mulher, alguma coisa assim. Não, porque o cara não vai conseguir ficar perto dela por causa do spray de pimenta.
0: Que coisa, hein?
1: Entendeu? Então é isso.
0: Ó, Selma, diga aí.
1: Olha, a Cris falou assim: Selma, sabia que o Luciano é amigo do meu avô? Eu não sabia, Cris.
0: Verdade.
1: Ai, Luciano, então manda um abraço pro avô. Como que é o nome dele?
0: É o Zezinho.
1: O Zezinho?
0: O Zezinho, cabeleireiro lá de Campo Largo.
1: Que legal. Então, agora você manda um abraço pro Zezinho, então.
0: É, ela vai mandar. Eu já falei pra ela que pode mandar um abraço pro teu avô lá, viu, Cris?
1: Olha, ela falou que quer gravar.
0: Ah, você quer gravar? Então,
1: pra
0: ó.
1: Ele.
0: Que pode gravar. Consegue gravar agora? Então grava agora, ó.
1: Botei pra gravar.
0: Bota pra gravar, ela quer gravar. Oi, Cris, então, manda um abraço aí pro seu vô Zezinho, que é meu amigão, já foi meu cabeleireiro também, viu? Ele corta muito bem cabelo, um abraço lá pra ele, eu já fui vizinho dele, morei muito tempo ali no Lambaque. Um abraço pro meu amigo Zezinho e pra você, Cris. Gravou aí?
1: Que legal. Beijo, Cris.
0: Beijo, Cris. Gente, seguinte, então, a amiga dedurou a outra amiga que estava fazendo coisa errada, pois estava recolhendo dois homens para dentro de casa. E o que acontece?
1: Viu, mas essa é uma amiga boa, amiga que aconselha para coisas boas.
0: Amiga conselheira.
1: É, porque tem amigos que levam você para o mau caminho. Essa queria tirar a amiga do mau caminho.
0: Exatamente. Bom, deixa eu ler agora um pouco da carta aqui, ó. Vou ler. Agora sim, vou ler. O segredo de tantantantã que a gente colocou o nome de Rosemary.
1: Uhum.
0: Eu conheço a Rosemary desde os tempos de escola. Estudamos juntas no colégio São Mateus. E ela sempre diz que eu sou a sua melhor amiga. Por isso, hoje, carrego comigo um segredo dela muito pesado. Um segredo que mudou completamente como eu vejo ela. E até a nossa amizade mudou por causa disso. O marido dela trabalhava fora, longe de casa. E naquele dia,

0: ele resolveu fazer uma surpresa. Voltou mais cedo. Trouxe o dinheiro todo que ganhou e até um presente. Cheio de vontade de chegar em casa, encontrar a mulher que amava e cuidar dela, deixar ela comprar as coisas que precisava. Ele chegava cheio de amor e cheio de carinho. Sempre foi muito carinhoso com ela. Chegava em casa sempre chamando ela de meu benzinho, meu amorzinho. Mas mal sabia ele o que eu esperava. Sabe o que aconteceu, gente? Pois é, como ele ficou sabendo, você vai saber amanhã, porque o programa infelizmente acabou. A Selma vai tocar aqui agora o Nossa Tarde. E amanhã eu tô de volta às 5 da manhã e também 12:30. Um abraço, gente, até amanhã aqui no Sofrência, estamos de volta, viu?
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1: A Secretaria da Educação do Paraná abriu um processo seletivo simplificado, PSS, com 4 mil vagas para contratação temporária de profissionais da educação. As inscrições, que são gratuitas, começaram nesta segunda-feira, dia 27, e podem ser feitas pelo site do processo até o dia 24 de agosto. educação.pr.gov.br. Cada candidato poderá realizar até 2 inscrições nas categorias de educação básica e ou educação profissional e escolher até 2 municípios para atuação. Conforme edital, os cargos são destinados para professores e pedagogos para a rede estadual de ensino. As oportunidades são distribuídas nos 32 núcleos regionais de educação. A remuneração para carga horária de 20 horas semanais é de R$ 3.495 e para 40 horas, R$ 6.991. O processo seletivo tem validade até 31 de dezembro de 2007. A classificação final será homologada em 27 de novembro. 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

Segunda-feira, seja bem-vinda mais uma semana. Seja bem-vindo você que está curtindo a programação. Vamos curtir muita música a partir de agora? A partir de agora eu, Selma Santana, te faço companhia.

novela, tem muita coisa pra você por aqui. Você é mais feliz. Tem trajetória, tem versão brasileira, tem tanta coisa legal até as 5. E tem prêmio, viu? Daqui a pouquinho eu vou te falar. E tem cultura, tem tudo. Panda, eu te seguro. Agora 13h07.

Cultura tem tudo bom demais. Blinding Lights aqui na programação. E muita música, gente, porque nossa tarde é isso. É pra gente curtir, deixar a tarde mais alegre, mais animada. A semana só está começando, então comece com energia positiva. Porque você tem que trabalhar? Tem? Então vai lá, gente. Vai lá, encara, faz o que tem que fazer. Cumpre suas obrigações, cumpre seus compromissos da melhor forma possível. Dá o melhor de você. Você vai ver que as coisas começam a funcionar melhor na sua vida, viu? Então aproveite, tá? Hoje é só segunda, coloca as metas aí pra você cumprir e cumpra, gente, faz aquilo, faz por você mesmo, vai fazer exercício, se alimenta direito, trabalha com bom humor, faz as coisas boas, trata bem as pessoas, gente, faz tudo isso que você vai ver, você começa a fazer as coisas boas começam a voltar pra você, assim como as pessoas que querem fazer coisa ruim também, gente, depois reclama que tem coisa ruim acontecendo na vida, então vamos fazer esse combinado a partir de hoje, segunda-feira, já começa com energia positiva aí, gente. Começa aí, manda mensagem pra cá, 988042851, porque hoje você concorre, gente. É um presente bem legal, porque a gente vai sortear um bilhete da rifa da Água Branca, tá? E olha só, tem mais de 20 prêmios esperando pelos ganhadores. Quem sabe a sorte bate aí na sua porta, né? E você ainda leva um desses super prêmios. Então, participe, mande sua mensagem pra cá, 988042851, porque você vai levar então um bilhete pra essa rifa da Água Branca. Vai que você ganha, gente, não é? Então tá, vamos lá, boa sorte pra você. Agora são 13h17.

0: para dar aquele alívio no orçamento. Então, mande uma mensagem aqui também no 98804-2851. Mas para essa promoção, você escreve assim, ó: quero participar do sorteio do gás, tá bom? E quanto mais mensagens você enviar, mais chances você vai ter de ganhar. O sorteio desta carga de gás vai ser hoje, durante o programa Terra Nativa, tá bom? Roberto das Neves fará este sorteio a partir das 17 horas. Então, participe e boa sorte.
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0: Música linda de Jason Mraz, I'm Yours. Fez parte da trilha sonora da novela favorita de 2008, exibida pela Globo. Essa canção ajudou a popularizar o cantor norte-americano aqui no Brasil ao integrar a programação musical da trama. Essa música é linda demais, a gente vai matar a saudade por aqui. Vamos curtir juntos, agora 13h24.

você aqui. Eu estava gravando um vídeo aqui com o Felipe, né, Felipe? Agora são 3 horas e 31 minutos. Lembrando que, gente, sim, hoje tem prêmio. Você pode, então, faturar um bilhete para rifa, viu? Da Água Branca. E esta rifa tem mais de 20 prêmios. Então, você vai ganhar o bilhete, quem for sorteado ganha o bilhete, e aí é só aguardar aí, porque pode, vai que você ganha rifa, aí você ganha um dos 20 prêmios, que são prêmios muito bons, viu? Muito bons. Então você participa pra cá no 98804-2851. Agora são 13h32.

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Agora são 13h38. Eles já

0: cultura tem tudo. Bom demais curtir Lucas Luco por aqui, mozão. A gente curtiu também Mariana e Matheus, Receita e Elis Justi, Cowgirl. É muita música pra você que está aí curtindo a programação. Vamos pro nosso intervalo comercial, mas já já tem mais, viu? Fica ligado aí, vai mandando sua mensagem, participe. Agora 13h47.
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2: Boa tarde pra você. Ótima segunda-feira.
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2: Tem muita mensagem chegando aqui, abraço, viu? Tô lendo todas as mensagens, tá? Tô colocando a galera no sorteio aqui. Se ainda não participou, então participe. Agora são 13h51.

Tem tudo, Natan, amor na praia. Passou por aqui também Bruno Barreto, Texana 37. E agora, gente vai ter o Giro da Cultura, porque aqui na Cultura Sul não é só música, não é só diversão, é informação também, é claro, você fica muito bem informado. E olha, você pode acessar o portal da Cultura Sul, hein? O P97. Acesse todos os dias, porque lá você fica sabendo tudo o que acontece aqui em São Mateus do Sul, na região, tá bom? E eu quero mandar um abraço aqui, gente, que na verdade tem muitos abraços pra mandar, gente, mas eu não vou poder mandar pra todo mundo, porque tem muita mensagem chegando aqui. Vou mandar pra Maria Nise, lá da Colônia Cachoeira. Pessoal na Lapa também curtindo a Cultura Sul. Larissa tá ouvindo. É, pessoal, onde mais, gente? Lajeadinho, Santana. Ai, é muito lugar.

São João do Triunfo, em Canoinhas, em União da Vitória. Tem mensagem de todos os lugares, gente. Abraço, viu, pra todo mundo que está curtindo, pessoal que manda foto, que manda figurinha. Que legal, gente. Vai participando, porque vai ter o sorteio, então, tá? Mas eu vou sortear, pertinho das 5 horas, um bilhete de uma rifa d'Água Branca, que tem 20 prêmios muito bons, mas você vai ganhar um bilhete pra você concorrer a esses prêmios, tá bom? Não é que você tá com a sorte e leva um dos prêmios, né? E depois das 5 horas vai ter o sorteio da carga de gás. Então vai participando. Agora faltando 2 para as 4.

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1: Mulher de 41 anos, ferida no acidente entre um trator e uma carreta na manhã desta segunda-feira, dia 27, na PR-151, entre São Mateus do Sul e São João do Triunfo, teve uma fratura na coluna cervical, confirmada após exames realizados no Pronto Atendimento Municipal de São Mateus do Sul. Devido à gravidade do quadro, a vítima foi transferida por uma equipe do SAMU ao Hospital do Trabalhador em Curitiba, a referência no atendimento a vítimas de trauma. Segundo as equipes de resgate, a mulher foi arremessada cerca de 4 metros com impacto. Ela apresentava dor intensa na região cervical, perda de força nos membros superiores e inferiores, além de hipotermia, que foi revertida ainda durante o atendimento no local. O acidente aconteceu por volta das 6h55, em meio à forte neblina. Conforme as informações apuradas, a vítima seguia de trator pelo acostamento da rodovia, no mesmo sentido da carreta, quando ocorreu a colisão. O motorista da carreta também sofreu ferimentos e foi encaminhado ao Hospital de São João do Triunfo para avaliação médica. A Polícia Rodoviária Estadual registrou a ocorrência e investiga as circunstâncias do acidente. Equipes do Corpo de Bombeiros, SIAT, SAMU, Polícia Militar e Batalhão de Polícia Rodoviária atenderam a ocorrência. 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
1: Excelente tarde pra você, excelente segunda-feira, onde você estiver.
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1: Pra você que está na estrada, uma boa viagem. Pra todas as cidades vizinhas, galera aqui de São Mateus do Sul, de todas as localidades, um abraço pra você. Aproveite sua tarde de segunda-feira.
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1: Começar muito, muito, muito bem a semana, porque o Trajetória de hoje, gente, é com Lulu Santos. Ele que é um dos maiores nomes da música brasileira. Cantor, compositor, guitarrista, iniciou sua carreira nos anos 80 e conquistou o público com sucessos como Tempos Modernos, Como Uma Onda, Toda Forma de Amor e muitos outros. A gente poderia ficar até amanhã aqui curtindo uma atrás da outra, sem enjoar. O seu estilo mistura pop, rock e MPB e suas músicas marcaram gerações até hoje, gente. Música boa demais. Além da carreira musical, o Lulu Santos também ficou conhecido por atuar como técnico no programa The Voice Brasil. A gente vai curtir o Trajetória de hoje com Lulu Santos aqui no Nossa Tarde, agora 4:07.

0: Tudo bom demais, trajetória, começando muito bem a semana com Lulu Santos. Ele que tem muitos sucessos e é claro, só música boa. Então, começamos bem, é segunda-feira, tá ótimo. Amanhã tem mais trajetória pra você. Agora 4:18.
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1: Uma excelente semana para você que está curtindo a Cultura Sul. E você pode levar a Cultura Sul para onde você for.

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Israel Rodolfo, MC Dom Juan, João Gomes, aqui na programação pra você que está curtindo, onde você estiver, que você tem uma tarde super agradável, quase final de tarde, gente. Já são 4:30, a hora passa rápido demais, mas aproveite seu tempo aí da melhor forma possível. E nunca pare, gente, nunca pare de estudar, de aprender, de ser curioso, de ser curiosa, sabe? Pra coisas boas, claro.

Claro, gente, para coisas boas. Então aproveite seu tempo da melhor forma possível e mande sua mensagem para cá, 98804-2851. Daqui a pouquinho, pertinho das 5 horas, vai ter o sorteio. Então você concorre a um bilhete da rifa lá da Água Branca, tá? Essa rifa tem mais de 20 prêmios esperando pelos ganhadores. Um deles pode ser você. Vai que você fatura um bilhete aqui e ganha um dos prêmios, hein? Vai ser bom demais, né? Então é isso. Participe e no final da tarde, no programa Terra Nativa, com o Roberto das Neves, vai ter o sorteio da carga de gás, tá bom? Abraço pro Natanael, pra dona Silvana, que estão curtindo a programação, Eduarda também, o Ederson, o Edson também, Edilson também está curtindo, os nomes tudo parecido aqui, gente. Abraço, viu, Eliane, o Cleiton, o Haroldo, a Maria, a Marlene, Jaqueline, uma galera, abraço pra todo mundo que está curtindo, que está mandando mensagem e fica ligado que daqui a pouco já tem resultado do sorteio. Próximo bloco tem versão brasileira. Bom demais, vamos já curtir. Agora são 4h31.

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0: Curti, gente. Versão brasileira de hoje tá bom demais. Duas músicas bem bacanas. A primeira, a versão original, I'd Love to Want Me. E a versão em português, versão nacional com o KLB. Ela não está aqui. Vamos curtir. Agora 4:36.
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Cultura tem tudo, bom demais, versão brasileira de hoje, a galera tá mandando ali, nossa, que saudade dessa música, nunca mais tinha ouvido, essa música é muito boa, realmente, gente. E aqui, todos os dias de segunda a sexta, a gente curte a versão brasileira, aí você fica sabendo que aquela música que você tanto gosta, tinha uma outra versão, né? Ou a internacional tem uma versão brasileira, ou a brasileira tinha uma versão internacional, aqui você fica sabendo. Sim, uma boa tarde pra você. Ainda dá tempo, manda sua mensagem, porque daqui a pouquinho tem o resultado do sorteio. Agora são 4h44.

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3: Excelente tarde pra você. Uma ótima segunda-feira. Que essa semana seja repleta de coisas boas.
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3: Ó, e agora, gente, depois da música, vai ter o sorteio do bilhete pra rifa, hein? Bilhete da rifa lá da Água Branca. Então fica aí, vê se é você que vai faturar. Bruno Mars chegando por aqui, agora 4h48. Hey!

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Felipe Araújo, espaçosa demais. No finalzinho já aqui da nossa tarde. Começando muito bem essa semana, hein, gente? Bom demais estar aqui. Bom demais saber que você está aí curtindo a programação também. E olha, quem leva, gente, quem faturou, então, um bilhete para a rifa da Água Branca é o Cleiton, do telefone 9684, final 36. Cleiton, Tamara vai entrar em contato com você, tá bom? E olha, para quem não ganhou, não é para ficar triste. Hoje vai ter o sorteio do Vale Gás ainda, hein? Daqui a pouquinho no programa Terra Nativa, já já Roberto das Neves aqui te fazendo companhia, ele vai fazer o sorteio daqui a pouco. Então fica ligado que você ainda pode faturar uma carga de gás hoje, tá? Faltando 5 para as 5, eu vou, gente. Mas deixo vocês em ótima companhia, fiquem bem, tenham um ótimo

0: notícia de hora em hora. As agências bancárias e instituições financeiras credenciadas começaram a ofertar nesta segunda-feira, dia 27, as linhas de financiamento de moto, motoneta, ciclomotor ou bicicleta elétrica produzidos no país, com condições facilitadas pelo programa Move Brasil. A política pública permite que entregadores ciclistas, moto-apps, moto-taxistas e moto-franchistas profissionais acessem financiamentos para trocar seus veículos por modelos novos e mais sustentáveis. Para pedir o financiamento, é preciso já estar cadastrado no programa por meio da conta gov.br. Também é necessário já ter recebido a confirmação de que é elegível ao Move Brasil, emitida em até 5 dias úteis. Após essas etapas, o trabalhador já pode ir à Caixa, ao Banco do Brasil ou outra instituição financeira credenciada para análise de crédito e contratação do financiamento. É necessário que o veículo escolhido para financiar seja produzido no Brasil a partir de 2024. De acordo com as regras do programa, o recurso é liberado diretamente ao fornecedor do bem. A aprovação do financiamento é sujeita à análise de crédito do banco ou instituição financeira, que define os documentos necessários para o pedido de financiamento. Após a contratação, o trabalhador só começará a pagar as parcelas em 60 dias e o prazo de pagamento é de até 4 anos, com juros de 0,99% ao mês para homens e 0,91% ao mês para mulheres. 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
1: Gente, como é que tá? Tudo certinho aí? 5 e 6 agora, estamos chegando com mais um Terra Nativa.

então, como é que tá aí? Tudo bem? Alô, meus amores. Eu sou o Roberto das Neves com Belezinha. Tamo por aqui, Belê. Mais uma semana que se inicia, segunda-feira hoje, temperatura 25 graus agora, não errou, né? Chegaria a 26, deu bingo, 25 graus agora, a temperatura para esta segunda-feira, começo de mais uma semana. E para você que vai interagir comigo hoje, eu tenho um Vale Gás, viu? Você vai interagindo aqui, 988042851, a fim de concorrer, enfim, boa sorte para você. Mas hoje também tenho um presente aqui, que é um bilhete de uma rifa que vai acontecer na Água Branca. É, e para você que vai participar também, estará concorrendo a esse bilhete, viu? Que são mais de 20 prêmios que estarão esperando aí por você que vai participar desta rifa. Hoje eu tenho um bilhete dela de presente para você. Então, interage com a gente, participe. Boa sorte para você começar bem a sua semana. Programa César e Paulinho, 5:08. Bom final de tarde pra você. Te esperando aqui na Cultura. Vem comigo.

Tu na sua FM, você ouviu Michel Teló, aí a roça vence, belezinha, que bom ter a galera por aqui, pessoal que está com a gente na nossa programação da Cultura Sua FM, especial no Terra Nativa, que segue até às 8 da noite, mais uma semana que se inicia por aqui, espero que tudo de bom aconteça para você, que você realmente tenha vivido um final.

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1: Ah, moleque!
2: E aí, ouvintes? Sou eu, o Henrique, seu amiguinho e o tio Charada. Quero ver se você acerta, hein? Um ator sentou em uma bala de menta. Qual o nome do filme? Você sabe? O ator. O ator tava trabalhando, aí ele sentou assim pra ler o texto e aí sentou em cima da bala de menta. Qual o nome do filme? Você não sabe? Não? O Ator Mentado. O Ator Mentado. Daqui a pouco eu volto. Tchau!
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4: Agora 5h17 por aqui, um bom fim de tarde.
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4: Manda abraços por aqui, a Josefa dos Santos lá do Lajeadinho tá confirmando a audiência com a gente. Obrigado, Josefa, um abraço aí pra você. Ah, deixa eu ver aqui, o pessoal tem que colocar um nome quando participar, viu? Mas vamos lá, então. Deixa eu achar uma outra aqui. A Maria Madalena, lá da Vila Proma. Oi, Maria Madalena, tudo bem? Um abraço aí pra você, agradeço a sintonia. O Gerson Ferreira, lá do Faxinal, tá na audiência com a gente. Obrigado, Jefferson, um abração aí pra você. Continue com a gente na Sintonia da Cultura, Sua FM. Galera que gosta de participar das promoções também. Um abraço a Camille Sass, lá da Lagoa da Cruz. Está parabenizando hoje seu irmão, o Christian, que tá de aniversário. Oi, Christian, parabéns para você, tudo de bom, em nome aí da sua irmã, a Camille, Sage, toda a família, que seja um aniversário maravilhoso para você aí, tá bom? A Tatiane tá na sintonia com a gente também, mandando um alusão para todo o pessoal que está na sintonia. Galera lá da Vila Amaral, um abraço aí para vocês, bom fim de tarde. Da Colônia Brumado, quem tá curtindo a gente é o Rogério Novak. Alô, Rogério, um abraço aí para você, boa tarde, continue com a gente por aqui na sintonia. Zenilda Hoffman, de Porto Ribeiro, tá na audiência também. A Luísa Bill tá na sintonia com a gente lá da Vila Proma. Obrigado, Luísa, um abraço aí para você, tudo de bom. O Ederson Huck, lá de Porto Ribeiro, na sintonia. O Roberto, estamos na sintonia aí. O Marcelo e o Cristiano, sentido Antônio Linto. Nós queremos uma carga de gás. Valeu, um abraço pra vocês aí. Continue por aqui na programação da Cultura. O Simeão, de Terra Vermelha. Alô, Simeão, um abraço aí pra você. Boa tarde. Continue com a gente também na escuta aqui da programação. A Camila, lá da Colônia Taquaral, tá na audiência com a gente. Obrigado, Camila. Tudo de bom pra você e pra toda a sua família.

como tem, né? Histórias assim, dessa forma. Pena que você já namora. Esse foi o Marcos Ibelucci. Mandar um salve aqui pra Érica, da Vila Amaral, também confirmando a audiência com a gente. Muito obrigado, Érica. Tudo de bom aí pra você, pra toda a sua família. Na sintonia, acompanhando a nossa programação. Ana Maria Teodoro tá na audiência também. Valeu, abraço aí pra você. Bom fim de tarde, curtindo aqui a nossa programação da cultura. A Eduarda também tá na audiência. Eduarda Cristina tá curtindo a nossa programação, mandando um abraço aí pra todo o pessoal que tá na audiência. Feliz aí com o carinho, com a preferência também aqui na nossa programação. Leonardo tá na sintonia. Alô, Leonardo, um abraço aí pra você, obrigado aí pela audiência também, acompanhando o nosso finalzão de tarde aqui da Cultura SFM. O Wellington Arthur, lá da Vila Nova, tá na sintonia com a gente. Obrigado, o Wellington, um abraço aí pra você. Donaldo também sempre na sintonia, abraço, Donaldo. A Maricélia, lá de Rio Azul, tá confirmando a sintonia com a gente por aqui também, obrigado. Tudo de bom pra você. Ah, quero participar aí, deixa eu ver o nome, deixa eu achar o nome aqui, é a Rose, lá da Vila Amaral. Obrigado, Rose, um abraço aí pra você, continue com a gente. A Vanessa aqui do Pinheirinho também tá na audiência, obrigado, Vanessa, um abraço aí pra você. A Tainá da Palmeirinha tá na sintonia com a gente, agradeço a preferência de vocês. A Eliane Cristina da Vila Americana tá na sintonia também, obrigado, Eliane, tudo de bom aí, continue por aqui. Elisângela Ferreira da Vargem Grande tá na sintonia, um abraço pra você. Tá lagaço aqui na programação.

na Cultura Sua FM. Seu Talagaço, quem de nós dois? Uma boa semana pra todo mundo. Você que gosta de acompanhar aqui o nosso Terra Nativa, tudo de bom pra você, inclusive através do nosso aplicativo. Tem muita gente que já baixou o nosso aplicativo. 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É só entrar na sua loja de aplicativos aí do teu celular e baixar a Rádio Cultura Sua FM 97.

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1: Agora 25 para as 6, tá em casa, tá no trabalho. Onde você tá aí, hein?
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1: Pois é, ou até mesmo no seu carro, aqui é o seu lugar.
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1: O Gabriel lá da Vila Americana também confirmando a audiência com a gente. Obrigado, Gabriel. Um abraço. A Marlene de Paula, lá da Vila Palmeirinha, na sintonia com a gente também. Obrigado pelo carinho de vocês. Aí a Solange, lá do Bom Jesus, na audiência com a gente. Obrigado, Solange. Noeli Rocha tá curtindo a programação. Um abraço. A Marlise Barbosa, da Vila Americana, também confirmando a sintonia com a gente por aqui. Tudo de bom, continue sempre na sintonia.
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1: Aqui tem mais músicas para você. 24 para as 6.

na Cultura Sua FM, esse é o som do Nando Moreno com o Rio Negro e o seu Limões. Segunda-feira maravilhosa, te mandar um beijo aqui pra Alice Majur, o centro, tá na audiência com a gente, obrigado Alice, tudo de bom pra você. A Valéria Chincoviac, beijo Valéria, obrigado pelo carinho também, na nossa sintonia, acompanhando aqui o Terra Nativa, belezinha, né? Um abraço pra você, que seja uma semana maravilhosa. Hoje eu tenho um Vale Gás aqui pro pessoal que tá interagindo, tá participando com a gente, como também tenho uma rifa lá da Água Branca, pra você que está concorrendo, você vai ganhar um bilhete, né? Se for sorteado, é um bilhete que eu tenho aqui, que vai valer mais de 20 prêmios nessa programação aí da Água Branca. Então, vem interagindo com a gente por aqui, boa sorte pra você. A música não para na nossa programação. Walter também tá na audiência. Fala, Walter, como é que tá? Diz que tava de férias, acabou as férias, agora tá na sintonia de volta. Obrigado, Walter. Um abraço pra você, bom trabalho de volta. Tem Berenice Azambuja.

Esse é o som da delícia Zambuja aqui no nosso finalzão de tarde, hoje de segunda-feira. Seja uma semana maravilhosa para você, de grandes conquistas, realizações, até porque a gente tá vivendo já praticamente finalzão do mês, hoje é dia 27, né? Agosto tá vindo aí, o mês dos pais. Você sabe que agosto também tem promoção por aqui, então se fica sempre na sintonia da cultura, como também pelas nossas redes sociais. Comece a seguir a gente aí no Instagram, se você ainda não está seguindo, no Facebook, para você ficar por dentro primeiro das promoções, das novidades que sempre surgem em nossas redes sociais e também das promoções que a rádio sempre tem trazido para você. Então fica por aí, já já tem muito mais músicas. 13 agora faltando para as 6. Está de aniversário hoje, parabéns, felicidades para você.

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0: animado, jeitinho mais gostoso. A gente fica com você por aqui.
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0: Olha, hoje é segunda-feira, hoje tem décadas. Anos 60, 70, pra você recordar aquele tempo passado, coisa boa, hein? A Giralda tá na sintonia com a gente. Tudo bem, Giralda? Tá desejando a todos aí uma semana abençoada. Obrigada, você também. Continue sempre com a gente, acompanhando a nossa programação, participando por aqui. Valeu demais aí pela sua audiência. A Mariane Bill, ela que é lá da Vila Proma, tá confirmando a sintonia com a gente também. Obrigado, Mariane Bill. Um abraço pra você, pra toda a sua família. Sempre na sintonia. O Jorge, querido, grande Jorge. Tamo na escuta, Roberto, na Vila Bom Jesus. Abraço, pessoal aí da Vila Bom Jesus. O Orley, lá da Lapa, também tá na sintonia. Pessoal do Mato Queimado. Orley, como é que você tá? Tudo certinho aí? Um abraço pra você. Agradeço a audiência e a preferência.

0: Já é do jeitinho que você gosta. A gente curtiu aí o som da Mariana e Matheus. Receita. Ótima tarde pra você, quase comecinho de noite. Galera que tá na sintonia da nossa programação, tá na hora de você acompanhar as informações no nosso Giro da Cultura. E daqui a pouquinho, mais músicas no seu início de semana, hoje de segunda-feira. Vai interagindo por aqui. Hoje eu tenho um Vale Gás. Olha que presentão pro finalzão do mês. É só você participar. Quero concorrer ao Vale Gás. E tenho também hoje um bilhete pra rifa que vai acontecer na Água Branca. E olha, são mais de 20 prêmios que estarão esperando por você, viu? Então, além do Vale Gás, eu tenho um bilhete que vai dar direito de você concorrer a esses 20 prêmios. Vai interagindo por aqui até às 8 da noite. Tem um sorteio para você que acompanha a nossa programação. Fica por aí, 2 agora para as 6.
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3: A Universidade Tecnológica Federal do Paraná, UTFPR, oferece mais uma chance para os candidatos entrarem na instituição sem vestibular. Estão abertas as inscrições para o preenchimento das vagas remanescentes do SISU ou do Mais Enem para ingresso no segundo semestre deste ano. O processo receberá inscrições até 5 de agosto com as notas do vestibular UTFPR ou as últimas edições do Exame Nacional do Ensino Médio, Enem, ou com histórico escolar. Os interessados podem conferir a relação dos cursos ofertados e realizar a inscrição para a vaga desejada. A lista de cursos disponíveis pode ser atualizada até 1º de agosto, após a conclusão das matrículas do processo Mais Enem. Cada candidato poderá escolher até 2 cursos distintos, indicando um em primeira e outra em segunda opção. Até o encerramento das inscrições, também será possível alterar os cursos escolhidos. No dia 17 de agosto, poderão ser convocados até 3 candidatos por vaga disponível, considerando apenas uma das opções do curso escolhidas. As inscrições são feitas gratuitamente até 5 de agosto por meio da página do seletivo simplificado utfpr.edu.br. 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
3: Agora 6:03. 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
12: Um bom início de noite pra você, tá ligado na Cultura Sul FM, aqui é o nosso Terra Nativa.

0: tudo bem com a vida pra você e com você? Eu sou o Roberto das Neves com Belezinha. Tamo por aqui, Belê.
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0: A Daphne Lopes tá na audiência. Oi, Daphne, tudo de bom pra você? Obrigado pelo carinho aí. A Gabi Osiane tá na sintonia com a gente também. Deixa eu ver aqui. O César da Estiva tá curtindo o programa. Obrigado, César. Um abraço. Ah, deixa eu ver aqui, o pessoal não coloca, tem que mandar o nome junto, senão entra no cadastro aqui no sorteio, combinado? Manda mensagem, mas coloca um nome, por favor. Deixa eu ver aqui, a lá da Água Amarela, Leoni Soares. Obrigado, Leoni. Abração pra você e continue com a gente, curtindo aqui a nossa programação. A Glaci Padilha tá na audiência, lá na Vila Americana. Alô, pessoal aí da Vila Americana. Um abraço pra vocês. O Paulo César da Estiva tá na sintonia com a gente. Um bom início de noite pra todo mundo. Seja uma semana maravilhosa. O pessoal que tá sempre curtindo. A Eli Moraes, do Jardim Santa Cruz, tá confirmando a audiência com a gente. Obrigado, Eli Moraes. Você e todos da família aí, agradeço a audiência e a preferência. Que seja uma semana maravilhosa. É, Roberto, manda um abraço pra gente aqui. O Wilson, da Colônia Taquaral. Alô, Wilson, um abraço aí pra você, pra esposa Bernadette, também na audiência com a gente aqui no nosso Terra Nativa. Agradeço a preferência de vocês. Continue sempre confirmando aí a sintonia. O Sebastião, da Lapa. Ô, Sebastião, tudo certo aí? Uma boa semana pra você também, confirmando a sintonia com a gente. Nosso amigo Celso, lá da Vila Palmeirinha, tamo junto aí com a esposa Joana, as filhas Cauane e Poliana. Tamo junto aí, querendo ganhar um prêmio. Valeu, um abraço pra vocês. Continue com a gente aqui.
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0: Agora 6:08.

Rica, MC Jacaré, os Rodeio voltou. Abraços aqui pro pessoal que tá confirmando a sintonia com a gente. O Neri tá na sintonia, Neri Lima. Tudo bem, Neri? Um abraço, boa noite aí, continue com a gente acompanhando a nossa programação aqui da Cultura Sua FM. A Rose também está na sintonia, agradeço aí a sua preferência. O Afonso do Turvo, ó Afonso, tudo certinho aí? Falou que tá tomando um chimarrão, né? E acompanhando aqui o nosso Terra Nativa, obrigado pelo carinho, Afonso da sua família, né? Na sintonia aí no Turvo, agradeço a audiência. A Ana Júlia também tá curtindo, pessoal lá do Taquaral do Bugre. Alô, Ana Júlia, um abraço, boa semana para você, para toda a sua família, confirmando a sintonia com a gente. Zoni Hoffman, do Porto Ribeiro, também na sintonia por aqui. Uma excelente semana para vocês aí. Continue acompanhando a gente. A Lúcia Louro também tá confirmando a preferência na cultura. Obrigado, Lúcia. Você e todos da família aí na audiência. A Anitta de São João do Triunfo tá na sintonia com a gente. Obrigado, Anitta. Ótima noite para você também, acompanhando aqui programação especial do Terra Nativa. Alcione Liz do Lajeado, quero concorrer ao prêmio. Obrigado, Alcione. Um abraço, pessoal, aí no Lajeado também na sintonia. Agradeço a preferência. A música não para.

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0: 19:15.
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0: gente continua por aqui, tem muito mais música.
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0: Bora lá, mandar abraços aqui pro pessoal que está interagindo com a nossa programação. Galera que gosta de curtir aqui o nosso Terra Nativa. Mandar um salve aqui para a Eliane Ramos. Tudo bem, Eliane? Um abraço a você, toda a sua família, sempre na audiência, acompanhando a nossa programação. O, deixa eu ver, Roberto, aqui é o Patrick. Quero concorrer ao gás. Alô, Patrick, abração para você também, uma semana maravilhosa, toda a sua família. A Jéssica, é lá de Antônio Lindo. Oi, Jéssica, tudo bem? Um abraço aí para você, pro maridão Miguel, pro filho João Vitor, para todo o pessoal lá de Antônio Lindo, sempre na sintonia, na audiência, acompanhando a gente aqui. O Nelson de Paula, da Vargem Grande, tá confirmando a sintonia também. Um bom início de noite aí para você, Nelson. A Joana, lá da Vila Proma. Oi, Joana, tudo certinho? Um abraço, boa noite para você também. Na sintonia, participando, concorrendo aqui a esse presentão de hoje. A Daiane Santos, lá do Amaral, também na sintonia. Um abraço para vocês. 6:23.

Cultura Sua FM, uma excelente noite de segunda-feira para você que está acompanhando a nossa programação. Lucas e Igor Flash aqui na Cultura Terra Nativa, 6h30 agora. Boa noite para você, pessoal que já tá chegando em casa. Geralmente esse horário, né? Horário que o pessoal já saiu do trabalho e já está se estacionando em casa aí para ficar de bem com a vida, acompanhando a programação da Cultura. E é claro, né, descansando, relaxando, tomando um chimarrãozinho ou até mesmo um cafezinho gostoso, depois aquela janta maravilhosa de início de semana. Enfim, que bom que você está por aqui, que vai ficar com a gente também até às 18. Tem muita coisa boa feita para você.

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que maravilha! Parabéns pra você, aniversariante de hoje. Seu finalzão de semana foi gostoso, aproveitou bem o finalzão de semana. Te mandou um abraço. Ontem nós estivemos lá em Antônio Olinto, todo o pessoal que estava presente lá também, um abraço aí pra vocês. Ezequiel estava por lá, né? Os assadores aí de carne, né? O Marco, enfim, todo o pessoal lá, o Otávio, enfim, presidente da capela lá, né? Obrigado pelo carinho. Até a Regiane Tico apareceu lá também na festa ontem, né? Foi lá nos cumprimentar, obrigado aí pelo carinho de vocês. Uma excelente noite, uma boa semana de segunda-feira. Deixa eu ver aqui, lá de São João do Triunfo, Joel Chincobiac, tá na sintonia com a gente. Obrigado, Joel. Um abraço para você, para toda a sua família. Quem também tá por aqui é a Silmara de Paula Nunes, lá da Vila Amaral, confirmando a sintonia, a preferência com a gente no Som da Gigante aqui do sul do Paraná. Tainara Domingues, do Jardim Santa Cruz, tá na escuta com o filho Caleb. Um abraço para vocês aí, uma boa semana na audiência com a gente. O Hélio Muschinski, ele que é lá do Faxinal dos Quartins. Alô, Hélio, sempre na audiência aí também, boa noite para você. Feliz aí com carinho, com a preferência de todo mundo. Pessoal que tá na audiência aí, né? A Meirelise Lewandowski, lá da colônia.

Lagoa, tá na audiência com a gente também, boa noite aí pra você, agradeço a sintonia, a Sueli de Fátima, tá na audiência com a gente também, agora eu não entendi se é Sueli de Fátima, né? Porque daí saiu um E ali, Sueli de Fátima, mas é Sueli de Fátima, um abraço aí pra vocês, agradeço a sintonia, Zelinda do Triunfo, no centro aí do Triunfo, obrigado pelo carinho de vocês aí, uma excelente noite de segunda-feira, continue sempre na audiência, o Barto da Silva lá de Faxinal dos Quartins, tá curtindo a programação? Fala, Barto, como é que tá aí? Tudo certo? Tá mandando um alusão aí pra todo o pessoal, Faxinal dos Quartins, Palmeira, né? Pra todo o pessoal lá de São Lourenço, do Barro Branco, Barra Bonita, né? Pessoal do Rio Baio, os amigos na escuta sempre, obrigado, um abraço pra vocês aí, tudo de bom! Chegando Zezé de Camargo e Luciano, 6:37.

0: de realidade.
1: Zé, na Cultura sua FM, o Zé Augusto e Andrei, choque de realidade. Boa noite para todo mundo, um abraço para Francisca Souza também na sintonia, acompanhando a nossa programação. Fernando lá da Vila Americana, tá curtindo a gente, tá mateando aí, mas ligado aqui na 97. Um abraço aí para você. Wellington também na sintonia, mandando um abraço aí para a esposa Jussiane, ao filho Gabriel. Obrigado, Wellington. Um abração para você e para todo o pessoal aí na sintonia. O Daniel do Jardim Santa Cruz confirmando a audiência também com a gente. O nosso colega de trabalho aqui, o Felipe Bordzinski. Oh, manda um abraço aí, tamo ouvindo, tamo jantando. E olha, mandou ali que a Geralda tá fazendo ali. Deixa eu ver o que é, umas esfirras aí, né? Tá bonito demais. Aí, Geralda, um abraço a você, Donaldo. Enfim, a toda essa família maravilhosa. E obrigado pelo carinho, pela sintonia de vocês. A Janete Fernandes, no centro, tá acompanhando a programação da Cultura também. Obrigado, viu, Janete? Um abraço. Continue sempre na sintonia aqui da nossa programação especial do Terra Nativa. Hoje valendo para você esse presentão aqui. É um Vale Gás. Tá precisando de um gás aí? Então interage com a gente aqui no finalzinho. Tem sorteio. Hoje também tem o bilhete de uma rifa lá da Água Branca, que tem mais de 20 prêmios, né, esperando por você. De repente você ganha esse bilhete e vai concorrer a todos esses prêmios. Então participa. Boa sorte.

esse foi Candeeiro, Cancha Reta aqui na nossa programação do nosso Terra Nativa desta segunda-feira. Muito obrigado aí pelo carinho, pela audiência de vocês aí, onde quer que você esteja, sempre curtindo a programação, interagindo, participando, mostrando que você é cultura. 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
1: Agora 10 para as 7. 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
1: Ombro 9 para aí, 7. 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

é que você tá? Tudo bem aí? Boa noite. Só que tem aquele fogãozinho ali, ele tá sentadinho do lado aí, tomando um chimarrão e acompanhando aqui a nossa programação. E olha, atenção, eu vou dar uma dica muito bacana para quem participa das promoções. Sempre, né, que você participar, você tem que mandar o teu nome para você poder concorrer. Se não só quero participar do sorteio, mas e o teu nome, qual é, né? A gente precisa saber. Às vezes acontece de você perder muitos prêmios e sorteios, não só da rádio, mas talvez de algum outro lugar que você participa, sem colocar o nome, aí fica difícil. Você tem que colocar o nome, né? Até possível o nome completo e tal, para você poder concorrer e se dar bem nos sorteios. A Zenilda tá participando com a gente por aqui. Obrigado, pessoal lá de Porto Ribeiro. Um abraço para vocês. O Luiz, lá de Fluviópolis, está concorrendo também. Valeu, Luiz. Um abração aí, continue por aqui. O Rogério Ruca tá na sintonia com a gente. Um abraço. Roberto, estamos curtindo você com o Reginaldo Líbio. Bolacha. Oi, Bolacha. Como é que você tá? Tudo certinho lá na Vila Palmeirinha. Tá na audiência com a gente aí. Obrigado pelo carinho. A Ana Letícia, do Espigão, também confirmando a preferência. A Iracema tá na audiência com a gente. Oi, Iracema, tudo bem com você? Boa noite, continue por aqui. O pessoal, deixa eu ver, mandou ali até a sintonia do rádio. A Camila, lá da Vila Proma. Tudo bem, Camila? Um abraço a você, toda a sua família. O Felipe Carlos tá na escuta também, mandando um abraço aí pra todo o pessoal que tá na audiência com a gente. Agradeço a sintonia de vocês. Do Faxinal dos Rodrigues, a Elisete Jankowski. Alô, Elisete, um abraço. A Bruna Uchinski, da Colônia Cachoeira, tá confirmando a audiência com a gente. Do Faxinal dos Rodrigues, Daniel Dubinski, tá na sintonia também. O Irineu, lá da Colônia Cachoeira. Alô, Irineu, um abraço, boa noite aí pra você. Agradeço a sintonia, a preferência com a gente, acompanhando aqui o nosso Terra Nativa, programa de todos os dias, pra galera que tá sempre acompanhando. O nosso amigo Ulisses, com a Silmara, a esposa. Ô, Ulisses, como é que você tá? Tudo certinho? Sempre na audiência com a gente lá em Porto Feliz, curtindo a nossa programação. Um abraço aí pra vocês, obrigado pela audiência. Deixa eu ver aqui, o Ederson Huck, lá de Porto Ribeiro, também confirmando a sintonia. Obrigado pelo carinho de vocês, uma noite maravilhosa.

0: escolheu a roupa tá sempre indecisa. Com qualquer uma delas vai ser a mais linda.
1: Sim, ó.
0: Já

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Boa noite pra você. 71, a gente ouviu Léo Balbinotti, Danilo e Davi. Aquele número chato, sabe? Aquele número que às vezes, né, sempre fica insistindo e tal. Mas enfim, faz parte. Daqui a pouco tem mais músicas pra você, tem mais abraços pra galera que tá na sintonia. Tá na hora aqui de mais informações, tá na hora dos dias.

0: 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A Secretaria da Educação do Paraná abriu um processo seletivo simplificado, PSS, com 4.000 vagas para contratação temporária de profissionais da educação. As inscrições, que são gratuitas, começaram nesta segunda-feira, dia 27, e podem ser feitas pelo site do processo até o dia 24 de agosto. educação.pr.gov.br. Cada candidato poderá realizar até 2 inscrições nas categorias de educação básica e ou educação profissional e escolher até 2 municípios para atuação. Conforme edital, os cargos são destinados para professores e pedagogos para a rede estadual de ensino. As oportunidades são distribuídas nos 32 núcleos regionais de educação. A remuneração para a carga horária de 20 horas semanais é de R$ 3.495 e para 40 horas, R$ 6.991. O processo seletivo tem validade até 31 de dezembro de 2007. A classificação final será homologada em 27 de novembro. 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
2: Sete e sete agora, uma excelente noite, segunda-feira, mais uma semana.

0: por aqui a gente continua sempre com o melhor da música, sertanejo, gaúcha, bandas, tudo feito pra você.
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0: Esquece que às 8 da noite tem décadas, hoje de segunda, anos 60 e 70, pra você curtir aqui na nossa programação da Cultura Som FM. A Juscelia de Andrade, de Antônio Linto, tá confirmando a sintonia. Obrigado, Juscelia. O Luiz Stuski, da Vila Bom Jesus, tomando uma caipira e acompanhando a gente aqui. Obrigado, Luiz. Um abraço para você, uma boa caipirinha aí. O Arles Franco tá na audiência, mandando para a esposa Ana, lá em Faxinal dos Ilhéus. Um abraço aí, Arles. Também a Ana. Obrigado pelo carinho de vocês, é uma ótima noite. O Renato e a Leonora, lá de Cochilhão dos Vitorianos, na sintonia também, confirmando a sintonia nesta segunda-feira maravilhosa. Agradeço a audiência de vocês aí, a gente segue juntos. O Magrão também tá na sintonia. Fala, Magrão, como é que você tá? Tudo certinho? Boa noite aí pra você, boa semana. Tem mais gente aqui?
2: Boa noite, me escuta pra ver, aqui participar do sorteio. Tadeu, uma churrasca de comer, chuveiro. Obrigado.
0: Valeu, Tadeu, um abraço pra você. O Diego, da Palmeirinha, tá confirmando a sintonia com a gente também. Um abraço aí pra você, uma excelente noite. Agora tem Paulinho Mocelin.

0: demais.
1: A Cultura Sua FM, São Francisco, jeito diferente. 7:16. Boa noite pra você. Galera que tá em casa aí, o que você tá preparando de bom pra sua jantinha de hoje? Aí tem algumas pessoas que já até jantaram, né? Aí, enfim, tem aqueles que ainda deixam um pouco mais tarde, né? Vou jantar um pouquinho mais tarde, depois dar uma descansada boa. Enfim, obrigado aí pela sua preferência, pela sua audiência. A gente segue até às 8 por aqui com muita música pra você curtir hoje, valendo um gás, né? Pra quem de repente tá com gás aí meio que só no meio já viradinho do lado, né? Pra ver se dá,

ainda dar um gás aí e tal. Hoje eu tenho sorteio de um Vale Gás, como também tem sorteio de um bilhete para uma rifa que vai acontecer na Água Branca. E são 20 prêmios que estarão esperando por você, viu? Então, você pode concorrer a esse bilhete aqui, que vale os prêmios. E também é um Vale Gás hoje, sorteio daqui a pouco mais aqui no nosso Terra Nativa.

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2: 7:18 agora. 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

Um salve aqui pra Adriana Campos do bairro São Joaquim, tá na sintonia com a gente, está fazendo uma jantinha ali e tá acompanhando a nossa programação. Um abraço pra você, Adriana, toda a sua família. A Vanise Daniela tá curtindo a gente também, desejando a todos uma semana abençoada. Obrigado, Vanise, um abraço. Nossa amiga, colega de trabalho, Andréia, que tá fazendo uma jantinha lá também. Ô, Andréia, isso aí, aproveita, capricha aí pra família, tá bom? Capricha aí pro Cláudio, Luiz e Ana. Estão esperando ver o que vai sair de bom aí, né? O Ivan, lá da Colônia Cachoeira, tá confirmando a sintonia com a gente também. Obrigado, Ivan, um abraço aí pra você. O Ivo Risque, lá de Taquaral do Bugre. Alô, pessoal aí do Taquaral do Bugre, um abraço. O João Vitor, lá da Colônia Cachoeira, tá na audiência com a gente também. Um abração pra vocês aí, uma excelente semana. Programa Terra Nativa, na Cultura Sul. Tem César e Paulinho, 7:22.

0: Alô, mulherada! Vou dar um salve aqui pro Edilson Macuco, tá sempre na sintonia com a gente lá do Lajeadinho, parabenizando o programa, obrigado Edilson, um abraço pra você. Minha amiga Margarete Fontão, lá de Três Barras, meu amigo Jackson Neves, o Sargento Jackson Neves, um abraço pra vocês aí, sempre na audiência com a gente, acompanhando aqui a programação da Cultura Sul FM, uma boa semana pra vocês aí. A Eunice Lewandowski, lá da Colônia São João, né? Um abraço aí pra vocês aí, pessoal aí de São João, da Colônia Lagoa, São João Triunfo, sempre na audiência também, confirmando a sintonia por aqui. Obrigado pelo carinho de vocês.
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0: Agora tem Corpo e Alma.

0: Abraço para todo mundo que gosta de acompanhar aqui o nosso Terra Nativa. Programa de todos os dias, de segunda a sexta-feira, nesse horário, sempre até às 8, para você curtir, se divertir, interagir junto com a gente. Deixa eu ver como é que tá a temperatura agora, nesse momento, 19 graus. Deixa eu ver que hoje chegou a 26, né? Agora está caindo, chegou a noitinha, né? Vai caindo um pouquinho mais. Amanhã a previsão é para chegar a 27 graus na terça-feira. Já para quarta-feira, mínima de 15, máxima de 24, porém com uma chuvinha, pancadas de chuva praticamente acontecendo na nossa região aqui de São Mateus do Sul. Mas enquanto isso não acontece, daqui a pouco a gente traz mais música pra você. Fica por aqui, a gente vai se falando ainda até a música voltar.
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A música não para pra você, por aqui tem muito mais. Mandar abraços aqui pra galera que tá sempre na sintonia, acompanhando a nossa programação. Vamos lá, deixa eu ver os toques aqui que chegaram, né? Pro pessoal que tá na sintonia com a gente, mais uma semana, tudo de bom aí pra todo mundo. O Ederson na sintonia lá de Porto Ribeiro, obrigado aí pelo carinho, pela audiência, boa sorte aí no sorteio, daqui a pouquinho, sorteio de um Vale Gás e também de um bilhete para você concorrer a mais de 20 prêmios, é a rifa da Água Branca. Daqui a pouco a gente vai estar sorteando esse bilhete aqui na programação da Cultura Sul FM. A música não para por aqui. Agora 23 para as 8. Grupo Querência.

Cultura sua FM, um abraço aí pra você, boa noite, a gente continua juntos por aqui, até daqui a pouquinho, até às 8, pra galera que gosta de acompanhar a nossa programação. Deixa eu mandar um salve aqui pra, deixa eu ver, Jucimar, da Vila Verde, mano, aquele mate ligado na programação da Cultura, valeu, um abraço pra vocês. A Claudineia Fernandes dos Santos tá na sintonia com a gente também, muito obrigado, Claudineia, continue aqui na mais gostosa estação do seu rádio, sempre na sintonia. A gente continua por aqui, a música não para. 16 agora para as 8.

Cultura CFM 13, agora para as 8. Grupo Safira. Paguei para ver. Quem também tá na sintonia aqui lá do Emboque é a Valquíria. Ela participou do sorteio, Roberto. Já está concorrendo. Valquíria, um abraço a você e toda a pessoa no Emboque, na sintonia da cultura.

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1: Bora lá, finalzinho do nosso programa por aqui, agora 8 para as 8.
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1: Vai seguindo em frente com o melhor da música, segunda-feira, bom início de semana.

Chitãozinho e Chororó, Foge de Mim. 5 agora faltando para as 8. Deixa eu mandar um abraço aqui pro Juarez Pajeski, lá da Colônia Iguaçu. Tá na escuta e tá mandando toque para todo o pessoal que tá na audiência, para sua esposa, a Luísa Matos, né? E para todos na sintonia. Obrigado, um abraço, Juarez e a esposa, a Luísa, toda a família, todos os amigos, pessoal que gosta de acompanhar aqui a nossa programação. Um abraço para todo mundo, uma boa semana. Amanhã tem mais às 5 da tarde, belezinha? É, a gente tá de volta, se Deus quiser, às 5 da tarde. Hoje quem se deu bem tá levando aqui um bilhete da rifa, lá da Água Amarela, vai poder concorrer a 20 prêmios. No dia da rifa e do sorteio é a Maristela do 42 98881, final 57. Parabéns, Maristela. Pessoal da promoção aqui da Cultura vai estar entrando em contato com você, tá bom? Então só fica ligado aí no teu fone aí para receber a ligação da gente aí. E o Vale Gás, quem se deu bem hoje foi o Ivo do 42 98867, final 04. Parabéns, Ivo. Você tem 5 dias para passar aqui para retirar o seu Vale Gás na Cultura Sul FM. Combinado? Abraço carinhoso para todo mundo. Obrigado pela sua sintonia. Tá vindo aí o Décadas, anos 60, 70, nessa segunda-feira. Um abraço para todo mundo. Boa noite. Tchau, pessoal. Programa.

0: 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Mulher de 41 anos, ferida no acidente entre um trator e uma carreta na manhã desta segunda-feira, dia 27, na PR-151, entre São Mateus do Sul e São João do Triunfo, teve uma fratura na coluna cervical, confirmada após exames realizados no Pronto Atendimento Municipal de São Mateus do Sul. Devido à gravidade do quadro, a vítima foi transferida por uma equipe do SAMU ao Hospital do Trabalhador em Curitiba, a referência no atendimento a vítimas de trauma. Segundo as equipes de resgate, a mulher foi arremessada cerca de 4 metros com impacto. Ela apresentava dor intensa na região cervical, perda de força nos membros superiores e inferiores, além de hipotermia, que foi revertida ainda durante o atendimento no local. O acidente aconteceu por volta das 6h55, em meio à forte neblina. Conforme as informações apuradas, a vítima seguia de trator pelo acostamento da rodovia, no mesmo sentido da carreta, quando ocorreu a colisão. O motorista da carreta também sofreu ferimentos e foi encaminhado ao Hospital de São João do Triunfo para avaliação médica. A Polícia Rodoviária Estadual registrou a ocorrência e investiga as circunstâncias do acidente. Equipes do Corpo de Bombeiros, SIAT, SAMU, Polícia Militar e Batalhão de Polícia Rodoviária atenderam a ocorrência. 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
1: E a semana começando com muita emoção e muita recordação. Eu sou o Cleverson Daniel. Que a sua semana seja boa, que a sua semana seja positiva. Quem é você? Onde você está? O que você está fazendo? Tá ouvindo pelo rádio? Tá ouvindo pelo aplicativo? Tá ouvindo pela internet? Tá ouvindo em casa? Tá rodando pela cidade levando a cultura sua FM de carona? Eu sou o Cleverson Daniel. Estou com você sempre aqui na melhor rádio da região, do jeito que você gosta, no embalo da sua emoção, no embalo da sua recordação. E com certeza com muitas, muitas lembranças que vão mexer muito com a sua emoção. Vamos curtir então, décadas, anos 60 e 70. Que a sua semana seja abençoada, que a sua semana seja iluminada. E principalmente você seja positivo nas palavras, com tudo que você fala. Porque lembre-se, você é exatamente o que você fala. Se você fala coisas boas, coisas positivas, assim será a sua vida. Agora, se você fala coisa negativa, se você está sempre reclamando, se você está sempre murmurando por aí pelos cantos, aí a coisa não vai pra frente não, viu? Então, pensamento positivo, muito foco, muita fé, porque quem tem fé consegue o que quer. E aqui na Cultura Sua FM, vamos fazer aquela viagem no túnel do tempo com décadas especial, porque cada dia é uma década diferente, uma emoção diferente, e hoje é anos 60 e 70 pra você.
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certeza absoluta que você está gostando de todas as músicas do programa Décadas Especial. Aqui na Cultura Sul, de segunda a sexta-feira, cada dia, cada noite, uma década diferente pra você. E hoje, segunda-feira, é anos 60 e 70, relembrando muita coisa boa. Quem viveu, com certeza, tem muita coisa pra lembrar. E a música, como eu sempre falo aqui na programação, tem esse poder de fazer a gente viajar no túnel do tempo. Mas lembre-se, eu também tenho uma frase que eu sempre falo aqui, você pode viajar, fique à vontade para viajar no tempo, fique à vontade para viajar no passado, mas não fique preso nele, viu? É no presente que se vive, é no presente que a vida acontece. Muita gente fica preso no passado, acaba não vivendo o presente e aí acaba não fazendo praticamente nada. Então, recorde com emoção, recorde com aquela boa sensação, mas lembre-se que é no presente que tem que estar o seu coração. Vamos curtir muito mais aqui na Cultura Sul FM. Hoje é noite de anos 60 e 70. E a música que você gosta, é música que você conhece, é música que você sabe cantar, para quem tá em casa, para quem tá no trabalho, tem muita gente, inclusive, trabalhando nessa noite de segunda-feira. E a semana está apenas começando e com certeza tem muita coisa boa para acontecer aí na sua vida. Quem tem cultura tem tudo.

0: a Cultura Sul FM, sempre buscando fazer a diferença na sua vida com as músicas e as programações diferentes, décadas. Na Cultura Sul FM, sempre na sua noite, com uma década diferente a cada noite. Hoje é dia, noite de curtir os anos 60 e 70. Gostou? Primeira parte do programa tá terminando. Lembrando que amanhã, terça-feira, nós voltamos também com o melhor da década de 80. Aqui na sua programação, no embalo da sua noite, para você curtir, claro, se divertir, sempre com muita alegria, com muita simpatia pelo rádio, com as músicas emocionantes e marcantes. Voltamos logo mais com o segundo tempo, porque esse programa merece sim 2 horas, 2 partes, porque é muita música boa. É você sempre curtindo música de qualidade e sempre aqui no seu rádio com muita vontade. 10 horas da noite a gente volta. Quem tem cultura, tem tudo.
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0: 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A notícia de hora em hora. As agências bancárias e instituições financeiras credenciadas começaram a ofertar nesta segunda-feira, dia 27, as linhas de financiamento de moto, motoneta, ciclomotor ou bicicleta elétrica produzidos no país, com condições facilitadas pelo programa Move Brasil. A política pública permite que entregadores ciclistas, moto-apps, moto-taxistas e moto-frentistas profissionais acessem financiamentos para trocar seus veículos por modelos novos e mais sustentáveis. Para pedir o financiamento, é preciso já estar cadastrado no programa por meio da conta gov.br. Também é necessário já ter recebido a confirmação de que é elegível ao Move Brasil, emitida em até 5 dias úteis. Após essas etapas, o trabalhador já pode ir à Caixa, ao Banco do Brasil ou outra instituição financeira credenciada para análise de crédito e contratação do financiamento. É necessário que o veículo escolhido para financiar seja produzido no Brasil a partir de 2024. De acordo com as regras do programa, o recurso é liberado diretamente ao fornecedor do bem. A aprovação do financiamento é sujeita à análise de crédito do banco ou instituição financeira, que define os documentos necessários para o pedido de financiamento. Após a contratação, o trabalhador só começará a pagar as parcelas em 60 dias e o prazo de pagamento é de até 4 anos, com juros de 0,99% ao mês para homens e 0,91% ao mês para mulheres. 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